0: ouvindo a Jovem Pan nessa noite de quarta-feira. Tamo junto na número 1 do Brasil. 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

What Up, Man? É Creed aqui na número 1 do Brazolha. Só músicas legais, hein? Que beleza. Você no carro agora, sintonizou, ficou. Não tem como. Um baita de um sucesso desse, um classicão, você fica, não tem como. Você tava em outra rádio e falou, vou ficar. Seja bem-vindo, então, bem-vinda. The Weeknd rolou também com Blinding Lights. São Fender, Olivia's in Remy. E você com a gente, então, curtindo essa noite de quarta-feira. Você sabe que, ó, a noite só tá começando aqui. Tem coisas legais pra você que vai levar a gente na estrada, no seu trampo. Tamo junto. Tem sete melhores, já já tem a melhor da semana. E, ó, pra você da madrugada aí, é... Clássicos da Pan, meia-noite, horário de Brasília. De sabadão, vou dar pra fazer uma propaganda aqui. Sabadão tem um programa legal que chama The History. Esse é mixagens ao vivo direto da The

0: Tamo junto então, rápido intervalo, a gente já volta com muito mais. Fica aí na Pan.
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Opa! Aquele silêncio pra você. Opa, o que tá acontecendo? Um suspense. Pharrell Williams com rap. Aqui na fã. Katy Perry, Miley Cyrus, Justin Timberlake, Can't Stop the Feeling. Essa é a número

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0: Soul Voice também, né? Menino bom demais. Bruno Mars, I Just Might, Teres Swims, Olivia Dean, Lola Young, Alex Zorin, Sabrina Carter, e tem você com a gente fazendo parte dessa história toda. Desde os CDzinhos das 7 melhores, estamos aqui, ó. Falando em músicas boas e novidades, já tem Sienna e Spiro. Sim, Great Expectation, na melhor da semana aqui na Pan.
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0: você, tamo junto. Essa é a número 1 do Brasil, bora de conexão então.
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2: Conexão de volta e começamos falando de som pesado e de muita qualidade, hein? Para marcar os seus 50 anos gloriosos de estrada, o Iron Maiden escolheu a capital paulista para inaugurar a Edis Emporium, a primeira loja temática e 100% oficial da banda. O motivo é fácil de explicar. São Paulo é atualmente a cidade que mais ouve as músicas de Iron Maiden em todo o mundo. E do metal para o world music, David Byrne anunciou o lançamento de edição de luxo de Who Is The Sky, o mais recente álbum solo do fundador do Talking Heads. Quem adquirir o CD ou preferir a versão digital vai poder curtir mais 4 faixas extras, incluindo a inédita My Madness, considerada a joia da coroa. Para saber mais, siga Pan nas redes sociais.

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0: não quer ser feliz. Você vai ser sempre feliz se você continuar com a gente, tá bom? Essa é a número 1 do Brasil. Rápido intervalo, a gente já volta.
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aqui na sua Jovem Pan. Mísio, classicão, hein? Classicaço. Marcou a adolescência de muita gente aí. Formou uma geração. Que banda legal, caramba, bons tempos. Bom, os caras continuam na ativa, claro, tocando cada vez mais e tocando coisas legais e trazendo novidades. A gente acompanha, mas os clássicos a gente não esquece, né? Por isso que a gente tem um programaço pra você curtir essas e outras que marcaram a programação da Pan, tá bom? 70, 80, 90, 2000, clássicos da Pan pra você à meia-noite, horário de Brasília, já já. Até mesmo sobrando chegando aqui na Pan.

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1: É mais um Clássicos da Pan, começa pra você a partir de agora, aqui na número 1 do Brasil. Começando com o Level 42, Something About You, direto de 1986 pra você que tá curtindo clássicos. Vamos relembrar, tocou dos anos 70 aos anos 2000 por aqui. Você ainda ouve também New Radicals, Cardigans, Billy Idol, Tears for Fears e muito mais, a partir de agora.

0: clássicos da Pan com Eurythmics, There Must Be an Angel. Tem agora Natalie Imbruglia com Torn, e logo mais tem pra você curtir aqui durante a madrugada, uma atrás da outra. Esse é o Jovem Pan, a número 1 do Brasil.
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0: 4h59. Bom dia para você, hoje é quinta-feira, dia 24 de setembro de 2026. Seja bem-vindo, bem-vinda aqui à programação da Jovem Pan. Nós estamos iniciando aqui o Jornal da Manhã, a primeira edição, com os principais assuntos do Brasil e do mundo no dia de hoje. Vamos então aos destaques desta edição. Campanha de Lula aciona o TSE e o STF por interferência estrangeira na eleição. O PT acusa Flávio Bolsonaro e o irmão dele, Eduardo, de abuso de poder político e econômico e dos meios de comunicação, além de receber apoio financeiro dos Estados Unidos. Ministro Luiz Fux dá 10 dias para Davi Alcolumbre se manifestar sobre visitas de Viviane Barsi e Daniel Vorcaro ao Senado. Para o ministro do STF, não há violação de intimidade ou de informações pessoais no pedido negado pelo presidente da casa. Bloqueio de rodovia no dia da eleição terá que ser justificado ao TRE em até 24 horas depois do fim da operação. A regra foi incluída em portaria conjunta publicada pelo TSE e o Ministério da Justiça. Lula reúne artistas em ato no Rio de Janeiro e defende transformar a cultura em política de Estado. O presidente também prometeu acabar com as bets, afirmando que as empresas usam dinheiro de apostadores para financiar clubes de futebol. Flávio Bolsonaro antecipa live semanal e reúne Tarcísio de Freitas e Ricardo Nunes. O candidato ao Planalto criticou a ausência do Brasil no escudo das Américas e defendeu novo programa contra as dívidas dos brasileiros. Xi Jinping chega a Washington e é recebido por Donald Trump para visita de 3 dias. O republicano e o líder chinês devem debater o comércio entre os dois países, tecnologia e ainda a guerra no Irã. Agora são 5h01. A edição de hoje do Jornal da Manhã começa destacando para você que o ministro Luiz Fux, do Supremo Tribunal Federal, deu 10 dias para que Davi Alcolumbre preste informações sobre os registros de entrada e saída do Senado da advogada Viviane Barsi. Ela é mulher de Alexandre de Moraes e também do banqueiro Daniel Vorcaro. O Bruno Pinheiro tem aqui detalhes dessa decisão.
1: O ministro Luiz Fux, do Supremo Tribunal Federal, deu 10 dias para o presidente do Senado, Davi Alcolumbre, explicar por que a casa negou acesso a registros de entrada e saída de 8 pessoas. Entre os nomes estão de Daniel Vorcaro, ex-dono do Banco Master, Viviane de Moraes, mulher do ministro Alexandre de Moraes, e Fábio Luiz da Silva, filho do presidente Lula. O pedido também inclui o Frei Chico, irmão de Lula, e Antônio Carlos Camilo Antunes, conhecido como Careca do INSS. A solicitação visa eventuais registros de acesso às dependências do Senado desde fevereiro de 2019. O Senado havia negado as informações sobre o argumento de que os dados têm caráter pessoal. No despacho, Luiz Fux afirma que nesta análise inicial não identifica violação à intimidade ou à proteção de informações pessoais, mas o ministro ainda não determinou a divulgação dos registros. Antes, ele quer ouvir o Senado e entender as razões usadas pela casa para negar o acesso às informações. O mandado de segurança foi apresentado pelo vereador de Curitiba, Guilherme Kilter, do Novo. Alexandre de Moraes havia sido sorteado inicialmente para relatar o processo, mas se declarou impedido porque o pedido envolve informações sobre a sua mulher. Com o impedimento, o caso passou para Fux. Agora, Davi Alcolumbre deverá fornecer informações solicitadas pelo Supremo. Depois dessa manifestação, Fux poderá analisar se os registros devem ou não ser fornecidos. A decisão de agora, portanto, não ordena a entrega dos dados. Ela abre uma nova etapa da discussão sobre o acesso e as informações.
0: Enquanto isso, o presidente do STF, Luiz Edson Fachin, aguarda a devolução de um pedido de vista de Flávio Dino, você deve se lembrar disso, para dar andamento aos casos relacionados a Alexandre de Moraes e André Mendonça. A reportagem é da Karine Hillary.
2: O pedido de vista do ministro Flávio Dino adiou a discussão dos julgamentos que envolvem os ministros do Supremo Tribunal Federal, Alexandre de Moraes e André Mendonça, acerca do caso Master. Dino interrompeu a análise de uma questão de ordem sobre a possibilidade dos dois casos serem julgados em conjunto. Agora, a expectativa é que os processos sejam retomados apenas no ano que vem. Isso porque Flávio Dino tem até 90 dias para analisar o caso e devolvê-lo ao presidente da corte, o ministro Edson Fachin. Depois, Fachin terá que incluir o processo na pauta do plenário e agendar a sessão. Mas o prazo de Dino termina em dezembro, 5 dias antes do recesso de fim de ano da corte. A tendência é que uma nova sessão sobre o caso só aconteça em fevereiro de 2027, após a retomada do recesso. Mas até lá, o cenário pode ser bem diferente do atual. Além de já ter passado as eleições e a posse do presidente da República, a composição para a votação dos julgamentos pode ser outra. Um dos pontos que pode mudar é a participação do ministro Cássio Nunes Marques. Ele se declarou impedido de participar da sessão da semana passada, sob argumento de ocupar o cargo de presidente do Tribunal Superior Eleitoral. Segundo ele, o julgamento poderia ter impacto nas eleições. Mas, com o fim do período eleitoral, o ministro já sinalizou que poderá participar da análise de processos envolvendo o Banco Master. Com esse retorno, Cássio Nunes Marques pode ajudar a formar maioria para a abertura de processo contra Alexandre de Moraes. A sinalização do ministro chama a atenção. Segundo o relatório da Polícia Federal, Nunes Marques e pessoas ligadas a ele teriam sido citadas em conversas obtidas a partir do celular do ex-banqueiro Daniel Vorcaro. De acordo com a PF, há registros de um contrato de mais de 400 milhões de reais. Nunes Marques nega as acusações e afirma que não tem relação com o contrato e que nunca favoreceu Vorcaro ou o Banco Master em suas decisões.
0: Uma nova guerra jurídica entre candidatos à presidência promete acirrar a disputa na reta final do primeiro turno. Quem conta essa história para a gente é o Paulo Edson Fiore.
3: O candidato à presidência, Renan Santos, do Missão, foi o primeiro a formalizar uma representação no Tribunal Superior Eleitoral, denunciando o que chama de intervenção dos Estados Unidos no pleito. A ação da campanha de Renan foca no suposto uso de perfis estrangeiros na rede social X para beneficiar Flávio Bolsonaro. O documento cita publicações pagas que teriam sido financiadas pela plataforma de apostas americana Polymarket, promovendo a candidatura bolsonarista. O candidato pede a remoção das postagens e alerta para a atuação de grupos financeiros internacionais na campanha adversária. A denúncia de Renan Santos agora se soma a uma pesada ofensiva jurídica do Partido dos Trabalhadores. A campanha de Lula ajuizou ação no TSE, acusando o candidato Flávio e o irmão, o ex-deputado Eduardo Bolsonaro, de abuso de poder político, econômico e dos meios de comunicação, alegando articulação com o governo Trump com o suposto intuito de interferir nas eleições. O pedido do PT é uma ação de investigação judicial eleitoral. Exatamente o mesmo tipo de processo que deixou o ex-presidente Jair Bolsonaro inelegível após criticar as urnas em reunião com embaixadores. No documento, os advogados de Lula pedem que Flávio e o candidato a vice Alfredo Gaspar tenham a chapa cassada e fiquem impedidos de disputar qualquer cargo eletivo por 8 anos. O PT alega que existe um método muito bem orquestrado por trás de sucessivos ataques liderados pelo senador, com o objetivo final de impulsionar a própria campanha em detrimento da de Lula. A petição aponta o deputado Eduardo Bolsonaro como o principal articulador das ações do irmão. No discurso na ONU, o presidente Lula já tinha dito que não permitiria o que chamou de ação de inimigos internos e externos da democracia. Na live semanal antecipada, Flávio chamou o discurso de vergonha mundial.
4: O que foi essa participação do Lula na ONU? Que vexame para o nosso Brasil, que saudade do Bolsonaro quando podia falar de coisas boas aqui do Brasil, das conquistas que estavam acontecendo, de como é que enfrentou as dificuldades e cuidou, ajudou quem precisava no Brasil. Hoje, o Lula é um festival de mentiras, de, mais uma vez, de falsas promessas.
3: A guerra jurídica também mobiliza a campanha de Flávio. O time jurídico do senador apresentou notícia-crime contra Lula diante de mensagens que apontam para uma possível atuação da presidência da República em favor dos interesses privados de Daniel Vorcaro. Flávio Bolsonaro pede abertura de investigação para apurar prática de corrupção passiva e advocacia administrativa, além de esclarecer a natureza dos contatos e das tratativas mantidas entre o atual presidente, Vorcaro e interlocutores.
0: A comentarista Dora Kramer avalia que a CPI do Banco Master é assunto que muita gente prefere que caia no esquecimento. Acompanhe.
5: A negativa do ministro Cristiano Zanin de obrigar a instalação de uma CPI sobre o Banco Master reforça a impressão de que existe talvez um acordo não escrito entre o Supremo e o Congresso para esfriar o caso, pelo menos até depois das eleições. A justificativa do ministro de que não há provas da omissão do presidente do Senado em atender o pedido de CPI não faz sentido. Foi isso que ele alegou. Não deu a liminar porque não há provas de que o Davi Alcolumbre se omitiu. Bom, mas a própria falta de resposta ao requerimento que tinha o número completo de assinaturas e fato determinado, como exige o regimento, já é uma evidência de que sim, o presidente do Congresso, senador Davi Alcolumbre, escolheu se omitir. Quem não diz nada, não responde a uma solicitação, está claramente se omitindo, né? Isso é evidente. A abertura de uma comissão de inquérito nesse momento, que a gente contesta, porque estava aqui um período tumultuado, o Congresso preocupado com a eleição, mas a eleição acaba daqui a o quê? 11 dias, 10 dias. E poderia, nesse momento, nesse meio tempo, entre o primeiro e o segundo turno, poderia ocupar o espaço deixado pela paralisação das investigações em função da crise do Supremo Tribunal Federal. E também funcionaria para manter o assunto vivo enquanto as coisas estivessem travadas na justiça. Mas, pelo jeito, é justamente isso, evitar que o assunto se mantenha vivo, o que se pretende, de novo, evitar, tanto no Congresso quanto no Supremo.
0: Ainda no Judiciário, durante pronunciamento, o presidente do STF, Edson Fachin, fez uma brincadeira sobre o momento tenso que a corte vive nesses últimos dias ao ouvir o toque de um celular. Acompanhe aqui com o Bruno Pinheiro.
1: Durante o lançamento de um livro na biblioteca do Supremo Tribunal Federal, o presidente da corte, Edson Fachin, defendeu uma participação maior das mulheres nos espaços de poder. No meio do discurso, um celular tocou no bolso do ministro, que aproveitou para tentar reduzir o clima de tensão causado pela crise no STF.
6: Mas deixa conosco precisamente esse sentido do afeto e um celular tocando aqui no meu bolso para nos lembrar que é um sinal dos tempos. Aliás, hoje até no plenário tocou o sinal do alarme, de modo que parece que é uma linguagem simbólica, né, girando por aí.
1: Fachin usou o episódio para falar de outras mudanças que, na avaliação dele, ainda devem avançar. O presidente do STF disse que, mesmo sendo maioria entre os eleitores, as mulheres continuam sendo minoria nos espaços de decisão.
6: E por isso também nos lembra que a presença feminina nos espaços de decisão não é uma questão puramente numérica, mas é uma pauta central da democracia. E que esse livro estimule novos diálogos, novas interpelações e novas gerações de mulheres dispostas a ocupar em condições de igualdade todos os espaços de decisão.
1: Edson Fachin disse que a democracia não pode ser medida apenas pelo direito de votar. E para ele, é preciso observar também quem consegue chegar aos cargos de representação e de comando.
6: A democracia, como sabemos, pressupõe que todas as pessoas participem, mas não apenas participem formalmente, participem em condições reais de igualdade. Essa é a dimensão qualitativa da democracia.
1: No próprio Supremo, Fachin citou dois exemplos. Lembrou que em 135 anos de história, a corte tem agora a terceira mulher a ocupar o cargo de diretora-geral e destacou que Carmen Lúcia é hoje a única mulher entre os 11 ministros do tribunal.
6: O Supremo Tribunal Federal, em 135 anos de história, com a Desdemona, está tendo a terceira mulher diretora-geral em 135 anos de história. A doutora Desdemona é a terceira, a segunda foi na gestão do ministro Barroso e a primeira, já há muitos anos faz, na gestão do ministro Celso de Mello. Portanto, é um elemento histórico de registro bastante importante nesta medida.
1: Fachin também recorreu à ex-juíza da Suprema Corte americana, Ruth Bader, para questionar a naturalização da presença majoritária de homens nos tribunais.
6: Daquele trecho de entrevista da Ruth Bader Ginsburg, quando a repórter, referindo-se que já eram três justices na Suprema Corte norte-americana, portanto eram três de nove, e indagava a magistrada Ginsburg, afinal de contas, quando será suficiente o número de mulheres na Suprema Corte? Como quem assistiu a entrevista deve lembrar, ela singelamente respondeu: nove. E a repórter começou a rir. E ela indagou então a repórter: mas do que você se ri? Porque se são nove homens, ninguém iria se colocar no riso. Veja como se naturalizam as circunstâncias e, portanto, há muito trabalho a fazer.
1: Para o presidente do Supremo, a igualdade que está prevista na lei ainda não se reflete, na mesma medida, na participação efetiva das mulheres nos espaços de poder.
0: E faltando 10 dias para a eleição, a guerra de versões chega com força ao TSE. A campanha de Flávio Bolsonaro acionou o tribunal contra Lula pelo discurso na Assembleia Geral da ONU. Entenda melhor essa história agora com o repórter André Anelli.
7: A chapa do candidato Flávio Bolsonaro sustenta que Lula utilizou um pronunciamento oficial para fazer referências à disputa eleitoral brasileira. Segundo a equipe jurídica de Flávio, o presidente Lula teria transformado a participação na ONU em palanque político ao abordar diretamente as eleições de outubro. Os advogados defendem que a legislação eleitoral e precedentes do próprio TSE impedem o uso da estrutura pública em benefício de uma candidatura e justificam que uma intervenção imediata seria necessária para evitar que trechos do pronunciamento sejam posteriormente explorados em materiais eleitorais. Em um dos trechos do discurso, Lula cita que os brasileiros vão escolher entre a democracia e o negacionismo e entre um futuro com mais oportunidades ou a exclusão. Flávio não foi citado nominalmente. Ao falar sobre a campanha, Lula afirmou que alguns candidatos se associam a interesses estrangeiros contrários ao Brasil e mencionou a atuação de redes de desinformação. O questionamento do discurso foi encaminhado ao ministro Nunes Marques em caráter de urgência. Nas últimas horas, o presidente do TSE também se manifestou sobre outras demandas dos principais candidatos à eleição. Ele determinou que o presidente Lula tire do ar um vídeo publicado em 3 de setembro, quando disse que o Brasil não poderia ficar refém de vazamentos seletivos sobre o caso Master, e defendeu um código de ética para o judiciário. Nunes Marques apontou que Lula usou em benefício da candidatura um prédio público e símbolos associados ao cargo de presidente da República, ações proibidas pela Lei das Eleições. E outra decisão de Nunes Marques foi uma negativa para um pedido de retirada urgente de um vídeo publicado pelo candidato Flávio Bolsonaro, que associa a vitória de Lula em 2022 a uma comemoração atribuída a presidiários. No vídeo, Flávio afirma que os bandidos comemoraram a vitória do seu candidato. Na avaliação de Nunes Marques, os elementos apresentados pela coligação de Lula não eram suficientes para demonstrar que o vídeo utilizado por Flávio era falso ou estava fora de contexto. De Brasília, André Anelli.
0: Jornal da Manhã, 5:19.
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0: Jornal da Manhã, agora são 5h25. Candidato à reeleição, o presidente Lula prometeu que vai acabar com as bets no país. A declaração foi dada em evento de campanha com artistas no Rio de Janeiro. Estiveram presentes nomes como Marieta Severo, Paulinho da Viola e Chico Buarque. A reportagem é do Rodrigo Viga.
14: Candidato do PT à presidência da República, o atual presidente Luiz Inácio Lula da Silva afirmou que já tomou a decisão de acabar com as bets no país e que terá um grande prazer em pôr fim às casas de apostas online no Brasil. A declaração foi dada na noite desta quarta-feira, no encontro com representantes do segmento cultural. Lula tem se reunido nos últimos dias com ministros do governo para traçar a estratégia visando o fim ou a limitação da atuação das bets aqui no Brasil. Na semana passada, algumas fontes em Brasília revelaram que o governo federal estava preparando uma medida provisória para proibir cassinos online. Apesar das preocupações com a perda de arrecadação e também a possível judicialização por parte dessas empresas autorizadas neste governo.

0: É o pobre que joga, é o pobre que fica doente, é o pobre que se mata. Então é o seguinte, cara, é o seguinte, nós vamos acabar com as betes. Vamos acabar com as betes. E os times que aprendam a virar times de empresários. Nós aprovamos a lei para ele virar empresário. Aprovamos a SAF. Por que que não vira empresário? Porque não se prepara o país. Então, essa não é uma guerra, é uma decisão. Nós vamos acabar com a BET.
1: Nessa quarta-feira, o PT pediu ao ministro Flávio Dino, do STF, a abertura de um inquérito para investigar supostas interferências estrangeiras nas eleições deste ano de 2026. Lula voltou a fazer críticas ao presidente dos Estados Unidos, Donald Trump, e à família Bolsonaro, além de traçar uma relação muito próxima entre o governante norte-americano e a família Bolsonaro aqui no país. Lula definiu o momento político de agora como um baita problema ao Brasil, em que os eleitores têm de pensar em derrotar o fascismo, a hipocrisia, a mentira e também um eventual futuro governo que vai baixar a cabeça para os norte-americanos. Lula reiterou que numa quarta gestão não abrirá mão do direito e da soberania de explorar, produzir e exportar terras raras e minerais críticos, bens e ativos que estariam na mira dos norte-americanos.
0: Mas não precisamos da intromissão americana. Nós devemos nos cuidar. Ora, por que que nós brigamos tanto pelo restabelecimento da democracia? Para o Trump dizer para nós o que fazer? Ah, para ele explorar os nossos minerais críticos, as nossas terras raras? Não vai, porque a gente não vai exportar minério de ferro e commodities como exportamos antigamente. Agora, eu lembro de uma fase do Galeano que ele dizia, na época do ouro no Brasil, o Brasil ficou com os buracos, Portugal ficou com os palácios e a Inglaterra fez a Revolução Industrial. Nós não vamos ficar mais com buraco. As terras raras e o minério das críticas vão ser explorados por nós, transformados por nós.
1: Lula tem mais dois compromissos nesta quinta-feira no Rio de Janeiro. Pela manhã, vai estar em Nova Iguaçu, numa agenda como presidente, e à tarde, em São Gonçalo, num compromisso como candidato nas eleições deste ano de 2026.
2: Do Rio, Rodrigo Viega.
3: O candidato do PL à presidência da República, Flávio Bolsonaro, fez live com o governador Tarcísio de Freitas e o prefeito Ricardo Nunes em busca de impulso eleitoral em São Paulo. Acompanhe com a Beatriz Manfredini.
4: Com o objetivo de ganhar impulso no Sudeste, especialmente em São Paulo, maior colégio eleitoral do país, para a candidatura de Flávio Bolsonaro à presidência da República, o senador começou o giro pela região nesta quarta-feira em uma live ao lado do governador Tarcísio de Freitas e do prefeito da capital, Ricardo Nunes, como foi antecipado com exclusividade pela Jovem Pan. Durante a fala, Flávio chamou o presidente Lula de pai dos ricos, ao acusar o petista de ter recebido presentes do ex-banqueiro Daniel Vorcaro, do Banco Master.
5: Vocês viram aí hoje uma reportagem que o Lula teria recebido o uísque do Vorcaro. Eu achando que o Lula só tomava cachaça e ele gosta do Macallan também, né? Você vê como é que o pai dos pobres ele evoluiu, né? Ele, né, depois que ele saiu da cadeia, ele melhorou, refinou os hábitos dele, era o pai dos pobres, agora ele anda de relógio Piaget caro, ele usa terno caro, ele come comida de chefe de cozinha, ele viaja para ficar em hotel de luxo com a Janja, ele gasta aí 7 bilhões com as viagens, né, para fora, sem trazer nada aqui para dentro do Brasil, usa sapato caro e tá dizendo que é o pai dos pobres, é tomando uísque de 18 mil reais. É impressionante como é que ele mente, a narrativa dele é sempre essa de que é o pai dos pobres, ele é pai do rico, que é o Lulinha. Mas, gente, eu não quero fazer essa guerra de classes.
4: Durante a transmissão, Tarcísio seguiu a estratégia da campanha do senador e fez um apelo explícito pelo voto útil no candidato do PL, dizendo que Flávio é o nome da oposição com maiores condições de derrotar Lula. O governador de São Paulo e candidato à reeleição pelo Estado ainda disse querer ver Jair Bolsonaro, que cumpre pena após ser condenado pelo STF, subir a rampa do Palácio do Planalto

0: advogado do filho e afirmou que não houve caso de corrupção no governo do ex-presidente, de quem Tarcísio foi ministro da Infraestrutura.
1: A gente foi muito sabotado pelo governo federal aqui nesse período. Para você que mora aí no Jardim Ângela, pode ter certeza, o metrô de Jardim Ângela podia estar em obra e não saiu pela sabotagem do governo federal. Mas agora vai sair e vai sair com o Flávio. Né? Pode ter certeza que o trem vai chegar em Parelheiros, porque a gente vai ter mais apoio do governo federal. Pode ter certeza que a saúde vai melhorar, porque a gente vai receber mais recursos, porque o governo federal deixa de mandar para a gente 2,7 bi por ano. Então esse dinheiro está sendo subtraído do povo de São Paulo. Isso aí vai mudar e vai mudar bastante. É por isso que a gente está entusiasmado. A gente sabe que o Brasil vai ser outro. Sem falar o seguinte, pega o governo Bolsonaro. Pega um caso de corrupção no governo Bolsonaro.
2: Não tem.
0: Além de Tarcísio e Nunes, Flávio recebeu diversos candidatos e aliados políticos durante a quarta-feira. Entre os nomes que passaram pela mesa de transmissões ao vivo, estavam os candidatos ao Senado por São Paulo, André do Prado e Guilherme de Ritchie, o candidato ao governo do Rio de Janeiro pelo PL, Douglas Ruas, Sérgio Moro, candidato ao governo do Paraná pelo mesmo partido, e Eduardo Ridel, também da sigla, que concorre ao Mato Grosso do Sul. Outros nomes, como o da senadora Tereza Cristina e do candidato Deltan Dallagnol, também estiveram por lá. Ao término do evento, Ricardo Nunes confirmou que Flávio terminará a corrida eleitoral na véspera do primeiro turno, também em agenda na capital paulista.
3: E nós tivemos também mais um debate entre os candidatos à presidência da República. E mais uma vez, Lula e Flávio Bolsonaro não compareceram. É assunto do Misael Mainetti.
4: Os candidatos à presidência Romeu Zema, do Novo, e Ronaldo Caiado, do PSD, participaram do debate Veja e Vote, promovido pela Veja Mais TV em São Paulo. Os dois evitaram ataques diretos e chegaram a elogiar as gestões um do outro, à frente dos governos de Minas Gerais e Goiás. Na área da segurança pública, Caiado propôs a criação de uma polícia sul-americana, integrada para combater o crime transnacional. O candidato também defendeu o uso de sistemas de vigilância e inteligência artificial para identificar suspeitas de enriquecimento ilícito. Caiado responsabilizou o governo petista pelo avanço da criminalidade e pelo endividamento das famílias brasileiras.
5: Esse Comando Vermelho, esse PCC, mais 80 e tantas facções que nós temos no Brasil, foi o que mais progrediu no governo Lula. O governo Lula é complacente, são coniventes com as facções criminosas e é por isso que eles têm medo de poder fazer qualquer ação, porque vai descobrir que eles estão envolvidos também de uma maneira de se beneficiarem com essa estrutura montada no país.
4: Zema defendeu o endurecimento das penas para crimes como roubo de celulares e uma política prisional inspirada no modelo adotado em El Salvador.
6: Conversei lá com mais de 40 pessoas que moram em comunidades que antes, como aqui no Brasil, eram controladas pelas facções. Todos, sem exceção, dona de casa, estudante, mecânico, motorista de aplicativo, quitandeira, dono do barzinho, me falaram: Zema, a nossa vida melhorou demais. Nós éramos vítimas de extorsão aqui. Quem tinha um barzinho pagava $300 por mês. Quem era motorista tinha de pagar não sei quanto. Tinha uma tabela lá de extorsão que vitimava todos. E aqui no Brasil hoje não é diferente.
4: Os dois candidatos também defenderam a classificação de facções criminosas como organizações terroristas e parcerias com os Estados Unidos no combate ao crime organizado. Os candidatos ao Planalto não quiseram se comprometer quando questionados sobre um eventual apoio no segundo turno. Ronaldo Caiado, do PSD, diz que apoiar o presidente Lula numa reeleição ou Flávio Bolsonaro é a mesma coisa que jogar no Tigrinho ou na loteria. Já Romeu Zema diz que onde o PT estiver, ele estará lutando contra, mas de maneira alguma diz que apoiaria Flávio Bolsonaro.
5: O cidadão analisar bem, votar nos dois é igual jogar no Tigrinho. Você já perdeu, cara. Então você sabe, jogou no Tigrinho, você já perdeu. Então, esse jogo agora, o cidadão tem que realmente refletir com quem ele tem realmente capacidade de enxergar, que pode cuidar da vida dele.
6: Eu estarei sempre contra o PT. O PT destruiu Minas, já destruiu o Brasil uma vez, está destruindo de novo. Eu nunca votarei no PT. Prefiro aqui, ó, votar nesse copo aqui do que no PT.
4: A ausência do presidente Lula e de Flávio Bolsonaro também foram alvo de críticas. Caiado afirmou que Lula e Flávio evitam os confrontos porque, segundo ele, teriam de responder sobre uma série de polêmicas, como o Master e a situação do Supremo Tribunal Federal.
2: Cadê os fujões que não vieram? Por que que eles não vieram? Hã? Eles não vieram porque eles não têm como explicar as negociatas e toda a corrupção que eles estão envolvidos. Essa é a verdade. Então o foco é este. Olha, daqui 10 dias você vai votar. Depois, meu amigo, o seu poder acabou.
4: Zema também criticou as ausências e afirmou que o comportamento dos dois adversários não é compatível com quem pretende ocupar o principal cargo do país.
7: Com certeza porque tem medo de questionamento, com certeza porque não querem dar esclarecimento, porque estão confortáveis com as pesquisas e quem perde com isso, mais uma vez, é quem vota, é o brasileiro.
4: Zema comentou ainda a decisão do Tribunal Superior Eleitoral que determinou nesta quarta-feira a retirada de vídeos publicados pela campanha nas redes sociais a partir de uma propaganda eleitoral divulgada em agosto. O candidato afirmou que vai continuar fazendo críticas aos ministros do STF.
3: Em agenda em São Paulo, o candidato à presidência pelo Avante, Augusto Cury, reitera que não pretende se unir nem a Lula nem a Flávio Bolsonaro em um eventual segundo turno. A reportagem é do David de Tarso.
8: A agenda de Augusto Cury foi na área de educação. O candidato visitou o trabalho desenvolvido pelo Instituto Bacarelli, que utiliza a educação e cultura para atender crianças e jovens da comunidade de Heliópolis, zona sul da capital paulista. Atualmente, mais de 1.600 alunos são atendidos na instituição. No discurso, Cury reforçou que pretende manter a distância da polarização entre os dois nomes que estão à frente na disputa. O candidato afirmou que não pretende fazer uma composição com Lula nem com Flávio Bolsonaro.
9: Em primeiro lugar, zero de chance de se alinhar na Lula, porque o modelo econômico está asfixiando completamente o país. Em segundo lugar, a ética de Flávio Bolsonaro é completamente insana e insuportável, zero de chance de se alinhar com ele.
10: Entre as propostas apresentadas pelo candidato Augusto Cury, ele falou que pretende ampliar as escolas de ensino integral no país, tornando-as mais atrativas, já que o modelo existente hoje não faz sentido, segundo ele.
8: A proposta de Cury inclui mudanças na forma como o ensino em tempo integral é oferecido aos estudantes, e o candidato defende que a escola passe a oferecer uma formação mais ampla, com atividades que mantenham os alunos envolvidos durante todo o dia. No programa de governo, Cury também apresenta propostas voltadas à formação integral dos estudantes, à educação técnica e à chamada gestão das emoções nas escolas. Para o candidato, aumentar o tempo de permanência na escola sem mudar o modelo de ensino não seria suficiente.
9: Nós precisamos de uma escola em tempo integral. Nenhum país se desenvolveu até hoje sem uma escola de tempo integral. E ainda mais agora, com as drogas sendo aumentadas, droga química, cocaína, crack e às vezes a maconha também, sendo mais disponibilizada, e além disso, a droga digital. Mais do que nunca é necessário uma educação em tempo integral. As crianças e adolescentes devem ficar de manhã e à tarde. E em vários períodos deve-se mesclar a musicalidade e também oratória, porque 75% dos jovens têm glossofobia, o medo de falar em público, gestão financeira, empreendedorismo, muito esporte, para que a escola venha ter alta atratividade e não venha ser rejeitada pelos jovens.
8: A visita ao Bacarelli faz parte da agenda do Cury voltada à apresentação de propostas para a educação. Durante a visita ao Bacarelli, Cury também participou como maestro da orquestra. O Instituto mantém em Heliópolis atividades de musicalização, canto, instrumentos e orquestras, além de ações sociais voltadas aos alunos e às famílias.
3: Já o candidato Renan Santos, do Missão, cumpriu agenda em Sorocaba e já dá recados para quem buscar o apoio dele no segundo turno. A reportagem é do Caio César.
11: Renan Santos chegou a Sorocaba por volta das 11h30 da manhã em seu tradicional ônibus amarelo, que o tem levado a diversas cidades do Sul e do Sudeste nessa reta final de campanha. Ele foi recebido com euforia e discursou para seus apoiadores.
12: Não podemos aceitar que você é assim.
13: O cara vai pra casa do c****! Lula Bolsonaro! O cara vai pra casa do c****!
11: Renan Santos fez uma caminhada no centro da cidade de Sorocaba e se encontrou com apoiadores em uma praça da cidade. Renan Santos voltou a criticar o presidente Lula e também Flávio Bolsonaro. Disse que não apoiará ninguém em um eventual segundo turno.
14: Eu vou apoiar a Renan Santos, número 14. É isso, eu não vou votar. Gente, eu não voto em ladrão, não vou aqui mandar as pessoas votarem em ladrão. Minha mãe me ensinou quando era criança, olha, Renan, não ande com bandido. Aí vou recomendar as pessoas que votem em bandido.
11: Questionado sobre se já teria nomes a indicar para o STF caso seja eleito, o candidato respondeu com ironia que para indicar não, mas sim quem vai tirar de lá.
14: Não, eu tenho quem eu vou tirar. Cássio Nunes, Dias Toffoli e Alexandre de Moraes, eles têm que ser expulsos do STF. Tem que sair pela porta dos fundos como pessoas que traíram a institucionalidade brasileira em nome do enriquecimento ilícito.
11: Assim que saiu aqui de Sorocaba, o candidato do Missão foi para a Americana cumprir mais uma etapa de sua agenda nesta quarta-feira. De Sorocaba, Caio César.
3: Agora os demais candidatos. Wilson Grassi, do Democrata, deu entrevista e participou de uma reunião com a equipe de campanha. Hertz Dias, PSTU, fez campanha em Belo Horizonte e também participou de uma entrevista. Samara Martins, da UP, cumpriu a agenda de campanha em Salvador. Edmilson Costa, do PCB, Rui Costa Pimenta, do PCO e Clariana Barão, do DC, não divulgaram a agenda. Jornal da Manhã. Agora temos 5 horas e 43 minutos.
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3: Jornal da Manhã, 5h49. Seguimos com outros destaques do noticiário nesta manhã de quarta-feira, aliás, quinta-feira, né? O cantor Rick será velado e sepultado hoje em Sorocaba, no interior de São Paulo. A cerimônia será fechada, com acesso restrito à família e a pessoas autorizadas. Repórter Caio César participa aqui com a gente do Jornal da Manhã, tem mais informações e detalhes a respeito dessa cerimônia. Oi, Caio, bom dia para você, bem-vindo aqui ao Jornal da Manhã.
29: Tudo bem, Nonato? Bom dia para você, prazer falar com você novamente. Um dia de muita comoção aqui em Sorocaba, né? O Rick, o corpo do Rick chegou ontem à noite via táxi aéreo aqui à cidade de Sorocaba. Como você disse, será velado num velório e cemitério particular aqui da nossa cidade. O velório fica na zona leste da cidade de Sorocaba e será restrito a familiares e a amigos. Inclusive, ontem à noite, a filha do cantor Rick, que mora aqui em Sorocaba, ele também tinha residência aqui na nossa região, né, na cidade de Itu. Tinha uma casa onde ele, depois de todos os shows que ele fazia, era um refúgio dele. Ele gravava vídeos agradecendo aos fãs, inclusive, dessa casa em Itu. A filha dele ontem postou algo nas redes sociais, uma nota, né, dizendo: nós como família decidimos que o velório e o sepultamento serão reservados apenas aos familiares e amigos mais próximos. Durante tantos anos, o Rick foi de todos. Foi o artista, o cantor, a voz que entrou na casa e no coração de tantas pessoas. Aí ela diz: mas neste último momento, ali já não está o Rick. Estará apenas o corpo do nosso Geraldo, nosso marido, nosso pai, nosso avô, o nosso amor. É um trecho dessa nota postada pela filha dele ontem nas redes sociais. O cemitério Pax, aqui em Sorocaba, também postou uma nota dizendo: despedido da família. Então, o velório começa às 8 horas da manhã no cemitério, no velório, que faz parte ali também dentro do recinto do cemitério, e vai até às 5 horas da tarde. Fica essa expectativa das pessoas que estarão por aqui, né? O Rick era muito querido, tinha muitos amigos dentro da música sertaneja também. Então, a partir das 8 horas, o velório acontecendo. O corpo dele demorou um pouquinho para chegar aqui em Sorocaba. O caso aconteceu, eles foram encontrados sem vida na terça-feira na Serra Catarinense, e aí passou por todo o procedimento no IML em Santa Catarina e foi liberado ontem. Chegou aqui, como eu disse, no final da noite, início da madrugada, o corpo do Rick via táxi aéreo. Então, velório acontecendo a partir das 8 horas da manhã de hoje, vai até às 5 horas da tarde. totalmente restrito a familiares e aos amigos. É claro que há uma comoção, então a gente já tem informação de que tem gente esperando na porta do cemitério já, desde as primeiras horas desta quinta-feira, para dar esse último adeus, né? Ainda que a distância ainda aqui do portão do cemitério, mas há uma comoção muito grande dos fãs estando lá também, a imprensa também. Claro, a gente vai trazer informações sobre essa despedida, esses últimos momentos do corpo do Rick aqui em Sorocaba durante toda a programação da Jovem Pan hoje também. Volto com você, Nonato.
3: Sem dúvida. Combinado então, Caio César, direto de Sorocaba, atualizando para a gente essas informações sobre a cerimônia do velório e também enterro do cantor Rick, que perdeu a vida nessa semana num acidente de helicóptero. São 5h52, a gente volta a falar aqui do cenário político na programação do Jornal da Manhã. Para a comentarista Dora Kramer, o apoio do Centrão sempre depende da ocasião. Acompanhe.
0: Nada como números favoráveis nas pesquisas para alterar o humor dos políticos e levar partidos a mudar de posição. É o que está acontecendo com partidos do Centrão em relação ao candidato Flávio Bolsonaro. Quando ele, Flávio, mentiu sobre a ligação com Daniel Mercado, e aí ele caiu nas pesquisas, o PP, o Republicanos e a União Brasil subiram no muro e resolveram ficar neutros no primeiro turno. Todo mundo lembra disso, né? Na época, inclusive, isso foi interpretado como um apoio velado ao presidente Lula. Mas agora que o cenário já não é mais favorável à reeleição de Lula, há um empate, né? Pera lá, também o Flávio não disparou na frente, mas os números ficaram menos confortáveis no presidente Lula. Então, nesse momento, esses mesmos partidos já começam a falar em aderir ao senador Flávio Bolsonaro no primeiro turno. É claro que a campanha do PT vê isso e não fica de braços cruzados. E também, claro, corre atrás do Centrão. Centrão este que não vai decidir agora, nesse momento. Vai deixar essa história para a semana que vem e para anunciar só a sua decisão, ou não, se não anunciar, pelo menos insinuar a decisão na semana que vem, quase na véspera da eleição.
3: Falamos agora da disputa em São Paulo. O candidato à reeleição ao governo do estado, Tarcísio de Freitas, cumpriu a agenda em Piracicaba, no interior paulista. A reportagem é de Marcelo Sá.
8: E o governador Tarcísio de Freitas visitou Piracicaba na tarde desta quarta-feira para uma série de compromissos com apoiadores no centro da cidade. A agenda começou às 15h com um encontro com prefeitos e primeiras-damas da região metropolitana de Piracicaba. Na sequência, houve uma reunião fechada com lideranças femininas, isso, né, da toda a região, não só Piracicaba, mas também toda a região, em um espaço reservado em um hotel da cidade. A imprensa até pôde registrar imagens nos primeiros minutos, mas não pôde acompanhar esta reunião. Neste primeiro compromisso, o governador também atendeu profissionais de imprensa e falou sobre os planos, né, para o estado, caso seja reeleito para mais 4 anos de mandato, né? E para a região de Piracicaba, ele assumiu compromissos como a construção do Anel Viário Sul e também do Anel Viário Norte, além de todo o suporte para a saúde através da tabela SUS Paulista.
11: E Piracicaba, então, e a região toda, para nós é uma grande prioridade. Podem contar com a gente, porque a gente pretende fazer a diferença.
8: De Piracicaba, Marcelo Sá.
3: Jornal da Manhã, agora são 5 horas e 55 minutos.
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4: Ótimo dia para você que está chegando agora aqui à programação da Jovem Pan. O Jornal da Manhã, primeira edição, está entrando já na segunda hora, hoje é quinta-feira, dia 24 de setembro de 2026. Um ótimo dia para você. Muito obrigado pela sua audiência. A agenda de campanha de Fernando Haddad foi extensa nesta quarta-feira. O candidato ao governo de São Paulo se reuniu com representantes da indústria de tecnologia médica e, no fim do dia, participou de uma sabatina no podcast Flow, quando falou sobre propostas e comentou também o caso Master. A reportagem é do João Vitor Revedilho.
5: Durante um evento na capital paulista, Fernando Haddad disse que, se eleito, dará transparência aos benefícios fiscais dados pelo governo do estado a empresas. Em 2026, o Palácio dos Bandeirantes estima uma renúncia fiscal de R$ 85 bilhões, de reais, sendo que 76 bilhões são de ICMS, imposto pago por empresas ao estado. Haddad garantiu que passará a dar informações sobre as empresas, valores e o motivo pelo qual ela recebe o benefício do governo estadual.
6: A primeira providência é dar transparência para esses benefícios fiscais. A primeira coisa que eu fiz como ministro da Fazenda foi colocar na internet, CNPJ por CNPJ, quem tem benefício fiscal no Brasil. Então, se você for lá no site da Receita Federal, você vai encontrar quanto que a empresa A, a empresa B, a empresa C tem de benefício fiscal e por quê. Tem um comando constitucional mandando rever periodicamente esses benefícios. Eu acho que essa metodologia tem que ser trazida para São Paulo. A partir do momento que a transparência está estabelecida e as regras claras do que você vai fazer, vai começar a sobrar dinheiro no orçamento.
5: Nesta quarta-feira, Fernando Haddad participou de um evento na ABMED, associação ligada à indústria e tecnologia médica. A ele foi apresentado um observatório de monitoramento e metas para a saúde até 2050.
7: Fernando Haddad defendeu que a reforma tributária ajudou na industrialização de serviços médicos aqui no estado de São Paulo. Ele ainda prometeu a criação de uma central de compras para ajudar tanto médicos como também hospitais. E defendeu que bancos ligados ao desenvolvimento refinanciem dívidas de hospitais filantrópicos como as Santas Casas.
6: Todo mundo que quiser aderir ao hospital, todo mundo que, assim, o setor privado tem o sistema dele, né? Mas o setor filantrópico, público municipal e público estadual, vai poder aderir ao central de compras, como é o HU Brasil. O HU Brasil é uma grande estatal que congrega todos os hospitais universitários da rede federal. E com isso ele conseguiu mais de R$ 1 bilhão de economia em apenas um ano.
5: À noite, Haddad concedeu uma entrevista ao Flow Podcast. Distante nas pesquisas, o petista disse que não entrou na disputa pelo governo estadual por pretensões pessoais ou com o objetivo de atacar o governador de São Paulo, Tarcísio de Freitas, mas para demonstrar os problemas da atual gestão. O petista repetiu as críticas ao que considera uma situação ruim das contas públicas no estado e voltou a condenar a privatização da Sabesp. Candidato do PT ao Palácio dos Bandeirantes, Fernando Haddad também defendeu a atuação do presidente Lula em relação aos escândalos do Banco Master. A fala veio um dia após a revelação de que um ex-advogado de Daniel Vorcaro teria dito ao banqueiro que Lula o agradeceu por um uísque e até mandou um abraço. A conversa, feita por mensagens, ocorreu antes das investigações sobre o banco.
6: Foi quando ele começou a rodar Brasília, né, para vender a tese de que ele estava limpo e que ele ia demonstrar que ele estava fazendo tudo de forma lícita. Uhum. Inclusive, foi ao presidente dizer, olha, e o presidente chamou o presidente do Banco Central, o novo, né, o atual, que no final de 2024 já estava indicado ao Senado como novo presidente, e o novo presidente, que é o atual, falou, vou fazer tecnicamente, eu vou agir tecnicamente, eu não vou nem te prejudicar, nem te beneficiar.
8: Justo.
6: Meses depois, liquidou o banco e prendeu o Vorkano. Eu não vi o presidente mexer um dedo, nem para prejudicar, nem para favorecer ninguém. Ao contrário, ele fortaleceu as instituições para dizer, ele quer que as coisas cheguem às últimas consequências. O interesse é dele.
5: Para Haddad, Vorkano está esperando o resultado da eleição para decidir ou não se fecha um acordo de delação premiada. E citou as suspeitas envolvendo o senador Flávio Bolsonaro.
6: Sabe por que ele não delata? Meu palpite.
8: Vai.
6: Não estou fazendo acusação aqui, não adianta me processar. Tá. Palpite eu posso ter.
8: Pode.
6: Eu acho que ele vai estar esperando o resultado da eleição. Porque se for o Flávio, ele não fica na cadeia. O Lula prendeu e manteve preso. Mexeu um dedo para ele sair. Nenhum dedo para ele sair. Está lá. Aliás, ele foi preso, conseguiu um habeas corpus. A nação inteira ficou indignada, meteram uma tornozeleira dele, o Flávio foi lá pedir dinheiro para ele,
8: teve tudo
6: ele
8: isso.
6: Com a tornozeleira, e aí ele foi preso de novo.
8: Diz que não fez em algumas oportunidades o Flávio.
6: Não, mentiu pra caramba, né? Tá tudo testemunha, tá, mentiu pra caramba na TV, não pedi dinheiro para ele.
8: Mentiu
6: ele
8: mesmo.
6: Não foi ele que financiou o... Depois falou, não é dinheiro público, era dinheiro... Bom, tudo Sim. errado. Mas o cara tem 10 encrencas para explicar. E é candidato a presidente. O Lula não mexeu um dedo, nem para prender, nem para soltar o Vorkano. E eu acho que o Vorkano está esperando a eleição. Porque eu já falei isso publicamente. Eu tenho quase a convicção de que o Vorkano não fica na cadeia. Se o Flávio for eleito.
5: Nesta quinta-feira, o petista fará uma sabatina para um portal de notícias e, em seguida, focará em gravação. Nesta quinta-feira, o petista fará uma sabatina para um portal de notícias e, em seguida, focará em gravações de propagandas eleitorais.
4: Outros candidatos, Isadora Dias, do PCO, fez panfletagem e participou de reuniões de campanha. Vera Lúcia, do PSTU, cumpriu agenda em Taboão da Serra e deu entrevista a um podcast. Carlos Machado, do PCB, e Vivian Mendes, da UP, não divulgaram compromissos oficiais. E em mais um dia de discursos fortes na Assembleia Geral da ONU, a presidente interina da Venezuela, Delcy Rodrigues, garantiu que o país fará eleições. Ela também agradeceu a Donald Trump por restaurar as relações diplomáticas. O Fabrício Knights que tem os detalhes.
9: Pela manhã, o presidente iraniano Massoud Pezeshkian rebateu as falas de Donald Trump no plenário da ONU. O representante do país persa acusou Washington de terrorismo pelo assassinato do líder supremo Ali Khamenei e disse que o Irã não se ajoelhará aos Estados Unidos. Apesar do tom forte no discurso, Pezeshkian disse acreditar na diplomacia para encerrar a guerra no Oriente Médio e voltou a defender o programa nuclear iraniano com fins pacíficos para abastecimento energético da população civil. Nos bastidores, o ministro das Relações Exteriores do Irã, Abbas Arati, teve conversas indiretas com representantes do governo norte-americano. As comunicações, porém, não trouxeram indicativos de avanços para um cessar-fogo no conflito. Também pela manhã, o presidente da Argentina, Javier Milei, fez duras críticas à ONU, chamando a instituição de inútil. O líder sul-americano voltou a reivindicar a soberania das Ilhas Malvinas e pediu por negociações com o governo do Reino Unido.
10: Malvinas é para nós uma causa nacional. Repito, Malvinas é para nós uma causa nacional.
9: Já o presidente da Ucrânia, Volodymyr Zelensky, cobrou soluções para a guerra com a Rússia, que já dura 4 anos. Zelensky acusou Moscou de recrutar soldados de mais de 40 países para atuar no campo de batalha e alertou sobre ataques a instalações energéticas em meio à chegada do inverno no hemisfério norte.
11: Why we say that these escalation steps are important, are needed before winter.
9: Na véspera, Zelensky se reuniu com Donald Trump em busca de uma saída para a guerra. Mas as tratativas esbarram na falta de consenso entre Ucrânia e Rússia por questões territoriais e a participação de Kiev em organizações militares, como a OTAN. Na parte da tarde, o discurso mais aguardado foi o da presidente interina da Venezuela, Delcy Rodrigues. A sucessora de Nicolás Maduro, que assumiu o cargo em janeiro, disse liderar uma transição para uma etapa de democracia, e prometeu a realização de novas eleições, mas sem estipular um prazo para o novo pleito. Entre as mudanças em 8 meses de governo, Delcy citou a abertura de conversas com a oposição e o preparo das instituições para um processo eleitoral. Ela também agradeceu a Trump pela retomada das relações diplomáticas entre Estados Unidos e Venezuela.
12: Quiero decirlo muy claro en esta Asamblea General. En Venezuela habrá elecciones.
9: A Assembleia Geral da ONU segue nesta quinta-feira, com representantes de 35 países programados para discursar no plenário em Nova York. Pela manhã, são esperados o presidente da Autoridade Palestina, Mahmoud Abbas, que deve se pronunciar por videoconferência, o presidente do Conselho Europeu, Antônio Costa, o primeiro-ministro de Israel, Benjamin Netanyahu, e o premier de Portugal, Luiz Montenegro. Já a sessão da tarde deve contar com representantes dos governos da Nigéria, Iêmen, Países Baixos, Grécia, Austrália e Irlanda.
4: E a comentarista Denise Campos de Toledo avalia que as incertezas aqui e no exterior têm mudado o humor do mercado financeiro, isso a toda hora. Confira.
13: O mercado reverteu a abertura favorável da semana diante de uma série de novos fatores. Impasses quanto a um possível acordo para a guerra no Oriente Médio, com o avanço do petróleo, o Brent, referência global, chegou a passar dos $100 o barril no intraday, dados de atividade acima dos esperados da economia norte-americana, que reforçaram a aposta em mais altas dos juros pelo Federal Reserve. Internamente, ainda tem a proximidade das eleições com um cenário polarizado e incerto, em que boa parte das pesquisas mostra uma disputa bem apertada entre o presidente Lula e Flávio Bolsonaro. A Bolsa acompanhou a maré negativa do exterior, mesmo com as ações da Petrobras impulsionadas pela alta do petróleo. O Ibovespa recuou 0,86% nesta quarta. O dólar, que poucos dias atrás testou a faixa dos 5,10, subiu para R$ 5,16. E a curva de juros também ficou pressionada, apesar da expectativa que o Copom ainda possa promover novos cortes da Selic. A questão é que os juros dos treasuries, títulos americanos, dispararam, com a taxa de 10 anos chegando a 5,11% ao ano, maior patamar desde 2007. Aí fica a preocupação quanto à possibilidade de alta dos juros nos Estados Unidos, mexer com o fluxo de investimentos, pressionar o dólar, prejudicando a bolsa, com reflexos da inflação doméstica, o que pode ter impacto na política de juros. É antecipação de possíveis cenários, mas o fato é que é todo um contexto de incertezas aqui no exterior que não tem dado muita folga para o mercado. As expectativas mudam de uma hora para outra diante de incertezas geopolíticas, econômicas e até em função de pesquisas eleitorais.
4: 6:12 agora, o ministro Luiz Fux do Supremo Tribunal Federal deu 10 dias para Davi Alcolumbre prestar informações sobre os registros de entrada e saída do Senado da advogada Viviane Barsi, mulher de Alexandre de Moraes, e do banqueiro Daniel Vorcaro. O Bruno Pinheiro tem os detalhes para a gente.
14: O ministro Luiz Fux, do Supremo Tribunal Federal, deu 10 dias para o presidente do Senado, Davi Alcolumbre, explicar por que a casa negou acesso a registros de entrada e saída de 8 pessoas. Entre os nomes estão de Daniel Vorcaro, ex-dono do Banco Master, Viviane de Moraes, mulher do ministro Alexandre de Moraes, e Fábio Luiz da Silva, filho do presidente Lula. O pedido também inclui o Frei Chico, irmão de Lula, e Antônio Carlos Camilo Antunes, conhecido como Careca do INSS. A solicitação visa eventuais registros de acesso às dependências do Senado desde fevereiro de 2019. O Senado havia negado as informações sobre o argumento de que os dados têm caráter pessoal. No despacho, Luiz Fux afirma que nesta análise inicial não identifica violação à intimidade ou à proteção de informações pessoais, mas o ministro ainda não determinou a divulgação dos registros. Antes, ele quer ouvir o Senado e entender as razões usadas pela casa para negar o acesso às informações. O mandado de segurança foi apresentado pelo vereador de Curitiba, Guilherme Kilter, do Novo. Alexandre de Moraes havia sido sorteado inicialmente para relatar o processo, mas se declarou impedido porque o pedido envolve informações sobre a sua mulher. Com o impedimento, o caso passou para Fux. Agora, Davi Alcolumbre deverá fornecer informações solicitadas pelo Supremo. Depois dessa manifestação, Fux poderá analisar se os registros devem ou não ser fornecidos. A decisão de agora, portanto, não ordena a entrega dos dados. Ela abre uma nova etapa da discussão sobre o acesso e as informações.
4: E esse é o primeiro assunto para a gente ouvir aqui a análise do Túlio Nassa, que participa com a gente do Jornal da Manhã, edição desta quinta-feira. Túlio, observando aí esse cenário, a gente lembra que antes o sorteado havia sido o ministro Alexandre de Moraes, mas ele se declarou impedido em virtude do envolvimento do nome da esposa dele nessa história toda. Te parece correta essa decisão do ministro Fux, cobrando uma posição do presidente do Senado? Bom dia para você, bem-vindo aqui ao Jornal da Manhã.
15: Bom dia, Nonato. Prazer estar aqui com você sempre no Jornal da Manhã, na sua primeira edição. Bom dia também à audiência qualificadíssima da Jovem Pan, que nos acompanha sempre logo cedo aqui. Olha, Nonato, esse caso, eu acredito que o advogado e vereador ali de Curitiba, ele mirou no cravo e acertou na ferradura. Por quê? Porque, na verdade, não existe, penso eu, uma prova muito contundente a ser produzida nesse caso, com a entrada e saída de pessoas ali no Congresso Nacional. Essas pessoas podem dizer que foram lá para visitar um parlamentar, que foram lá para um determinado evento, uma determinada reunião, mas o conteúdo dessa reunião, o conteúdo dessa visita, muito dificilmente nós saberemos meramente com o ingresso e a saída desse personagem ali no Congresso Nacional. Mas aonde que ele acerta? Primeiro, ele acerta porque ele coloca Alexandre de Moraes em sinuca. Exatamente. Alexandre de Moraes se declarou impedido, né, de julgar esse mandado de segurança. E, portanto, a mesma razão fará, pela teoria dos motivos determinantes, com que Alexandre de Moraes tenha que se declarar impedido na hora que se julgar a abertura ou não do pedido de investigação contra ele. Então ele colocou já Alexandre de Moraes em sinuca. E de outro lado, ele cria um precedente, se o ministro Fux e o Supremo convalidar essa determinação de entrega dessas informações, criará um precedente importantíssimo, porque todo e qualquer cidadão, assim como esse vereador de Curitiba, poderá fazer o mesmo pedido, terá direito a essas informações. E o ministro Fux agiu corretamente, primeiro em querer saber as explicações e depois, caso venha a exigir as informações, age sim de forma correta, porque é direito de todo cidadão de controlar as atividades públicas. Ali é uma casa pública, não é uma residência particular e, portanto, não se aplica o princípio da intimidade ou da vida privada.
4: O Túlio Nassa volta com outros comentários aqui no Jornal da Manhã. E a primavera começou com temperaturas baixas e tempo instável no Rio de Janeiro. A passagem de uma frente fria deixou o céu encoberto e provocou chuva ao longo da quarta-feira. O Rodrigo Viga tem detalhes pra gente.
16: A primavera chegou com chuva, ventos fortes e temperaturas mais baixas aqui no Rio de Janeiro. Essas são as características do primeiro dia inteiro da nova estação do ano. Os primeiros sinais de que o tempo iria mudar vieram logo no início desta semana, com rajadas intensas de vento. Nesta quarta-feira, as máximas chegaram a 24 graus, depois de um começo de semana com temperaturas de até 35 graus. Os ventos sopraram em algumas regiões, na casa dos 70, 75 km por hora. Além disso, a primavera trouxe junto uma frente fria, que veio com muita chuva na cidade e também no estado do Rio de Janeiro. Pancadas durante toda esta quarta-feira, que fizeram com que a Prefeitura, a Defesa Civil e o Corpo de Bombeiros alertassem a população através de SMS. Cidade entrou no estágio 2, numa escala que vai até 5. Prefeitura, Corpo de Bombeiros e Defesa Civil estão em alerta, até porque essas condições meteorológicas desfavoráveis vão ficar marcadas até a próxima sexta-feira. Somente no final de semana é que a situação meteorológica deve melhorar por aqui, de acordo com as autoridades, que têm feito uma série de recomendações à população, para que as pessoas evitem ficar perto de árvores, de construções, de locais de risco e de desabamento, e também evitem contato com cabos de alta tensão. No mês passado, uma ventania com chuva virou tragédia aqui no Rio de Janeiro. 6 pessoas morreram no território fluminense. 1 pescador no sul do estado. 3 pessoas morreram na favela Cidade de Deus, na zona sudoeste, após entrar em contato com um cabo de alta tensão que se rompeu durante as rajadas turbinadas de vento. E em Santa Teresa, um muro cedeu, matando 2 pessoas na região central da capital. Do Rio, Rodrigo Viega.
4: Viga, portanto, trazendo aí um panorama do Rio de Janeiro, mas está na hora da gente conferir aqui a previsão do tempo para todo o país. Quem traz essa informação? Camila Yunes, com você.
17: Oi, Nonato, bom dia para você, bom dia a todos que estão com a gente aqui no Jornal da Manhã. Dia amanhecendo e com temperaturas mais baixas aqui na capital paulista, né? Não só aqui, mas lá na região sul do país também. Mas antes, vamos falar um pouquinho sobre chuva. A frente fria, que provocou muitos estragos lá na região sul do país, está se deslocando e também se desloca aqui na região sudeste. Mas olha, ainda pode provocar chuva de moderada a forte intensidade em áreas do Rio de Janeiro, do centro-norte de Minas Gerais e também no Espírito Santo. Inclusive, lá no Espírito Santo, no litoral, tem condição de alerta. As chuvas podem ser ainda mais fortes. Chove também com moderada a forte intensidade em áreas do norte de Goiás, Tocantins, norte de Mato Grosso, Pará e também no Amazonas. Mas tem tempo firme para outras áreas. Nonato, a gente falou, né, que vamos dar uma olhadinha? A gente falou sobre o tempo firme lá na região sul do país, porque passou a frente fria e na retaguarda da frente fria veio uma massa de ar mais seco. Associada a essa massa de ar, tem uma alta pressão atmosférica no oceano. E esses dois sistemas ajudam a manter o tempo firme por lá. Então, sem condição de chuva. Aqui no estado de São Paulo, a chuva também diminui, mas ainda tem algumas áreas de instabilidades em área aqui na divisa com o estado do Paraná e também na faixa leste do estado de São Paulo. Pode chover em áreas do norte de Mato Grosso e do sul de Goiás, mas não é um volume de chuva tão expressivo. Agora, no interior nordestino, tempo firme, mais seco, e a umidade relativa do ar fica mais baixa. Vamos dar uma olhadinha aqui no nosso próximo mapa, porque, como eu disse, Nonato, na retaguarda da frente fria veio uma massa de ar, e essa massa de ar fez as temperaturas caírem. Por isso, agora pela manhã, a gente tem condição de geada em áreas da Campanha Gaúcha, da Serra também do Rio Grande do Sul e na Serra Catarinense. As temperaturas ficam bem baixas. Vamos falar um pouquinho sobre umidade relativa do ar, porque eu falei que estava bem seco aqui na região nordeste. Olha só, cenário de atenção, umidade entre 30% e 21%. Em áreas do sul do Maranhão, Piauí, Ceará, norte da Bahia e boa parte aqui do Rio Grande do Norte, Pernambuco e Paraíba. Mas não só no nordeste, olha só, aqui no oeste de Mato Grosso e no noroeste do Rio Grande do Sul, também a secura vai predominar. Vamos ver as temperaturas para o dia de hoje. Olha só, lá em Porto Alegre, máxima de 23 graus, mas o dia amanhece bem friozinho, em torno de 8 graus. Grande amplitude térmica. Aqui na capital paulista, máxima de 19 graus. Em Belo Horizonte, 25. Lá em Palmas, máxima de 36 graus. E em Manaus, máxima de 35 graus para o dia de hoje. Um bom dia para você, Nonato, e até amanhã.
4: Camila Yunes, trazendo para a gente aqui, portanto, a previsão do tempo para o dia de hoje no país. Jornal da Manhã, 6h22.
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4: Jornal da Manhã, agora são 6h26. Hora da gente falar de saúde aqui na programação. No Viva Bem de hoje, Márcio Atala mostra como pular corda pode contribuir para a saúde e também para o condicionamento físico. Confira.
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6: Olá, ouvintes e espectadores da Jovem Pan News. Hoje eu vou falar os benefícios de pular corda. Primeiro, é barato. Segundo, você pode fazer num pequeno espaço. Depois, você vai ter um ótimo ganho cardiovascular. Acelera muito a frequência cardíaca. Você também vai melhorar o ritmo, a

0: eleição está próxima, mas com a disputa indefinida há poucos dias do primeiro turno, o último debate entre os candidatos ao Senado em São Paulo foi marcado por trocas de farpas e acusações também. O repórter Matheus Dias acompanhou.
1: Sete candidatos ao Senado por São Paulo participaram do debate organizado pelo Estadão e pela FAAP. Guilherme Derriti, do PP, classificou o aumento do Bolsa Família na véspera do primeiro turno como medida eleitoreira. Marina Silva, da Rede, rebateu.
2: Lembrar que foi no governo do presidente Bolsonaro que houve um aumento significativo e não faltando um mês ou 15 dias para a eleição. Acho que a grande questão que precisa ser discutida aqui é esse aumento no período pré-primeiro turno. E além disso, nós precisamos ajudar quem precisa, precisamos manter o Bolsa Família, mas precisamos criar gatilho para que eles saiam desse assistencialismo exacerbado.
3: O presidente Lula está fazendo um reajuste para corrigir a inflação e não tem data marcada para acabar. Eleitoralismo é o que o candidato que hoje, Vossa Excelência, apoia, fez no passado.
2: O meu candidato é o Flávio Bolsonaro, candidato. Bom,
3: a senhora é tudo farinha do mesmo saco.
2: Assim como a senhora e o Lula também, para mim são farinha do mesmo saco.
1: Derriti também confrontou Simone Tebet, do PSB, sobre a taxa de juros e o alto nível de endividamento das famílias.
2: Que a senhora migrou do estado de origem do Mato Grosso do Sul para São Paulo, porque o paulista deve confiar na senhora se nesses 4 anos a senhora não conseguiu melhorar a vida da população, em especial a redução exponencial do poder de compra da população.
4: Estou culpando Bolsonaro, que negou vacina no braço do povo brasileiro e trouxe para nós uma dívida que nós estamos pagando.
1: A ex-ministra do Planejamento, por sua vez, questionou André do Prado, do PL, em relação ao ICMS e aos investimentos na educação enquanto comandava a Alesp. A resposta veio em outro tom.
4: O ICMS aqui no estado de São Paulo virou caso de polícia. Nós estamos diante de um grande escândalo de corrupção envolvendo uma máfia de fiscais que fraudam, que tiram dinheiro dos cofres públicos, causando os maiores prejuízos nos serviços públicos do estado de São Paulo. O senhor é presidente da Assembleia Legislativa há 4 anos, aliás, aqui apenas gostaria muito de vê-lo assinando a CPI para investigar esse caso.
5: Simone, você falar de corrupção no estado de São Paulo, você faz parte de um governo, do governo do PT, do presidente Lula, que é corrupção há 20 anos, enquanto ele está no poder, e agora tem um mandato de corrupção de todas as ordens. Com relação ao ICMS para as universidades, o estado de São Paulo, ele dá autonomia. O governo não interfere na administração das nossas universidades.
1: Prado também foi alvo de Ricardo Salles do Novo, que o chamou de pupilo de Valdemar da Costa Neto.
6: Eu queria uma opinião, uma reflexão sua sobre o que você acha da trajetória do seu padrinho político, Valdemar da Costa Neto, que não aprendeu nada com o desvio do Mensalão, foi preso desviando dinheiro do Mensalão e agora foi pego novamente desviando emenda e fazendo rolo com a emenda do Tiririca, como foi amplamente noticiado nos jornais.
5: Ricardo, eu tenho 32 anos de vida pública e posso responder por mim. Ficha limpa. Diferente de você, que é réu no Supremo Tribunal Federal, Alexandre de Moraes, você está quietinho porque você não assina a CPI contra o Alexandre de Moraes, porque você tem medo. É isso que eu digo para você. Eu não sou réu. Quem é réu é você.
1: O candidato do PL respondeu após o debate que Salles tem raiva por não ter sido escolhido de Jair Bolsonaro, nem de Tarcísio de Freitas.
7: O Salles não mudou nada. Desde o início da campanha, ele dorme, acorda pensando em mim, nenhuma retórica diferente.
1: O ex-ministro de Bolsonaro respondeu e voltou a dizer que ele sim representa a verdadeira direita.
6: Eu acho que a figura mais perniciosa dessas eleições é a figura do André do Prado, pelo fato de que ele representa tudo que eu abomino na política do ponto de vista de comportamento. Quando a gente vê o escândalo do Vorcaro, a roubalheira do Centrão, né, a gente vê essa turma toda junto, ali ninguém larga a mão de ninguém.
1: O debate aconteceu no mesmo dia em que saiu a pesquisa Quest em relação às intenções de voto para o Senado por São Paulo. O ex-secretário de Segurança Pública de São Paulo, Guilherme Derriti, comemorou a liderança provisória.
8: Em 2018, o finado Major Olímpio estava em 5º lugar na última semana da eleição e foi o primeiro colocado com ampla vantagem porque era o candidato da direita, era o candidato do Bolsonaro. Então, se a gente já está pontuando, se a gente já está liderando agora, ainda mais com o apoio do Tarcísio de Freitas, nosso governador, e do Flávio Bolsonaro, as expectativas são muito positivas para que a gente possa chegar lá e representar o Estado de São Paulo no Senado Federal.

0: Já Marina Silva, em segundo, disse que o eleitor precisa analisar a segurança pública do Estado, principalmente em relação às mulheres.
1: Dizer que está do lado das mulheres é muito fácil. Difícil é ter política pública que combata o feminicídio. Aqui em São Paulo, só em 2025 foram 270 casos de feminicídio.
0: Mais do que a posição de cada candidato na disputa, talvez o que realmente chamou a atenção nessa pesquisa da Quest foi um outro dado, esse negativo. Quando se foi feita a entrevista espontânea, ou seja, questionado aos entrevistados em qual candidato eles votariam sem que antes fosse dito quais candidatos estão na disputa, 79% dos entrevistados não soube responder nenhum nome. O que dá a entender que 79% das pessoas até aqui não sabem quais são os candidatos ao Senado por São Paulo. Tebet em terceiro e André do Prado em quarto na Quest atribuíram o resultado ao comportamento do eleitor, que costuma definir o nome na última hora.
2: O voto para Senado é o último ou penúltimo do eleitor. É exatamente na última semana, que não começou ainda, né, é que o eleitor decide, ouve as suas propostas. Isso mostra a importância de um debate como este, isso mostra a importância de estarmos nas ruas, da campanha nas redes sociais e também pelos veículos de comunicação.
3: Infelizmente, realmente, a população ela não se interessa muito pelo cargo do Senado. Acho que a questão nacional, presidente da República e governo do Estado, acaba monopolizando o debate político durante esse período eleitoral.
0: Geraldo Rufino, do Podemos, e Soninha Francini, do Cidadania, também participaram do encontro.
4: Jornal da Manhã, 6 horas e 34 minutos.
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4: Ao da manhã, 6:40. 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
4: Combinadíssimo, até lá. Agora temos 6 horas e 43 minutos. Faltando 10 dias para a eleição, a guerra de versões chega com força ao TSE. E a campanha de Flávio Bolsonaro acionou o tribunal contra Lula pelo discurso na Assembleia Geral da ONU. Entenda melhor essa história com o repórter André Anelli.
0: A chapa do candidato Flávio Bolsonaro sustenta que Lula utilizou um pronunciamento oficial para fazer referências à disputa eleitoral brasileira. Segundo a equipe jurídica de Flávio, o presidente Lula teria transformado a participação na ONU em palanque político ao abordar diretamente as eleições de outubro. Os advogados defendem que a legislação eleitoral e precedentes do próprio TSE impedem o uso da estrutura pública em benefício de uma candidatura e justificam que uma intervenção imediata seria necessária para evitar que trechos do pronunciamento sejam posteriormente explorados em materiais eleitorais. Em um dos trechos do discurso, Lula cita que os brasileiros vão escolher entre a democracia e o negacionismo e entre um futuro com mais oportunidades ou a exclusão. Flávio não foi citado nominalmente. Ao falar sobre a campanha, Lula afirmou que alguns candidatos se associam a interesses estrangeiros contrários ao Brasil e mencionou a atuação de redes de desinformação. O questionamento do discurso foi encaminhado ao ministro Nunes Marques em caráter de urgência. Nas últimas horas, o presidente do TSE também se manifestou sobre outras demandas dos principais candidatos à eleição. Ele determinou que o presidente Lula tire do ar um vídeo publicado em 3 de setembro, quando disse que o Brasil não poderia ficar refém de vazamentos seletivos sobre o caso Master, e defendeu um código de ética para o judiciário. Nunes Marques apontou que Lula usou em benefício da candidatura um prédio público e símbolos associados ao cargo de presidente da República, ações proibidas pela Lei das Eleições. E outra decisão de Nunes Marques foi uma negativa para um pedido de retirada urgente de um vídeo publicado pelo candidato Flávio Bolsonaro, que associa a vitória de Lula em 2022 a uma comemoração atribuída a presidiários. No vídeo, Flávio afirma que os bandidos comemoraram a vitória do seu candidato. Na avaliação de Nunes Marques, os elementos apresentados pela coligação de Lula não eram suficientes para demonstrar que o vídeo utilizado por Flávio era falso ou estava fora de contexto. De Brasília, André Anelli.
4: Túlio Nassa, queria te ouvir aí em cima desse assunto. Me parece que é um cenário de busca pelo TSE absolutamente normal nesse momento da eleição, né? Cada lado tentando achar ali um pontinho para, de algum modo, cutucar a campanha alheia, não?
1: Meu amigo, é bico na bola. É bola para o mato que o jogo é de campeonato. Nesse momento, os candidatos não estão nem um pouco preocupados em cometerem faltas eleitorais. E também nem um pouco preocupados em reclamar com o juiz. O juiz, nesse caso, é o Tribunal Superior Eleitoral. Nesse momento, vale tudo, né? Nesse momento, os ânimos estão à flor da pele e o desespero bate a porta. E, portanto, nós veremos uma enxurrada de ações ali no Tribunal Superior Eleitoral, né? Existe aí dos dois lados. Lula também reclama. Eu me recordo do caso do vídeo que Flávio Bolsonaro exibiu mostrando criminosos ali cumprindo pena comemorando a vitória de Lula em 2022. Lula pediu para tirar esse vídeo e Cássio Nunes determinou a manutenção do vídeo, entendeu que não houve ali nenhum fato mentiroso ou uma distorção do contexto. Agora, esse discurso da ONU, ele é muito interessante porque ele provoca uma reflexão, na medida em que foi utilizado um evento público oficial pelo presidente da República, que deveria usar do palanque para falar sobre diplomacia, sobre relações internacionais do Brasil, e ele acabou, sim, fazendo um discurso eleitoral. Então isso quebra a regra de isonomia, a regra de ouro das eleições, porque somente o presidente Lula, exercendo o cargo oficial na presidência da República, teria a possibilidade de usar esse palanque para esse tipo de discurso, e não os demais candidatos. E é evidente, óbvio, o lulante e não lulante, que ele sim usou esse palanque e falou diretamente. Veja, ele disse sobre o 4 de outubro, ele disse que os brasileiros irão escolher entre o negacionismo e a democracia, entre os avanços sociais e o atraso, né? Então ele falou expressamente sobre as eleições e indiretamente pedindo voto. Agora vamos ver o que o Tribunal Superior Eleitoral vai fazer, porque a questão é que a Justiça Eleitoral muitas vezes não tem respostas para esse tipo de atuação. A resposta seria uma ação de abuso de poder político, só que essas ações elas são julgadas muito tempo depois, às vezes que a pessoa está até exercendo mandato. Quem não se recorda do governador Cláudio Castro no Rio de Janeiro, que teve um problema com a Justiça Eleitoral anos depois que estava exercendo o seu mandato? Tem também a questão da escola de samba, né, que está sob investigação. E, portanto, meu caro, é a festa da Justiça Eleitoral.
4: 6h49 agora, destaques internacionais. O líder chinês Xi Jinping foi recebido por Donald Trump em Washington. A expectativa é que os dois líderes se reúnam ainda hoje. O nosso correspondente internacional, Luca Bassani, participa conosco aqui do Jornal da Manhã e tem mais informações sobre esse encontro, que é aguardado por todo mundo que está acompanhando o cenário internacional. A gente fica até curioso e ansioso por mais notícias sobre o tema. Bom dia, Luca.
2: Exatamente, Nonato. Bom dia a você, a todos que nos acompanham. É uma viagem importante porque faz mais de 10 anos que Xi Jinping não vai a Washington, portanto, é uma viagem também histórica. E que a imprensa internacional tem dito que é marcada pelos 4 T's: Trade, Technology, Teheran e Taiwan. Traduzindo para o nosso português, comércio, tecnologia, Teheran e Taiwan, obviamente questões discutidas pelos presidentes. Em relação ao comércio, uma trégua na guerra comercial, no tarifaço de Donald Trump, que coloca em colisão as duas maiores economias do mundo. A China, ela parte para um princípio mais multilateral, enquanto o presidente Trump tem pregado essa questão do ter um superávit na balança comercial em relação a cada uma das nações e utilizado os tarifaços como uma medida de resposta. A China quer resolver isso, diminuir as alíquotas e fazer com que, em questão de terras raras também, possa ter um acordo entre Estados Unidos e China. Em relação à tecnologia, o principal assunto é tem inteligência artificial. Essa que é a disputa do século XXI. Donald Trump até mencionou no seu discurso que estaria ganhando da China, mas a China também avança de forma extremamente rápida neste setor, que deve também ser discutido sobre possíveis regulamentações ou cooperações. Os outros dois assuntos são geopolíticos. Teheran, em relação à guerra entre Irã e Estados Unidos, já que o Estreito de Hormuz continua fechado. Ontem o preço do petróleo, né, do barril do petróleo, voltou a passar 100 dólares e a China e os países asiáticos como um todo são aqueles que mais sofrem com esse fechamento, já que dependem muito do petróleo do Oriente Médio. O presidente Xi Jinping quer uma perspectiva de quando essa guerra vai ser resolvida e quando o comércio dessas commodities energéticas vai ser normalizado. E, por fim, Taiwan. A gente sabe que, na visão chinesa, os chineses do Partido Comunista veem Taiwan como uma província rebelde e querem que os Estados Unidos parem de vender armas a Taipei, algo que Donald Trump e o seu governo têm feito nessa retomada à Casa Branca e que, segundo Pequim, quebraria um acordo de 1982. Então, a China quer que não tenha uma interferência nessa questão que é vista como interna para a doutrina chinesa. São assuntos polêmicos, amplos, mas que tendem a ser discutidos com toda a pompa e circunstância também desta visita de Estado, com uma grande recepção, muitos jantares oficiais e também conversas pessoais entre Xi Jinping e Donald Trump, além do corpo diplomático, algo que a gente vai acompanhar durante esses 3 dias, porque de fato são as duas maiores potências, as duas maiores economias e podem decidir muito sobre aquilo que a gente verá no mundo durante os próximos anos.
4: Luca Bassani, direto da Europa. Obrigado, Luca, pelas informações. Vamos agora para 6h52, para os destaques dos jornais, assuntos que estão na capa dos principais jornais hoje. Começando pelo Estadão, está aqui a manchete principal. A CNJ impede Master de receber 4 bilhões e 700 milhões de reais em precatórios. E, além disso, tem destaque também para candidatos ao Senado em São Paulo participando de debate. Agora, a Folha de São Paulo. Os destaques de hoje do jornal Folha de São Paulo, manchete principal para o dia de hoje. A gente vai trazer para você, então, o destaque da Folha de São Paulo. Está aqui, então. Ações de 14 bilhões e 300 milhões de reais estão na origem da influência de Vorcaro no judiciário. É o que traz a Folha na sua capa. Outro destaque. Flávio atrai eleitores de rivais no segundo turno. É o que diz o Datafolha. Da Folha, vamos para o Globo. Destaques do jornal Globo para hoje. Flávio Bolsonaro abre vantagem no Rio e Lula avança em Minas, no que o jornal chama de a Batalha do Sudeste. Flávio Bolsonaro voltou dos Estados Unidos com a família e advogado em jato de Vorcaro, que foi usado por Moraes, diz o jornal Globo no dia de hoje. Dá destaque também para o encontro de Xi Jinping e Donald Trump nos Estados Unidos, líderes das duas maiores potências globais. São destaques dos jornais que você acompanha diariamente aqui na programação da Jovem Pan. Agora temos 6h54.
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4: Tanto aí do ministro Luiz Edson Fachin nesse cenário que a gente tem atualmente de crise no Supremo Tribunal Federal. 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Mas você tem a possibilidade de continuar acompanhando o nosso jornalismo através das nossas outras plataformas. E aí continuar sempre muito bem informado aqui na programação do grupo Jovem Pan. Agora são 6 horas e 59 minutos.

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0: Muito bom dia, começamos agora mais uma edição do nosso Jornal da Manhã Litoral Norte, nesta quinta-feira, dia 24 de setembro de 2026, agora 7 horas e 37 minutos e nós vamos até as 8h30 da manhã com todas as notícias da nossa região, informações do tempo, trânsito, esporte e muito mais. Eu sou a Duda Nunes e você segue comigo aqui na Jovem Pan 94,1 nessa manhã junto com Anderson Davi. Muito bom dia, Anderson.
1: Bom dia, Duda Nunes. Bom dia, ouvintes do nosso Jornal da Manhã Litoral Norte. Começando mais um programa por aqui desta quinta-feira, né? Como você falou, dia 24 de setembro, para trazer muitas informações da nossa região, especialmente informações do trânsito. Lá no final a gente fala um pouquinho de esporte também.
0: Vamos aos primeiros destaques do dia.
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1: Dólar comercial fechou ontem R$ 5,16, um acréscimo de 1,28%. O euro, R$ 5,88, um acréscimo de 0,71%. Dólar turismo, R$ 5,36. A libra, R$ 6,84. Peso argentino, 0,003. E o Bitcoin, R$ 432.325.
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0: E a quinta-feira começa com tempo firme em Santa Catarina. A previsão indica sol entre algumas nuvens em boa parte do estado, além de nevoeiros isolados durante o amanhecer. Amanhã ainda será fria, principalmente no Planalto Sul, onde as mínimas ficam entre 3 e 6 graus. Nas demais regiões, os termômetros variam entre 6 e 13 graus. Mas a temperatura sobe durante o dia. À tarde, as máximas ficam entre 20 e 26 graus, deixando um tempo mais agradável. Os ventos sopram de nordeste com intensidade fraca a moderada e no litoral sul as rajadas ficam mais presentes a partir da tarde. Essa condição está relacionada à massa de ar frio que ainda atua sobre Santa Catarina, mas que se desloca gradualmente para o oceano. Então, resumo do dia, quinta-feira de tempo estável, com sol entre nuvens e nevoeiros isolados pela manhã. O começo do dia ainda é frio, mas a temperatura sobe e pode chegar aí até os 26 graus durante a tarde em Santa Catarina. Essas foram as informações da previsão do tempo aqui no Jornal da Manhã Litoral Norte.
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1: Informações do Complexo Portuário de Itajaí na manhã desta quinta-feira. Nós temos a próxima movimentação prevista para 9 horas da manhã. Depois, 10h30, meio-dia e 30, 13h30. E à noite, 20h, 22h e 23h. Recapitulando, 9 horas da manhã, 10h30, meio-dia e meia, 13h30. Depois à noite, 20h, 22h e 23h30. E o canal da Barra está declarado neste momento com condições como praticável, porém com restrições pela autoridade marítima, né? Ontem estava fechado devido à forte correnteza. Hoje já liberado então para essas movimentações a partir das 9 horas da manhã, mas condições com restrições aqui no canal da Barra do Complexo Portuário de Itajaí.
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0: E vamos agora ao giro dos aeroportos para saber como está o funcionamento dos voos nesta manhã de quinta-feira. E nós começamos com o Aeroporto Internacional de Navegantes, que nesta manhã de quinta opera normalmente com visibilidade de 10 quilômetros ou mais. E depois de Navegantes, vamos a Florianópolis também conferir o funcionamento do Aeroporto Internacional de Florianópolis. O Floripa Airport, que nesta manhã de quinta também opera normalmente com visibilidade de 10 quilômetros ou mais. E por fim, também vamos a Joinville conferir o funcionamento do aeroporto de Joinville, que nessa manhã de quinta-feira também opera normalmente com visibilidade de 10 quilômetros ou mais.
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1: Vamos às informações do trânsito agora no nosso Jornal da Manhã Litoral Norte, agora 7 horas e 41 minutos. Vamos ao nosso primeiro boletim, então, de trânsito aqui da nossa região, começando pela região central de Itajaí. Nós temos principalmente Marcos Konder, já com bastante trânsito ali entre o estádio Dr. Ercílio Luz e a Joca Brandão. Final da Eugênio Miller também, né, um pouquinho antes de chegar ali na Marcos Konder, também com bastante trânsito, mesmo vale para a Rua Tijucas. Além disso, nós temos 7 de setembro em direção ao Oswaldo Reis, com bastante trânsito também já neste horário, ali até a altura da Escola Básica Gaspar da Costa Moraes. E para quem chega em Itajaí via Oswaldo Reis, da mesma forma, já vai pegar um trânsito bem intenso ali na entrada do bairro Fazenda, né, aquele trecho ali depois da Praia Brava, para quem chega em Itajaí via Oswaldo Reis. Vamos para Contorno Sul agora. Acesso de Itajaí via Contorno Sul congestionado, né, bem normal também para o horário, até a altura ali da Câmara de Vereadores nós temos bastante trânsito, e depois um pouquinho para frente do Comprão Coque Atacadista em diante, até a esquina com a Rua Uruguai, também a Contorno Sul no sentido centro, aquele trecho que passa pela Univale, né, que atravessa a Univale, aquele trecho todo ali está congestionado neste momento. Além disso, nós temos outras vias ali próximas da Univale também congestionadas, como a Umbelino Damásio de Brito, são algumas das vias principais ali para chegar na Univale, né? Aquele acesso à Univale que é um pouco complicado neste horário da manhã. Vamos para a BR-101 agora. A situação de BR-101 neste momento. Nós temos sentido sul da BR-101 em Balneário Piçarras. Já começa com um grande congestionamento. A partir de Balneário Piçarras em diante até chegar na ponte de Navegantes, o sentido sul da BR-101, ali passando por Penha, por Navegantes, está congestionado neste momento. Depois da ponte, volta a ter movimento um pouquinho para frente ali. Bastante movimento no sentido sul da BR-101, né? Aquele trecho que começa ali depois da Ponte Navegantes, antes do trevo da Jorge Lacerda, até quase o trevo de Brusque. Sentido norte da mesma forma, só que obviamente no sentido oposto, né? Começando a partir do trevo de Brusque, principalmente para quem sai de Itajaí ali via Contorno Sul, já vai pegar o sentido norte congestionado, e esse congestionamento se estende até quase ali a entrada da Renault Schmidhausen ou o trevo da Jorge Lacerda, para quem está seguindo aí no sentido norte da BR-101. Além disso, né, falando em Jorge Lacerda, nós temos a Jorge Lacerda com aquela fila bem normal ali, mais para o final da Jorge Lacerda, para quem vai chegar na BR-101, até chegar no trevo ali vai pegar um pouco de fila, que é bem comum também para o horário, mas de modo geral, né, os outros trechos da Jorge Lacerda nesta manhã estão mais tranquilos para quem está indo principalmente em direção BR-101. Além disso, ainda falando de BR-101, mas para quem vai entrar em Itajaí via Adolfo Konder, também vai pegar aquele trecho congestionado já ali quase a partir da alça de acesso em diante em direção à rodoviária de Itajaí, vai pegar trânsito também um pouquinho complicado para entrar em Itajaí, né? Tanto a Contorno Sul quanto a Adolfo Konder, para quem precisa entrar em Itajaí saindo da BR-101, estão mais complicadas nesta manhã. Sentido norte da BR-101 já em Itajaí, né? Passando Balneário Camboriú ali na altura do bairro Caianduba, antes de chegar no trevo de Brusque, que também já tem um movimento mais intenso ali naquele trecho do sentido norte da BR-101. Aliás, o sentido norte em Balneário Camboriú tem vários pontos com trânsito mais intenso também. Começando ali pela saída do túnel do Morro do Boi, né? Especialmente a saída do túnel do Morro do Boi em diante, até chegar ali um pouquinho para frente do Expo Centro, aquele trânsito que é também bem comum para o horário. Além disso, nós temos a Avenida Santa Catarina com aquela fila normal, mais em direção à BR-101 ali a partir do Comprão Coque Atacadista também. E a Marginal Oeste também está bem travada neste horário, né? Para quem sai da 101 para entrar em Balneário, vai pegar o trânsito bem complicado ali também na Marginal Oeste. Então, são alguns dos principais pontos de trânsito e congestionamento. É um giro aí pela nossa região dos principais pontos de trânsito e congestionamento nesta manhã de quinta-feira. Lembrando que você pode mandar sua mensagem para a gente via WhatsApp pelo 99901-9410, 99901-9410, para mandar sua mensagem para a gente via WhatsApp, como é que está o trânsito aí, por onde você está passando, que a gente atualiza em tempo real aqui para os nossos ouvintes. E aproveita e segue a gente também lá no Instagram, no arroba Jornal da Manhã Litoral Norte, para ficar por dentro dos bastidores do nosso programa, arroba Jornal da Manhã Litoral Norte.
0: 7h46, ainda em trânsito, vamos a Itapema, porque Detrame recebe guincho próprio e veículo 4x4 para reforçar o atendimento no trânsito. O Departamento Municipal de Trânsito de Itapema, o Detrame, recebeu dois novos veículos para reforçar o atendimento nas ruas. Um caminhão Agrale A P8, equipado com plataforma de 7 metros para o serviço do guincho, e um Fiat Toro Volcano 2.2 4x4. O principal avanço é a implantação do guincho próprio. Até agora, quando uma ocorrência exigia a remoção de um veículo, o Detran dependia da disponibilidade do serviço terceirizado. Em períodos de maior movimento, especialmente durante a temporada de verão, a espera podia levar horas e prolongar a obstrução da via. E com o caminhão plataforma, a equipe poderá atuar diretamente na retirada de veículos envolvidos em ocorrências, liberar as vias com mais rapidez e reduzir o impacto no trânsito. A Toro 4x4 será utilizada no deslocamento dos agentes e no apoio às fiscalizações, operações e demais atendimentos realizados pelo departamento. Então, está aí um avanço para o município de Itapema. Detran recebe guincho próprio e veículo 4x4 para reforçar o atendimento no trânsito.
1: Agora, 7 horas e 47 minutos, a gente fala de um caso agora de saúde pública em Itajaí. A Secretaria Municipal de Saúde de Itajaí, por meio da Diretoria de Vigilância Epidemiológica de Itajaí e da Gerência de Controle de Zoonoses, confirmaram ontem, né, que um caso de morte de um homem de 28 anos, que ocorreu no dia 15 de setembro, informa que a confirmação laboratorial pelo LACEN foi de um caso de hantavírus no município, né? O caso, então, refere-se a este homem de 28 anos sem comorbidades. Diante da confirmação, está sendo realizada investigação epidemiológica e ambiental com o objetivo de identificar o possível local e a fonte de exposição, avaliar situações de risco e adotar as medidas de prevenção e controles necessárias. A hantavirose é uma zoonose viral aguda e grave causada por vírus do gênero hantavírus. No Brasil, pode se manifestar como síndrome cardiopulmonar por hantavírus, com evolução rápida e possibilidade de agravamento importante nas primeiras 72 horas, podendo causar insuficiência respiratória e comprometimento cardiovascular e levar ao óbito. Os roedores silvestres são os principais reservatórios e podem eliminar o vírus pela urina, fezes e saliva. A transmissão ocorre principalmente pela inalação de partículas contaminadas pelas fezes e urinas desses animais, especialmente em ambientes fechados, pouco ventilados ou com presença de roedores. Entre as situações de risco estão a exposição a ambientes contaminados. Então, essa era uma doença que não era registrada em Itajaí desde 2007, conforme dados, então, da Secretaria de Saúde. E os principais sinais e sintomas são febre, geralmente acima de 38 graus, suor, calafrios, vertigem, fraqueza, náuseas, vômito, diarreia, tosse, entre outros, então, dor torácica também, dificuldade para respirar ou sinais de insuficiência respiratória. A suspeita deve ser reforçada quando houver histórico de exposição a roedores em ambientes de risco, especialmente nos 60 dias anteriores ao início dos sintomas. Então, a Secretaria de Saúde de Itajaí confirmou esse caso de morte por hantavírus. É um caso que ocorreu no dia 15 de setembro, né, ali no Centro Integrado de Saúde, um homem de 28 anos que acabou indo a óbito, e agora, com informações do laboratório, né, catarinense de análise, comprovado então o hantavírus, e a Vigilância Epidemiológica de Itajaí atua agora para tentar identificar o local e a fonte desse vírus, né, desse vírus aí que acabou levando esse homem a óbito.
0: 7 horas e 50 minutos e vamos para o nosso primeiro intervalo aqui no Jornal da Manhã Litoral Norte. E na volta tem mais informações do trânsito e notícias de segurança da nossa região. Nós já voltamos.
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1: Agora, 8 horas em ponto, estamos de volta com o nosso Jornal da Manhã Litoral Norte, aqui na Jovem Pan 94,1, para mais um bloco de notícias. E para dar início a esse bloco, o Anderson Davi nos conta como é que está a situação do trânsito, agora 8 horas aqui nas principais vias da nossa região. Fala para gente, Anderson.
3: Vamos lá, Duda, vamos para mais um boletim de trânsito aqui do nosso Jornal da Manhã Litoral Norte, começando pela região central de Itajaí. Nós temos agora o trânsito bem mais tranquilo, né? Principalmente Marcos Conder, já está fluindo melhor o trânsito, a própria Eugênio Miller ali, o final da Eugênio Miller, né? Com um trânsito também mais tranquilo. Ainda tem bastante movimento para quem está saindo pela 7 de setembro em direção a Oswaldo Reis, ali direção Balneário Camboriú, direção Praia Brava. Para quem chega em Itajaí via Oswaldo Reis também, o trânsito está um pouco complicado ali no bairro Fazenda, né? Na altura do bairro Fazenda, entrando em Itajaí, o trânsito mais complicado neste momento na Oswaldo Reis. Contorno Sul, outro acesso importante de Itajaí, nós temos trânsito bem intenso ali no começo e chama atenção que o trânsito neste momento está ali na Antônio Raio, né? Então, da Antônio Raio, sentido contorno sul, sentido Itajaí da via, né? A Antônio Raio tem ali um trecho na altura do bairro Itaipava congestionado neste momento, né? Aquele trecho que passa ali pelo trevo para chegar em Itajaí. Neste momento, para chegar, no caso, na Contorno Sul, né? Da Itaipava ali para Contorno Sul, o trânsito está mais complicado na Contorno Sul. Aliás, a partir da Antônio Raio já começa um trânsito mais intenso ali naquele trecho, na altura do bairro Itaipava. E depois, começo ali apenas da Contorno Sul com movimento. Além disso, nós temos a Univale, aquele trecho da Univale ainda com trânsito mais intenso também. Aquele trecho ali que passa pela Univale. Um pouquinho antes de chegar na Univale, em diante, no sentido centro, também o trânsito mais intenso, mais movimentado ainda neste horário, são alguns dos principais pontos. Falando de Itajaí, vamos para a BR-101 agora, porque nós temos a BR-101 em Itajaí, mas também no sentido sul da BR-101, começando a partir de Balneário Piçarras. Segue uma fila bem grande em Balneário Piçarras, aliás, até maior do que o normal. Congestionamento começa em Balneário Piçarras, vai até a Ponte de Navegantes e depois, chegando em Itajaí, o trânsito também está bem intenso já no sentido sul, né? Especialmente entre os trevos, entre o trevo da Jorge Lacerda e o trevo da Antônio Raio, o sentido sul está congestionado neste momento. Nesse mesmo trecho, mas com um pouco menos de congestionamento, nós temos o sentido norte, mas também travado neste momento. Aliás, já estava quando a gente iniciou o programa. Então, sentido sul e sentido norte, principalmente entre os trevos, com congestionamento. Além disso, Jorge Lacerda aumentou um pouquinho a fila ali para quem vai em direção à BR-101, segue ali com aquele trânsito bem intenso, já depois ali do Santa Regina, o trânsito mais complicado neste momento na Jorge Lacerda até chegar na BR-101 e depois quem vai pegar o sentido sul, né, já vai pegar a Marginal travada também e a BR travada também, quem vai seguir para o sentido norte, passar ali pelo trevo, já vai pegar um trânsito mais tranquilo a partir do trevo da Jorge Lacerda para o sentido norte, no sentido sul está mais complicado. Vamos agora para Balneário Camboriú, nós temos alguns trechos de Balneário Camboriú, principalmente o sentido norte, congestionados. Ali na saída do túnel do Morro do Boi, que é bem normal também para o horário, saída do túnel do Morro do Boi congestionada até um pouco para frente ali da Expo Centro, no sentido norte da BR-101, já sai do túnel, já tem congestionamento, aquele trecho todo ali está mais travado. E nós temos também no limite entre Balneário e Itajaí, já chegando em Itajaí, com um trânsito também intenso. No sentido norte da BR-101, já na altura do bairro Caianduba, ali passando Balneário, entrando em Itajaí, via BR-101, já vai ter um trânsito mais intenso também ali no sentido norte, antes de chegar no trevo de Brusque. Aliás, trevo de Brusque, como eu falei hoje, está bem complicado para quem está indo na Antônio Raio, sentido Itajaí, vai pegar uma fila maior ali naquele trecho para entrar, pegar contorno sul, né? Que não é tão comum assim a Antônio Raio ficar travada desse jeito. Então nós temos em Balneário, voltando agora para 101, sentido norte, ali já chegando em Itajaí, e um pouquinho antes de chegar em Itajaí também tem um trânsito mais intenso ali, também no sentido norte, ainda em Balneário Camboriú. Além disso, nós temos Marginal Oeste travada ainda, né? Bastante trânsito ali na Marginal Oeste, principalmente para quem sai da BR-101 para entrar em Balneário Camboriú pela Avenida do Estado. E o mesmo vale para a Avenida Santa Catarina, já desde o centro de Camboriú em diante, A Avenida Santa Catarina tem dois trechos aí com congestionamentos bem grandes. Então, os motoristas de Camboriú, né, que já estão acostumados a pegar esse trânsito intenso na Avenida Santa Catarina, vão ter que ter paciência na manhã desta quinta-feira até chegar na BR-101 ou para quem vai seguir para Balneário Camboriú, vai pegar um trânsito bem intenso ali via Avenida Santa Catarina. Então, esses são os principais pontos de trânsito aqui da nossa região. Lembrando que você pode participar com a gente pelo WhatsApp, que é o 999019410, 999019410 para participar com a gente via WhatsApp, como é que está o trânsito e por onde você está passando, que a gente atualiza em tempo real aqui para os nossos ouvintes. E aproveita e segue a gente lá no Instagram, no @ Jornal da Manhã Litoral Norte.
1: 8:05 e com participação no WhatsApp, nosso ouvinte nos manda: bom dia, Antônio. Raio bem travada na chegada da BR-101. Ele deixa aqui até uma imagem pra gente e realmente bastante veículo na imagem, viu? Então, tá aí o recado pra você, nosso ouvinte, que transita por esse trecho da Antônio Raio. Na chegada da BR-101 vai encontrar um pouco de congestionamento. E depois das informações do trânsito, vamos com as notícias de segurança da nossa região. E eu falo da busca do menino de Balneário Piçarras após 4 dias de busca. O corpo do menino de 10 anos é encontrado. O corpo do Samuel Henrique, o menino de 10 anos que estava desaparecido desde o domingo, foi encontrado ontem, quarta-feira, após 4 dias de buscas em Balneário Piçarras, aqui no nosso litoral norte. A criança havia sido arrastada por uma onda enquanto estava no mar, na altura da rua 3500, no bairro Itacolomi, em frente ao posto de guarda-vidas. O corpo foi localizado no final da tarde de ontem, com apoio de operadores de drone da Polícia Militar e de uma aeronave que passava pelo local. Segundo o Corpo de Bombeiros Militar, a localização chegou a ser perdida por problemas técnicos na bateria do drone e pela saída da aeronave da região. Mesmo assim, as equipes retomaram as buscas durante a noite e conseguiram localizar o corpo cerca de 1 hora depois. Após o encontro, a família foi informada e fez o reconhecimento da criança e o corpo foi encaminhado à polícia científica. Segundo a Prefeitura de Balneário Piçarras, o município prestou apoio à família desde o início, com suporte psicológico por meio da saúde, além de equipes da assistência social e da segurança pública. A administração municipal também auxiliou nas buscas. Então, tivemos ontem, né, após 4 dias de busca, o corpo do menino de 10 anos foi encontrado em Balneário Piçarras.
3: Agora 8:07, destacar também o trabalho do Corpo de Bombeiros aí nessas buscas, né? Foram mais de 30 bombeiros envolvidos, 30 profissionais envolvidos por dia nessas mobilizações aí que ocorreram em Balneário Piçarras e também em Barra Velha, né, onde o corpo também poderia ser encontrado devido aí às correntes marítimas. Então, destacar aí todo o esforço e o trabalho, né, desses 30 profissionais aí do Corpo de Bombeiros aqui da região, né? Teve também bombeiros de Itajaí que também auxiliaram, de Barra Velha, de Balneário Piçarras. Felizmente, encontraram um corpo sem vida, mas não mediram esforços aí os bombeiros aqui da nossa região. Agora vamos para Camboriú, um crime que ocorreu ontem, que chamou bastante atenção aqui na nossa região, que assaltantes invadiram uma casa e levaram dinheiros e joias em Camboriú. Um trio de assaltantes encapuzados invadiu uma casa e roubou os moradores na manhã desta quarta-feira em Camboriú. Os criminosos estariam armados e fugiram levando bolsas com dinheiro e joias. Os valores não foram informados. Câmeras de segurança da rua Heitor Santos flagraram o crime no centro da cidade. Os bandidos chegaram por volta de 8:15, usando roupas escuras, toucas ninjas e fugiram em um Peugeot 208 preto. As imagens mostram o carro estacionado em frente ao imóvel às 8:14. Às 8:41, o veículo deixou o local em alta velocidade, após os criminosos embarcarem correndo no carro. Eles teriam levado pelo menos 3 bolsas cheias de dinheiro e joias. As buscas mobilizaram as equipes do 12º Batalhão da Polícia Militar, drones e também o helicóptero Águia 7. Durante a operação, o Águia encontrou o veículo, né, o Peugeot, abandonado em um terreno baldio no cruzamento das ruas Santo Antônio e Santa Madalena, no bairro Santa Clara, em Camboriú. A Polícia Militar informou que já identificou um dos envolvidos, mas ele ainda não foi preso. Então, em Camboriú, aí, esse caso, 3 homens invadiram uma residência ontem pela manhã e realizaram esse assalto aí, ficaram cerca, né, pelas imagens de segurança, aí cerca de 30 minutos praticamente com as vítimas para fugir aí levando dinheiro e joias, segundo informações da Polícia Militar.
1: 8:09 e mais um ouvinte participa com a gente via WhatsApp e ele diz que tem um caminhão quebrado em cima da ponte na Antônio Raio, no contorno sentido norte, onde está causando todo esse congestionamento. Então, nosso ouvinte compartilha a causa desse trânsito ali na Antônio Raio nessa manhã de quinta-feira. E depois dessas informações, vamos para mais um intervalo aqui no nosso Jornal da Manhã Litoral Norte, porque na volta ainda falamos de trânsito, tem informação de previsão do tempo e, claro, esporte com Anderson Davi. Nós já voltamos.
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4: 8 horas e 19 minutos, estamos de volta com o nosso Jornal da Manhã Litoral Norte, aqui na Jovem Pan 94,1, ao vivo para mais de 50 municípios da nossa região. E para dar início ao nosso último bloco, o Anderson Davi nos atualiza mais uma vez como é que está a situação do trânsito nesse momento. Anderson, para o nosso ouvinte que está saindo de casa, que está no volante, fala para a gente.
5: Vamos lá, Duda. Vamos com o nosso boletim de trânsito, então, agora 8 horas e 20 minutos. Eu vou começar já por aquele trecho, né, que a gente recebeu algumas mensagens dos nossos ouvintes via WhatsApp ali no final do último bloco, em relação ao Antônio Raio. Aumentou bastante ali a fila para quem está indo na Antônio Raio, ali na altura do bairro Itaipava, em direção a Contorno Sul, né, em direção à BR-101. Aquele trecho ali bastante congestionado, né, no sentido Itajaí da via, em função até, como os nossos ouvintes mandaram, né, de um caminhão quebrado ali bem próximo ao trevo, e com isso o trânsito fica bem lento. Então, esse trecho ali aumentou um pouquinho a fila na Antônio Raio, no sentido Itaipava, até o comecinho da Contorno Sul. Ali ainda tem um pouco de trânsito, depois, sentido centro de Itajaí, a Contorno Sul flui bem, até lá, chegando na Univale, já o trânsito já melhorou bastante. Mas tem realmente esse destaque aí, que não é muito comum, né, em função do horário, não é muito comum esse trânsito na Antônio Raio, mas em função aí desse caminhão quebrado, então nós temos a Antônio Raio mais travada neste momento, chegando ali no trevo da BR-101, pouco antes do trevo da BR-101, e para quem vai entrar em Itajaí via Contorno Sul, né, vai pegar ali também um pouquinho da Contorno Sul ainda travada, depois vai fluir bem o trânsito. Aliás, outros pontos, né, que a gente destacou ao longo do programa também já estão bem mais tranquilos. Aquele trecho da Oswaldo Reis, para quem chega no bairro Fazenda em Itajaí, também Oswaldo Reis já está fluindo melhor. O mesmo vale para 7 de setembro, para quem sai em direção Oswaldo Reis, né, direção Balneário Camboriú, vai pegar também trânsito mais tranquilo neste horário. Então, né, muita gente já foi para o trabalho, já deixou os filhos na escola, e agora o trânsito neste horário, a tendência é ficar mais leve, principalmente dentro das cidades, né? Dentro aqui de Itajaí, por exemplo, já as principais vias, já o trânsito está fluindo bem melhor. Compensação, BR-101 aí não tem hora, né? Não tem horário. Segue um trânsito bem intenso. Nós temos em Balneário Piçarras congestionamento no sentido sul da BR-101, e depois ali entre Penha e Navegantes outro congestionamento também no sentido sul da BR-101 até a ponte de Navegantes. Em Itajaí, o congestionamento começa um pouquinho mais para frente, ali da ponte de Navegantes. Já em Itajaí, antes de chegar no trevo da Jorge Lacerda, já tem congestionamento no sentido sul da BR-101. E esse congestionamento se estende ali até quase o trevo de Brusque, também da Antônio Raio. E o mesmo vale para o sentido norte, nesse mesmo trecho, né? Agora deu uma melhorada, mas ainda tem um trânsito bem intenso no sentido norte entre os trevos, entre o trevo da Antônio Raio e o trevo da Jorge Lacerda. Aliás, a Jorge Lacerda também deu uma melhorada ali naquela fila próxima ao trevo, mas nós temos outro ponto com bastante trânsito neste momento na Jorge Lacerda. Ali antes da entrada do Santa Regina, para quem vem de Ilhota sentido Itajaí, temos aqui indicativo de acidente naquele trecho. Então o trânsito está mais complicado ali antes de entrar no Santa Regina. O trânsito está mais complicado no sentido BR-101. Depois a fila é bem curtinha ali perto do trevo, mas um trecho ali que passa, aliás, pelo bairro Santa Regina, né? Ali uma das saídas do Santa Regina ainda, trânsito mais complicado no sentido BR-101. Tem indicativo aqui de acidente. Se a gente tiver alguma atualização dos nossos ouvintes ainda durante o nosso programa, a gente traz aqui no Jornal da Manhã Litoral Norte. Vamos agora para Balneário Camboriú, então. Depois de destacar Itajaí, em Balneário Camboriú nós temos vários pontos do sentido norte da BR-101 já congestionados, né? Nós temos a saída do túnel do Morro do Boi até a altura da Expo Centro ali, congestionamento no sentido norte da BR-101. E depois, entre Balneário Camboriú e Itajaí, nós temos também um trânsito bem intenso já, com congestionamento ainda em Balneário Camboriú, já chegando em Itajaí, esse trecho todo do sentido norte que passa ali também pelo bairro Caianduba, até quase chegar no Trevo de Brusque. Nós temos um trecho ali do sentido norte também congestionado neste momento em Balneário Camboriú. Além disso, a Avenida Santa Catarina segue com bastante trânsito entre Camboriú e Balneário, e também a Marginal Oeste também bem travada. Então são os principais pontos aí de trânsito, com destaque hoje, né, por ser algo não muito comum, mas em virtude de um caminhão quebrado ali, próximo ao trevo entre Antônio Raio, contorno sul ali da BR-101. O trânsito está mais travado ali naquele trecho para quem vai direção contorno sul, né? Para quem vai direção Itajaí ali da Antônio Raio, com trânsito mais intenso. Lembrando que você pode mandar sua mensagem para a gente pelo 99901-9410, 99901-9410, para participar com a gente via WhatsApp. Como é que está o trânsito aí, por onde você está passando, que a gente atualiza em tempo real. Temos mensagem do Danis, não? Então vamos seguir aqui com o nosso boletim da BC Trânsito para esta quinta-feira. Nós temos nesta quinta-feira interdições parciais para Balneário Camboriú. Essas informações são da BC Trânsito. Nós temos a Avenida Atlântica próximo à Rua 400, ali a partir das 8 horas, né? Uma obra que já está ocorrendo ali há um bom tempo. Avenida Atlântica na esquina com a Avenida Osmar de Souza Nunes e também na esquina com a Rua 1900, das 8h30 até o meio-dia e também das 13h30 às 17h. Além disso, na Normando Tedesco, número 4770, das 7 às 18 horas, na Rua 2300, na esquina com a 2308, das 8 às 18 horas, na Rua 1900, entre a Avenida Atlântica e a 1910, das 7 às 14h30, na Avenida do Estado, entre a Avenida Marginal Leste e a Rua São Paulo, das 7 às 19h30, na Rua Coleirinha, na esquina com a Rua Flamingo, das 7h30 às 17h30, na Rua José Cesário Pereira, entre a Rua Belmiro Diogo Cordeiro e a Rua Acadêmica Alice Jorge de Souza, das 8 às 17h30, na Rua Sérgio Milei, das 7 às 17h, na Avenida das Arapongas, das 8 às 17h, na Rua Caboclinho, das 8 às 10 da manhã, na Rua Tailândia, das 11 às 14 horas, na Rua Clarice Linspector, das 8 às 11 horas, além disso também das 11 às 14 horas, na Rua Cruz e Souza, das 14 às 17 horas, e outras vias aqui com interdições parciais, na Miguel Mate, na Rua Brusque, na Rua Blumenau, na Avenida Atlântica, número 250, na Rua Noruega, na Rua Uruguai, das 8h30 ao meio-dia, das 13h30 às 17h30, essas obras todas de pavimentação asfáltica. Interdições totais de via em Balneário Camboriú, na Rua 1400, na esquina com a Avenida Brasil, ali na obra da macrodrenagem, na Rua 1910, entre a Avenida Brasil e a Rua 1900, das 7 às 14h30, na Rua Tailândia, na esquina com a Avenida Martin Luther, das 8 às 11 horas, e na Rua Julieta Lins, na esquina com a Rua Antônio Bittencourt, das 8 às 18 horas. Essas últimas ruas aqui que eu citei são interdições totais de via em Balneário Camboriú, informativo então da BC Trânsito para atualizar os nossos ouvintes, principalmente os motoristas que vão precisar circular por Balneário Camboriú no dia de hoje.
4: E participação via WhatsApp, nosso ouvinte acaba de nos mandar que a Arteris já está retirando aquele caminhão quebrado que estava ali na Antônio Raio, sentido contorno sul, que nós falamos nos últimos blocos aqui, então a Arteris já está ali retirando esse caminhão quebrado. E depois das informações do trânsito, vamos falar de previsão do tempo. Essa quinta-feira é de tempo firme aqui para o nosso litoral norte, essa manhã ainda com mais presenças de nevoeiros, mas durante o dia sol entre nuvens. Mas as temperaturas ainda seguem baixas, viu? Tivemos um amanhecer aí bem gelado, agora 8 horas e 27 minutos. Nós temos 15 graus aqui em Itajaí, com sensação térmica também de 15 graus. E as máximas para hoje chegam aí na casa dos 22 graus, próximo ao meio-dia, 1 hora da tarde, e durante a noite as temperaturas voltam a cair novamente, viu? Então, bastante atenção você, nosso ouvinte, que pretende estar fora de casa nessa quinta-feira durante a noite, levar um bom agasalho, porque teremos mínimas novamente aí perto dos 13, 14 graus em Itajaí.
5: Agora 8 horas e 28 minutos, antes da gente falar um pouquinho de esporte, vamos com mais uma atualização de trânsito. A Polícia Rodoviária Federal acabou de publicar aqui, ó, a interdição parcial em Joinville, para você que está indo para o norte do estado, via BR-101, no quilômetro 42 da BR-101, um acidente de trânsito bloqueou parcialmente a rodovia nos dois sentidos, né? Na faixa 1 da esquerda, a faixa da esquerda, tanto do sentido sul quanto do sentido norte, equipes de emergência atendendo o local e já a formação de filas nos dois sentidos, e especialmente no sentido norte. Então, você morador aqui da nossa região, você que está nos ouvindo agora, está na BR-101, fique atento que se você está indo em direção a Joinville, tem fila, principalmente no sentido

0: isso, vários jogadores que o Barra contratou para essa Copa Santa Catarina não puderam jogar, porque na primeira rodada, na semana da primeira rodada, eles não estavam inscritos ainda. Então o Barra não pôde usar alguns atletas aí, inclusive jogadores que chegaram recentemente ao clube, não puderam atuar. E aí o Barra, vamos dizer assim, desfalcado, acabou empatando em casa com o Nação. E com essas informações do esporte, né? Lembrando que estamos em data FIFA, então não temos jogo de Brasileirão hoje. A gente volta amanhã aqui no nosso Jornal da Manhã Litoral Norte.
1: Encerramos mais uma edição do nosso Jornal da Manhã Litoral Norte. Agradecer a você, nosso ouvinte, por ter começado essa manhã de quinta-feira aqui na Jovem Pan 94,1. Amanhã, sexta-feira, nos encontramos novamente a partir das 7h30 da manhã com tudo o que movimenta a nossa região. Uma excelente quinta-feira a todos e até amanhã. Tchau!
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3: Muito bom dia, uma ótima quinta-feira pra você que já tá aí preparado pra curtir muita música de primeira aqui na Jovem Pan 94,1, classe especial. Eu sou Luciane Chiodi, tô chegando.
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3: Uma hora diretaço com muito som pra você aproveitar essa super manhã de quinta-feira aqui na Número 1 do Brasil. E pra começar nossa hora, tá chegando o vozeirão de Ted Swings. Com você, The Doors.

0: ar. The Weeknd, Blind Lights, Grace Abrams, That's So True, clássica de Jamiroquai, Virtual Insanity. Também Benson Boone, Mystical Medical, Charlie Brown Jr., Não É Sério. Inclusive, a cinebiografia de Chorão, vocalista do Charlie Brown Jr., ganhou pôster com o ator José Loreto e título. Se não eu, quem vai fazer você feliz? O filme que antes se chamava Chorão, Só os Loucos Sabem, é inspirado no livro escrito por Graziella Gonçalves, companheira do cantor. José Loreto interpreta o Chorão e levou o Kikito de melhor ator no Festival de Cinema de Gramado. O longa vai mostrar a trajetória de Chorão entre skate, música e sua história de amor com Graziella. O filme ainda não tem data de lançamento e se você quiser acompanhar, saber mais, é só acessar as redes sociais, @JovemPanItajaí. Enquanto você se conecta lá, a gente vai pro break e na sequência rolam as mais pedidas da Pan.
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0: 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Jovem Pan, 4 para as 10.
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11: Muito bom dia, feliz quinta-feira para você que tá aí aproveitando a primavera, ligado na Jovem Pan 94,1. Classe especial, ouvida em mais de 50 cidades. Eu sou Luciane Chiodi e chegou a hora de pedir a sua música preferida.

0: agora aqui nas mais pedidas da Pan. E aí, tá a fim de pedir a sua preferida? É só mandar mensagem pro WhatsApp 47990194 10, ou então você pode interagir também lá pelas redes sociais no arroba Jovem Pan Itajaí. 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
0: Para começar tem Olivia Jean, Man I Need.

0: Na oitava posição, Bruno Mars, I Just Might. Na nona, Tame Impala, Jimmy Drácula. E a nossa sequência começou com Olivia Jean, Men I Need, lá no décimo lugar. Depois do intervalo, rola a contagem regressiva. Vem aí o top 5 das mais pedidas. E também a gente dá aquela viajada no tempo com um clássico da Pan. Você escolhe o que quer ouvir aqui na Número 1 do Brasil. É só mandar mensagem pro WhatsApp 47 99 01 9410, ou pelas redes sociais, @ Jovem Pan Itajaí. 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

0: 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Jovem Pan, 10:30.
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composição. O Flashback vem lá de 2004 com a banda canadense Simple Plan, Welcome to My Life. Também Olivia Dean com Sam Fender, Rain Me In na quarta posição e na quinta Sabrina Carpenter, Espresso. Depois do intervalo a gente continua mandando ver mais som bom pra você que tá aí curtindo a quinta-feira no rádio ou nos apps da Pan. Aproveita também pra curtir o que tá rolando lá nas redes sociais. 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

0: 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Jovem Pan, 11.2.
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0: Mia da Pan, depois do intervalo tem o programa eleitoral gratuito e obrigatório. Mas depois você fica com humor e diversão da galera do Pânico, 2 horas do Planeta DJ e mais tarde nosso novo encontro. Beijo pra você, um ótimo dia e até mais. Tchau! 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Jovem Pan, 8 para o meio-dia.
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15: Pan, pra você que está acompanhando o horário político, e não esqueça, hein, a eleição é no dia 4, é domingo, sem ser esse domingo, no outro, e o detalhe é o seguinte: por favor, faça a cola, que a cola é muito importante para você não ficar lá, porque tem gente que chega para votar na sua sessão e fica olhando o quadro para ver que número é o deputado. Então pegue antes o número do deputado, porque é horrível você ir votar e tá aquela fila imensa e ter uma besta que não sabe o número. Então marque no papel. Primeiro é deputado federal. Boa. Depois é deputado estadual.
16: Certo.
15: Depois é dois senadores. Boa, aí boa. É o governador e depois o presidente da República. Já marca no papelzinho ou no celular. Já vai com o celular aqui, você coloca...
16: Bloco de notas.
15: Um bloco de notas e já faz a sua...
16: Boa.
15: A sua...
16: Colinha.
15: A sua cola.
16: Isso.
15: É cola.
16: Dá o print no bloco de notas, é bom. A turma sabe fazer isso.
15: E vá votar, hein? Vá votar, porque esse ano a gente está conclamando, a gente precisa mudar muita coisa. Se você não está feliz com o país, não adianta ficar reclamando. Tem que ir lá e tem que votar no domingo.
16: Viu,
15: vá
16: Sami?
15: Lá e vota. Samidana diz que vai votar esse ano.
16: Vai exercer a cidadania.
15: E vai,
17: vou levar o pirilico e o tião.
15: Vai levar o filho
16: para
15: votar. Muito bem. Zuzi,
16: fala aí, Emiliano. Olha, a audiência gosta, a gente também. Um competente cantor da banda que marcou gerações, o Traje a Rigor. Nosso querido Simão, vai lá, Rinaldão. Roger Moreira. Vamos lá.
15: Tá bom, Roger, né,
16: da vida dele, sempre com opiniões polêmicas e muito competente. Daqui a pouco, pra vocês aqui na programação.

0: De em agosto de emplacamentos. 24.460 emplacamentos em agosto.
1: Caramba.
0: E quando fala emplacamento para a BYD e para o jornalismo, é o número real. Porque não é o número que saiu da produção, o número que foi para a concessionária muitas vezes, saiu da produção e fica lá só para mostrar volume. Não, é o que foi emplacado, o que o consumidor foi, comprou e emplacou o carro. Então, esse foi mais um recorde, também já terceiro lugar entre as marcas no geral, não só de eletrificados. No mês passado estava em quarto lugar, já aumentou de 240 concessionárias, o objetivo é até o final do ano chegar em 300, e mais um comparativo, e aí com muito peso, mas eu vou deixar até antes o Pablo falar um pouco desse crescimento da BYD, que é global. E aqui no Brasil, Pablo, a Reuters fez uma pesquisa agora, o Brasil é o maior mercado da BYD fora da China.
1: Olha,
0: o brasileiro entende de automóvel, ele faz busca, é onde tem a maior concentração de mídia automotiva, de influencers, de especialistas. E hoje o cara não é bobo, Zuki.
1: Não é.
0: Ele faz pesquisa, ele vai atrás, escuta quem tem credibilidade
2: e tem uma coisa,
0: tem qualidade.
2: E tem uma coisa, brasileiro é chato.
1: Opa.
2: Brasileiro para carro, o carro tem que ser bom. Não é verdade, Pablo?
3: É isso. E assim, 5 meses em primeiro lugar não dá para falar que é sorte.
2: Opa,
3: né?
2: É.
3: Tem consistência. A gente estava estudando isso um pouco. Antes de chegar na concessionária, já fez muita pesquisa. Provavelmente já sabe mais do carro do que você e eu, né, Rufo? Pesquisou na internet, assistiu o Pânico, ouviu você falar, chegou na concessionária com o carro na ponta da língua, 5 meses. Quatro desses meses o Dolphin Mini foi o mais vendido, outro foi o Dolphin. Então, o carro elétrico não é moda, chegou para ficar, não teve isso de posso carregar, não posso carregar, já tem uma pressão do mercado para você ter o carregador em casa e não só o elétrico, essa explosão do King, né?
1: O King passou o Corolla.
3: As ruas têm um novo rei.
1: Passar o Corolla é história.
2: Agora eu vou fazer uma pergunta para vocês. Vou fazer uma pergunta até tá fora do roteiro aqui. Você acha que o segredo da BYD... Porque eu lembro quando saiu o carro elétrico, todo mundo ficou encantado em ter a possibilidade de ter um carro elétrico. 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
3: 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Essa semana o Baldi levou a gente para inaugurar a concessionária em Patrocínio. É a primeira cidade com 100 mil habitantes que tem uma concessionária BYD. Então, você tem uma capilaridade grande. 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
3: Né? Uma cidade pequena que você já tem eletrificação. 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
3: 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Logo no lançamento do King, a própria BYD colocou um carro do lado do outro. 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Para não ficar só na retórica, só no painel, só no PowerPoint, colocou os carros. 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Olha o comparativo. 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
2: O Rufo ele faz sucesso com as mulheres.
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1: 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É um paizão.
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1: Porra, minha mãe é louca no Rufo.
2: Você não sabe o que o Rufo...
4: As mulheres agarram.
2: As mulheres...
1: Eu sei.
2: Agarram.
1: Ela falou assim, o Rufo é um pão. Lá,
2: ele fica sem graça. Ele fica sem graça.
1: Ele almoçou com a dona Vera, ela saiu.
4: Ele não dá pra dar.
2: Ele fica assim. O Rufo
1: ele é cheiroso.
2: O Rufo...
4: Torneio de tranca.
2: O Rufo é um dos caras que mais entende de Fórmula 1.
4: Há muito
1: ele é muito competente.
2: O Rufo, você tá... Quanto tempo você trabalhou?
3: Esse ano eu completo 40 anos de Fórmula 1, Emílio.
2: 40 anos de Fórmula 1. Caramba. E é o cara que trabalhou junto com os grandes pilotos.
3: Fiz muita coisa com o Ayrton, com o Nelson, com o Emerson até hoje.
1: O Galvão imitava.
2: Até hoje. E você trabalhou também nos Estados Unidos, você trabalhou na Fórmula Indy?
3: Trabalhei na Fórmula Indy muito tempo, também com o Emerson, na gestão da corrida do Brasil também. A minha praia é aquela.
2: E é um excelente fotógrafo.
1: Eu tenho uma
2: e
1: foto
2: tem
1: linda.
2: Um livro. Você já viu o livro?
1: É muito bom.
2: Bota o livro aí do Rufo.
1: Ele tem uma sensibilidade diferente.
2: É, vai brincando.
1: O Rufão, ele é top, meu.
2: Brincando.
1: Eu adoro, e é um cara...
2: Bota o livro, como é que chama o seu livro?
3: Por Onde Andei.
2: Por Onde Andei. Ele, como ele ia fazer a cobertura da Fórmula 1, ele tirava as fotos, mas é um livro maravilhoso.
0: Eu tenho uma foto maravilhosa do Ayrton Senna que ele tirou.
1: Que ele está rezando.
0: Exatamente.
2: Isso aí é foto do...
1: Pô.
2: Isso aí é o quê? Hã? É isso aí, ó.
3: Por onde andei.
2: É isso aí.
3: Por onde andei.
0: E no meio, Emílio, ele é unanimidade. Entre os pares dele, entre os colegas, não tem uma pessoa que não goste.
1: É a única pessoa que a pessoa não fala mal das costas.
2: Muito bem. É isso aí, foi uma homenagem.
1: Homenagem ao Rufo.
2: Nossa,
1: o Rufo é top. O Rufo de verdade. Adoro você, Rufão.
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1: Pablão e Rufão.
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2: Da Jovem Pan. É, o Rufão não é brincadeira, não, hein?
1: Ele é um cara gente boa demais.
2: Ele não é brincadeira, não, hein?
4: Esse cara é um mito.
2: É um mito.
1: Ele é um mito. Alex Rufo, pode anotar.
2: É, a turma vem aqui e fala, lá vem o Rufo de novo. Vocês não sabem o que é Alex.
1: A bagagem.
2: Isso que eu fico chateado, porque a pessoa não conhece a história.
1: A lenda,
4: o povo,
1: né,
4: não valoriza.
2: A história do Alex Rufo.
1: É isso, é verdade.
2: Um dia eu vou entrevistar o Rufo aqui.
1: É.
2: Pra você conhecer a história.
4: A vida e a obra.
2: Inclusive, Rufo tem ligação com James Bond.
1: Ah, não.
4: James Bond.
1: Ele é meu James Bond.
5: A gente não pode falar.
2: Eu não vou falar o que é, porque
1: é elegante.
2: É deselegante.
1: Exato.
2: Mas há uma ligação
1: muito
2: aí.
1: Muito boa a ligação.
2: Alex com James
1: Rufo.
2: Bond.
1: Alex Rufo. O galã da
2: pista. É isso aí.
1: Boa.
2: Dito isso, eu vou pra rua conversar com um feio agora. Feio, um lindo e um feio.
1: Pra equilibrar, pra equilibrar.
4: É o Flavinho Tufo.
1: Break.
2: Ele é feio? O Flavinho Tufo?
1: Eu não acho, eu acho o fuzil, Flavinho o fuzil Tufo. Tá
2: bonitão, você acha o fuzil bonito? Não,
1: ele era amoroso. Hoje ele tá apresentado.
5: Hoje foi uma senhora na Dirce que o abraçou, o beijou, tirou foto e falou assim: você tem que sair da televisão porque você é muito mais lindo pessoalmente.
1: Ó,
5: apaixonada, velho, apaixonada
1: pelo rei da Gugã.
2: Muito bem, então vamos fazer o break do Reginaldo agora pra rede de rádio. E imediatamente vamos
1: pro herói.
2: Olha ele aí, ó.
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2: Você acha que se mudar a sua vida, mudou a de muita gente?
3: Sim, porque tá ruim pra mim, imagina pra quem tá pior do que eu.
1: Porra, meu. É um filósofo, pô.
3: Por que? Gostou, né, Milhão?
2: Por que
3: candidato?
2: Que tá ruim?
3: Candidato!
2: Você tá voando. Eu tenho te acompanhado aí. A gente olha, eu vou dizer uma coisa pra você. É, a gente sai nas ruas e até isso é uma coisa muito... Isso era uma coisa muito gostosa quando eu saio com um fuzil pela rua. Que a gente sai, a gente não é igual o William Bonner. O William Bonner, ele tem medo de
1: sair na padoca.
2: Ele tem medo
1: de pegar um pão na chapa.
2: Ele tem medo de ir na padoca.
3: A gente é acessível.
2: A gente sai na rua, opa, nós vamos ali, a gente vai ali no stand center, anda pra baixo e pra cima e as pessoas nos recebem com um sorriso.
1: É verdade.
2: Então a sua vida, meu querido fuzil, está muito boa.
1: Sim.
2: Não reclame, porque os anjos podem dizer amam. E amam? Quando o anjo fala amam, você sabe o que acontece. Então retire.
1: As crianças te amam.
2: As crianças te amam.
1: As fuzilzinhas.
3: Não,
1: um abraço
3: até
1: cachorro.
3: Mas é que tá, Emílio. Peraí. Mas aí é saindo do egoísmo. Se está ruim pra mim, como brasileiro, minha vida tá maravilhosa. Eu digo como brasileiro.
1: Agradece.
3: Ruim pra mim como brasileiro, porque o pleito é pra mudar o Brasil.
1: Como trabalhador da Gugan, tá ótimo.
2: Sim. Muito bem. Então tá aí. Tá aí o fuzil. Você já tem os seus candidatos, fuzil? É domingo, na
3: todos.
2: Outra semana,
3: agora
2: hein?
3: Agora eu não preciso nem mais de cola.
2: É?
3: Oh. Eu não preciso nem mais de cola. Agora tá tudo decoradinho.
2: Eu só não tenho estadual.
1: É isso aí.
4: Vou te passar um.
2: O estadual...
3: Eu te digo, meu.
2: Não, eu não, vou, não vou, eu vou estudar muito.
1: É?
2: Eu vou estudar muito.
1: Você não vai errar.
2: Não, não vou mais cair nessa.
1: Não vou errar.
2: Eu não vou mais cair nessa.
1: E no amigão? Vou...
2: Não, não tem essa.
1: Voto lá na...
2: Eu já votei muito amigo aí que só...
1: Decepcionou.
2: Isso aí. Muita
1: muito.
2: Decepção.
1: Os então, decepcionam. Tapete.
2: Esse ano vai ser diferente.
1: Ai, não passarão.
2: É isso aí. Você já tem, ó, minha querida... Já tem?
4: Passa pra mim.
2: Tem também o... Fica na sua, não vem não. Você é um mau exemplo.
4: É, você não é
2: um
4: vota,
2: péssimo
4: é.
2: Exemplo.
4: Você fala que seu voto não faz diferença.
2: É isso aí.
4: E faz sim.
2: Não faz, né? É isso aí. Então já
1: cabelou a democracia.
4: Até o louquinho da PAN tem que votar.
2: É isso aí. Muito bem. Então é isso?
1: É isso. Bela pauta do fuzil, muito competente na rua. Hora que
2: solta
1: quiser.
2: A vinheta?
1: Vamos nessa.
2: Mas então já? Solta a vinheta.
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1: Daqui a pouco nós temos aqui o grande Roger, que é amigo do Rogério Morgado.
4: Isso aí,
1: turma da década de 80. Vamos falar de rock and roll e também de política, porque ele manja pra caramba. Bom, vamos lá? Vamos para as notícias, que é importantíssimo. Morgadão, já puxo você aqui.
4: Vamos lá.
1: Primeira coisa, uma notícia da Folha de São Paulo, aqui pra deixar mais factual o nosso jornal, é a seguinte. Você sabe que a gente tá vendo a temperatura agora dos políticos.
4: Certo.
1: E me parece que a equipe do presidente Lula mudou a estratégia, porque vai ter um debate.
4: Quando?
1: Na Rede Globo de televisão.
4: Já primeiro.
1: E parece que o presidente sentiu e planejava não participar do debate na Globo. E agora eles estão na dúvida
2: são
1: se vai ou não vai.
2: Exatamente.
4: É a bigorna.
1: Exatamente.
2: Quando você está na frente...
1: Quando você está no topo...
2: Quando você está na... É o que eu falo para vocês. Por isso que eu sempre digo que a gente não pode querer ser primeiro lugar em nada.
1: Tá bom.
2: Quando você é primeiro lugar, você é a vidraça. Então, o Lula, como estava muito bem nas pesquisas, ele falava, bom, se eu for lá, vão ficar atirando em mim.
4: Agora...
2: Aí me parece que o negócio inverteu.
1: Mudou.
2: Olha lá.
1: Mudou.
4: Olha o azar que vai dar.
1: Mudou. Você acaba de
2: quando
1: falar...
2: aparece o Bonner, a gente desliga a luz para cair a nossa audiência. Senão a gente vira vidraça.
1: Vamos ficar falando da gente.
4: Muita gente atacando.
2: Não, não então quero... essa é a ideia, Zuzu.
1: E a sua percepção está correta aqui. Segundo a matéria mesmo, fala que o Flávio, né, nas pesquisas, está
6: tendo uma preferência, segundo o Datafolha. E aí a equipe do Lula resolveu se mexer no dia 1º de outubro, lembrando que terão apenas 4 candidatos que vão debater lá na Rede Globo de televisão no dia 1º de outubro. A eleição é no dia 4 de outubro e a gente sabe que também, como você indicou aqui, tem o Senado. E no Senado, Emílio, acontece uma coisa interessantíssima. Segundo mais uma pesquisa da Quest, para o Senado, sabe quem está em first? 16%? Derrite.
7: Derrite.
6: Derrite.
7: Está indo bem nos debates.
6: Derrite. Marina 13.
2: Ele está brigando com a Marina.
6: Sim. E então...
2: A Marina chama ele de machista.
6: Você viu? Você chegou a ver no debate? Teve alguns trechos do debate.
2: Tem.
6: Que às vezes o político, quando ele está lá...
2: E teve com a...
6: Com a Tebet.
2: A Tebet falou.
6: Eu até separei. Com a Tebet, ela tem uma.
2: Ela errou.
6: Ela errou?
8: Errou!
6: Vamos ver,
8: errou!
6: Vamos ver. Coloca lá na tela.
9: Eu estou assumindo a culpa da classe política. A classe política tem que ter vergonha na cara. A classe política tem que roubar menos. Oi? Tem que combater desperdícios e privilégios.
21: Me permita discordar, depois você vai assistir a sua fala. E você vai concordar comigo. A classe política não tem que roubar menos, como você falou. A classe política não pode roubar.
2: Exato. É isso?
21: A senhora falou que tem que roubar menos. Não pode roubar de jeito nenhum.
6: Não pode roubar.
2: Né? Roubar menos.
6: É... Não pode.
2: Olha, vamos roubar. Não, eu sou um
6: mas
2: candidato.
6: Chegou no ponto.
2: Eu sou um candidato, eu me coloco aqui à disposição da população brasileira. Eu prometo roubar, mas bem pouquinho. Tá, ok? Muito obrigado a todos.
6: Ela aprendeu
2: muito a lá, viu, bicho? Eu vou te falar. E, ó, é candidato ao Senado.
6: Isso.
2: Ela é candidata ao Senado, que é a alta corte. É. Isso. Porra.
6: Ela aprendeu bem com
2: vou
6: a carreta.
2: Vou falar uma coisa pra você.
6: É de
2: viu?
6: Cinema, como diria meu avô.
2: É de cinema.
6: É de cinema.
2: É de cinema, olha.
6: Tem que roubar, mas roube
2: candidato
6: mesmo.
2: Robalto. Paulinho Robalto rouba pouco. Vote em Robaltinho. Tem o Robalto, a família Robalto. Robaltinho,
6: Robalto. Robalto Júnior e Robalto pai.
2: Eu sou Robalto Júnior. Meu pai roubou pouco, eu roubarei um pouco menos que papai.
8: A gente rouba, mas
2: solta. Que paroca, viu, gente?
7: Prometo que eu vou dar uma segurada.
2: Fala pra mim, gente.
6: É da Netflix, é sério.
2: É um negócio que você tem que decidir.
6: É.
2: Depois fala que a gente é elitista.
7: O mais legal é que ela acaba a frase de um jeito que fala assim, tipo, meu, arrebentei.
8: Arrebentei.
7: É.
8: Olha o que eu falei. É.
7: Olha
8: e não vem
7: só.
8: Falar que é ato falho, não, que ela sabia. Foi muito claro.
7: Ela tava na carreta
8: falho,
7: até agora.
8: Não é?
7: Isso é igual da carreta.
8: Dona Carretinha.
6: É. E só pra dar o número da pesquisa que eu falei aqui, que o Derrite tá em primeiro, é SP02456/2026. Sempre a gente dá os números aqui que são importantíssimos. Mas vamos lá. Quando a gente está falando aí de roubar menos, roubar mais, para onde o Brasil vai, a gente ainda tem uma dificuldade, Samidana, porque cada hora sai sempre uma notícia.
8: Você acorda, já toma uma.
6: E você sabe que eu tenho muito carinho pela sua pessoa e eu lembrei muito de você, Samidana.
8: Muito obrigado.
6: Porque você é um cara que acredito que tem bom gosto.
8: Ah, muito.
6: Principalmente quando você for
8: pra
6: decorar roupa, sua logo, casa nova.
8: Cabelo.
6: Saiu agora da Polícia Federal as casas do Daniel Vorcaro, que eu queria dividir decoração. Casas de luxo, fantásticas, Sami. Se você precisar de alguns toques aqui, essa é a adega, são três casas, né?
7: É uma adeguinha isso aí.
6: Brasília, olha a adega, Emilião, do Vorcaro.
2: É bem cafona, né? Vamos
6: ser honestos. Mas, bom, cafona não é cara, né? O ponto é esse.
2: Mas é cafona.
6: São Paulo, Brasília e Belo Horizonte foram visitados pela Polícia Federal durante a investigação sobre o Banco Master. E na busca, além do dinheiro, que a gente já sabe, né, que teve tantos desvios, R$290 mil de dólares. Foram encontrados
8: R$290 mil e dólares.
6: R$290 mil e dólares foram escondidos numa gaveta cofre. Tinha diamantes, tinha relógios, carros blindados.
7: Ih, rapaz.
6: E muita coisa aí pra gente ainda investigar. O ponto ainda crucial, que a gente gosta da economia, Samidana, são as precatórias. As precatórias que foram vendidas lá do Banco Master. Você deve ter acompanhado um pouquinho dessa história. O Banco Master, segundo também a investigação, transferiu 1,44 bilhão em precatórios entre investimentos para o senhor Antônio Carlos Freixo Júnior, pouco antes de ser liquidado pelo Banco Central. Então é o seguinte, como funcionava as operações do banco, Sami, para a gente recordar. Sim. Aqui. Como? Quando você vende uma precatória, duas coisas que o banco fez, né? Primeiro, vender papéis, né, que eles nunca conseguiram atingir o número que era, né, a turma colocava vários governos, investiram nisso, para falar da Bahia, lá do senhor Jacques Wagner, e também os números das precatórias, que fez o senhor Daniel Vorcaro ter muito dinheiro e ter um resultado muito bacana no bolso dele. Aí a gente sabe como é que acontece, né? Nessa mão.
2: É isso aí.
6: É?
2: O professor?
6: Professor, assim? Tá bom.
2: Assim? Então vamos lá. Vamos. Solta a vinheta que então o professor
6: acordou agora.
2: O professor está correndo. Vai lá, solta a vinheta. O professor.
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11: Ai, muito obrigado, Reginaldo. Bom, ontem aconteceu o seguinte. A OCDE fez uma nova previsão do PIB brasileiro. Lembrando que ontem eu dei a previsão de crescimento da Fazenda, né, do próprio governo. Vamos lá. A OCDE, que é o clube... É o clube... das economias desenvolvidas, melhorou a previsão de crescimento do Brasil. Porém, melhorou, mas continua baixa. Subiu de 1,6% para 2%. E lembrando que o próprio Ministério da Fazenda ontem fez o caminho contrário, encontrando o mesmo número. Então a OCDE foi de 1,6 para 2%, já o Ministério da Fazenda foi de 2,3 para 2%. Os dois se encontraram, portanto, nos 2% desse crescimento para esse ano, vindo de direções opostas. A Fazenda falou que aumentou o pessimismo. Já a OCDE melhorou, mas não é que ficou bom, é que era tão pessimista que acabou fazendo isso. Só que a OCDE, Emílio, fez uma coisa interessante. Ela falou assim: olha, o que está acontecendo é que melhorou por conta desse consumo artificial. Então melhorará um pouco esse ano, abrindo mão do crescimento do ano que vem. No ano que vem, a gente, segundo a OCDE, vai crescer só 1,9%. É um pouco mais da metade da média mundial, que vai ser 3%. A OCDE também está projetando uma inflação de 5,1% desse ano. Ou seja, o Brasil está inflando tudo para tentar, provavelmente, uma agenda eleitoreira em troca de um crescimento futuro. E quando a gente olha para o ano que vem, o Brasil vai ficar lá atrás no para-brisa. De novo, a gente não está em crise pontual. É a nossa velha mediocridade batendo a porta.
2: É isso aí. Opa. É isso aí, professor. Falou bonito agora.
6: Bonito.
12: Lembrei dele na Globo.
11: Na Globo. Quando eu tava na Globo?
2: Lembrei. E, ó, o BC,
11: do salário.
2: Você viu que saiu no Estadão? O BC já disse que é 90% da possibilidade de quebrar a inflação, né? A meta, né?
11: Ah, sim, já é.
2: Já está em 90% a chance da inflação.
11: Quando eles falam meta, não é meta, é o teto.
2: Furar superior, o teto. Furar o teto.
11: Porque o cara nem mira isso. Na meta, ele já mira no
2: 90%. 90% de chance de furar o teto, do
11: que é
2: teto.
11: 4,5.
2: 4,5.
11: Que é 4,5. Então, de novo.
2: Mas é 4,5 mais ou menos, é porque no mercado é 30, não, 40.
11: 4,5 é o que eles pegam daquela média de vários produtos e serviços. Mas dependendo do que você consome, pode ser muito mais. Vamos lá, a meta, essa o Alan vai gostar, apresentou os novos óculos que querem aposentar o celular. Isso aconteceu ontem no evento anual, que se chama Meta Connect, onde Mark Zuckerberg apostou todas as fichas em óculos inteligentes. É a terceira geração do Ray-Ban Meta, que é aquele óculos normal que fica com a câmera. É mais fina, mais bateria, e agora a empresa promete oferecer os óculos com IA em mais de 100 estilos até o final do ano, indo para outras.
2: Mas você acha legal, Sami?
11: Então, tem uma
2: questão. É um cara modernista.
11: Eu não uso.
2: Ele é. Ele tem esse celular aqui, ó.
11: Esse é muito.
2: Ele tem isso aqui há 6 anos, que saiu agora da Apple. Ele já tem esse aqui, ó. Como é que abre essa bagaça?
11: Assim.
2: Aí ele tava no avião. O cara no avião, ele liga isso aqui. Parece que ele tá num estádio de futebol.
11: É. Que só tem.
2: Não, você não sabe o que é isso aqui
11: no avião.
2: No avião.
11: É um pouco incômodo.
2: Não é? Então, mas você acha que o óculos... Porque não. No óculos a pessoa precisa ficar assim, né?
14: Então não, mas é diferente.
2: Outro dia veio o cara com óculos.
14: Não, mas aquele é um óculos com uma tela. Você tinha isso. A gente tá falando assim, tem dois tipos de óculos. Tem o óculos normal, que tem uma...
2: Esse tela. É da Dirce.
14: Esse é da Dirce, é da Ótica
2: Center. Ótica Dirce, é a modelo Center. Dirce.
12: Pegou não, da Dirce.
14: Você chega na Ótica Center e fala, eu quero o modelo Dirce. Dirce. É, tem o Dirce e tem o Dircinha, que é marrom. O seguinte, não. Tem dois tipos de óculos. Você tem o óculos normal, que tem a câmera e o fone de ar.
2: E tem o que tem que você vê na lente, mas é ruim.
14: Esse da tela, eu já tentei várias vezes, inclusive fui para a China, fiz teste, é horrível. Eu não acho que está ainda num modelo adequado.
2: Porque não é bonito, você fica vendo no ladinho, né?
14: É, você fica meio verde.
2: É ruim.
14: Você é meio...
2: É isso que ele aposta?
14: Não, ele aposta, inclusive, no contrário. Ele pega esse óculos e fala, ó, muita gente está preocupado com a privacidade. Então ele está fazendo um desses sem câmera. Sem câmera.
2: No Japão não vende.
14: No Japão não vende.
2: Não vende.
14: Porque
2: não,
14: o pessoal...
7: Privacidade.
2: Não pode,
14: Inclusive no Japão, a gente já falou aqui, é o único lugar do mundo que é obrigado, quando você tira a foto do celular, tem fazer barulhinho. Barulho. Então se você comprar um iPhone no Japão...
2: você não desliga.
14: E não desliga. E o Sammy? Disso. Mas vamos
2: ele
14: lá.
2: Faz pá! Hora que você tira uma foto.
7: Explode uma bomba ninja.
14: No metrô do Japão tomou, tomou bronca lá. Ficou só no...
2: Hein? E aí? Não,
14: e que aí, mais? O que que ele fala? Que ao invés de você, o que, que é a tendência de IA, que ainda não chegou, mas é o que eles estão projetando. Ao invés de você falar, olha, pede um carro, olha, pede comida, vai ser tudo por voz. Então, teoricamente, se você tiver um óculos ou um fone com uma IA embutida, ao falar, ele pode executar para você.
2: Entendi, mas tudo falando, né?
14: Tudo falando.
2: É meio chato.
14: Ele sabe...
2: Não é? Você gosta?
14: Eu não me adapto.
2: Eu também não gosto.
14: É que nem...
7: É inconveniente, né? O cara fica gravando você sem saber também.
14: Não,
7: né?
14: Não, mas... Então, agora a aposta deles é uma versão que não tenha mais a câmera. E, inclusive em fones de ouvido. Ou seja, ele vai ser um executor. É que ainda não dá pra confiar 100% na IA. Você fala, eu quero um...
2: Mas onde vai estar o hardware do óculos?
14: Às vezes na nuvem.
2: Ah, nuvem não.
7: Não
2: nuvem.
7: Deixa na nuvem, Sammy.
2: Nuvem nunca.
7: Não deixa.
2: Às vezes, nuvem nunca.
7: Às vezes, senão você tem que apagar o print.
2: É, tá bom. Existe... Vamos deixar na nuvem.
7: Tem que pôr no bloco de notas, Sammy.
14: Existem
7: o Vorkaro
14: deixa. Existem duas
2: o que ele quer. Vorkaro, ele quer que você
7: localização
2: deixe tudo
7: do óculos, onde você vai à tarde. Cuidado, Sammy.
2: Ele com aquela cara de tonto.
14: Você que vai muito pra Moema.
2: Ele quer tudo na nuvem dele.
7: Não é?
2: Ele quer na nuvem dele.
14: O rei de Moema.
7: A taxista misteriosa.
15: O resto fica com cara de besta.
14: Não, mas aí o que pode ser também no celular. Então, você tem um aplicativo no celular em que o óculos controla. Agora, pra você ter uma ideia, o iPhone, ele vende 250 milhões de unidades por ano, o iPhone. Todos os iPhones, 250 milhões de unidades por ano. Óculos ainda está em 13 milhões. Então, ainda tem uma distância gigante para isso que eu não sei se vai chegar. De qualquer forma, eu acredito que o futuro tenha menos telas.
2: Muito bem.
14: É isso.
2: Dito isso, vamos agora... 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
7: E a gente ama.
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2: 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Solte a vinheta, porque o nosso convidado chegou.
17: 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Ó, líder da banda, o traje a rigor.
18: Fazer o quê? Não dá pra ter tudo na vida, né?
17: Roger Moreira!
2: Ó o Roger aí, ó. Ó o Roger aí, ó. Aí, ó.
18: Sei tudo.
2: Olha lá, o Reginaldo é fã. Eu sou muito fã. O traje é muito bom. É um rock and roll brasileiro, uma banda de muita história, né, Roger? Muita história, muita historinha.
18: Tem tudo aqui.
2: Muita história, muita filosofia nas letras. Sim, e sempre com bom humor, sempre tirando sarro de tudo.
18: Sim.
2: Mas levando mensagem, né?
18: Quando dá, é verdade.
2: Isso que é legal, mas eu acho legal isso. Sem cagar regra.
18: Eu sempre procurei provocar
19: e não ser messiânico, olha, é assim que se faz e tal, não sei o quê. É mais a provocação e, né, exatamente como você falou, sem cagar regra.
2: É, é, defecar regra...
19: Só aproveitando, o cara tava falando...
2: É, é, defecar regra...
19: Só aproveitando, o cara tava falando do magnésio aqui, eu tinha rodas de magnésio...
2: Num automóvel, sim, claro, quebrava a roda de magnésio, a gente passava num buraco, porque os buracos é uma coisa que nenhum político resolveu, em São Paulo até hoje tem muito buraco,
14: e
2: aí quebrava a roda de magnésio. Era terrível.
19: Eu também tenho o óculos da Meta, também eu tenho.
2: E você gosta?
19: Eu tive, não, pois é, eu tinha um que ele fazia live. Não é que eu fosse o cara das lives, mas com a live você podia filmar quanto tempo fosse. Ele passava a live e ele ia filmando. Depois você salvava o vídeo. Agora, depois eu comprei um outro óculos, não faz mais. Daí eu falei, opa, peraí, o meu primeiro fazia. Fui ver o primeiro, também não faz mais.
2: Tiraram como, lá. Como, tiraram. Como live?
19: Assim, eu podia fazer uma live pro Instagram, direto. Então ele tá filmando, direto.
2: Entendeu? Você tá na rua e você fica filmando?
19: Fica filmando, só que tá indo direto pro Instagram ou pra...
2: Ah, entendi, ou, entendi.
19: Mas eles cortaram essa função. Então ele não serve pra nada. Você falou, né? Ele vai por voz. Você fala, putz, me fudi. Não é bom também.
2: Fica meio esquizofrênico falar com óculos.
14: Mas você sabe direito. Que eles fazem uma...
19: Ainda é muito protótipo. É, ainda.
14: Mas você sabe que eles fazem uma coisa pra vender mais. Por exemplo, se você fizer um vídeo com ele, mesmo que não seja live, o algoritmo impulsiona mais... Ao ser um vídeo do Ray-Ban Meta. Porque é uma maneira de ele falar, ó,

0: compra isso, você isso, entrega você vai... mais. Isso. Mas só que amanhã tiraram. Você compra e tira.
1: É.
0: Não. É que exato, nem sexo com o gorila, enganada, nas regras dele.
1: Eu briguei com os caras lá, mas não consegui nada, né?
2: Então, mas custa. Porque o custa $400 um óculos desse.
0: Não, não. Você tem. É que você tá pensando aquele que é não, híbrido.
2: Aquele é mais caro, do... aquele é 800.
0: É, o Ray-Ban é Meta tem.
2: O mais vagabundinho é $400.
0: Aqui, ó, Ray-Ban Meta no Brasil. 3 conto.
2: Reais. Quanto 3
0: é? 3 mil reais. 3 conto,
2: é isso aí, pô.
0: Lá nos Estados Unidos?
2: É, $400.
3: Estados Unidos.
2: Com 8%.
3: Você tá vendendo no grupo.
0: Vendendo mesmo.
2: Traz lá no AliExpress. Olha, lá.
0: A partir de $329, mas deve ser um mais básico.
2: É. É.
0: O que tem a lente dentro é $800.
1: É. Tem o celular dele no avião, faz o quê?
0: Qual? Não é que é o formato novo.
1: Eu sei, mas faz...
2: Esse aqui, ó.
3: É um farol.
2: Aqui,
3: ó. Você
2: já viu ou não?
1: Tem muito... som muito alto.
3: Cuidado para não entrar na internet.
0: Não, é muita luz. Eles.
1: Ah, muita luz.
0: Mas sou eu, não é o celular.
3: É que o Sam deixa o brilho no máximo disso aí.
0: É que eu não enxergo. Eu...
2: Ele, no avião, isso aí, a gente foi viajar, né? A gente foi pro Mato Grosso lá fazendo um negócio. Ele isso aqui. Aí o cara.
3: Um telão.
2: Pô, parecia um telão.
3: Ele usa o brilho dos 200%.
1: O problema é de noite, então.
2: Esse aqui, ó, que é um novo, né?
0: É o formato passaporte. Agora toda
2: e é um celular que vão lançar no Brasil, custa $30. Imagina o que vai ter de gente.
0: Essa é a parceria.
3: É o baby da
2: Você gosta dessas novidades, Roger?
1: Eu gosto muito, sim. Mas não pretendo comprar esse de $30, não.
2: Não?
1: Nem o que o abre, novo, você nem não vai... o novo. Eu já comprei o anterior. Tá bom. O meu não abre. Não. O meu fica aberto já direto.
2: É mas vai...
1: daí igual.
2: É esse aqui.
1: Já direto.
2: Mas vai.
1: Daí igual,
2: é esse aqui. Esse é o 17, é agora tem o 18.
3: Ah, sempre vai ter o 40 daqui a pouco.
2: Você sabe qual é o problema disso? A publicidade, ela é muito mais rápida do que a nossa capacidade, né? Em tudo.
0: E que a geração
1: você assistindo o Pinote, você fala: uau, vai gelar meu telefone, não vai esquentar, não sei o quê. Depois é igual, não é?
2: É, exatamente. Eles são muito rápidos.
0: E falaram não que o da Apple é diferente, que não tem a dobrinha no meio. Aí depois descobriram que a Samsung que faz pra Apple.
4: Tá bom, mas sem dobra.
2: Olha lá, o gordão tá bravo. Ó.
0: Ah, que não ganhou. Ele ganhou um donut que
3: nossa,
0: dobra.
3: Tô bravo.
2: Ele tá bravo. Ele falou que o seu é. O seu
3: não, ultrapassado. Não é que é ruim, é que tem... não tem a dobra. É só isso que eu falei. É verdade.
4: A dobra é como
0: a dobra da barriga.
2: Mas a tela é igual. Dobra. A tela é a mesma. É a mesma tela.
4: Então tá bom.
2: Você acha que não é?
0: É a mesma, é a Samsung que faz.
4: Tá legal, é a mesma.
2: O gordão ele fica bravo.
3: Vale do silício ali.
2: Como é que como é que ele é lá no programa lá do Gentili?
1: Ah, ele é várias gordo. Pessoas. Dependendo do que precisa.
3: O que precisa, cada me dia... chama, eu vou lá.
2: Aqui, quando ele não almoça, ele fica
3: louco. Eu não almocei ainda.
2: Quando falta.
0: Quando dá um presente de comida pra gente, ele não.
3: E não dá pra ele. Verdade. Aí eu fico puto. Aí... Um abraço pro Michel.
2: Ei, gordão. O que você quer saber do Roger?
3: Do Roger, eu quero saber. O Roger é antenado em todas essas coisas que têm acontecido no Brasil, né? E assim, a gente vê hoje muitos artistas, não só artistas, mas jornalistas também, os caras vendo que tudo aquilo que a gente falou lá atrás está acontecendo agora e a água está batendo na bunda dessa turma.
1: É verdade.
3: O que você acha? Você acha que, como eu diria, ainda há tempo para todo mundo notar isso aí e reparar o que está acontecendo com o Brasil?
1: A gente nunca viu tanta putaria em aberto, né, no Sim. Brasil. Acho que está começando o pessoal a falar, pô... É que esse efeito não dura muito, entendeu? A gente vê, sei lá, escândalos passados, que aí depois de um tempo, esquece. Passou, já passou, isso daí não tem mais, não está mais na moda. Aí,
0: é que vem cada vez maior, já percebeu os valores financeiros?
1: Os caras vão forçando, sim. E está cada vez maior. Eu acho que dessa vez é capaz, tomara, estou torcendo por isso, de dar uma arrefecida no negócio. Mas é o brasileiro, né? Eu acho que tem muito que a gente aprender ainda nesse sentido, sabe? Aquilo a gente não sabe tomar conta da gente.
3: Exatamente.
1: É mais importante do que a gente não sabe tomar conta, escolher presidente.
2: Que é o inútil, né?
0: Desde aquela época já era. Desde a época do inútil.
1: Desde a época do inútil.
3: Mas essa questão lá atrás, que quando você escreveu essa música, a gente não sabemos tomar conta da gente. Desde aquela época, você acha que o povo sempre quis um papai pra cuidar, pra ser tutelado?
1: A gente teve uma...

0: certa esperança, né? Eu fiz a música em 82, uhum. Em 85, quando veio, né, a abertura e tal. Teve um, né, nas artes, em tudo.
1: Teve uma animada,
0: teve,
1: né?
0: Teve uma animada.
1: Teve uma,
0: geral,
1: uma bela animada.
0: Oba, legal. Agora
2: esperança.
0: Vai.
2: Esperança.
0: E daí, nos anos 90, começou a cair tudo de novo. Foi ficando... Pô, tá quase pior do que era, eu acho, né?
2: Carajás, tinha o Collor, aí por aí vai. É. Você que transita, né? Que você é um cara que é, pô, do rock, um artista. É. Todo mundo fala assim, que você vê aquele depoimento dos artistas quando eles estão, né, com o Lula... Sempre é uma coisa que a gente fala assim, cara, é descarado isso daqui, é uma hipocrisia. Mas, de fato,
0: é
2: qual o interesse do artista?
0: É feio porque não tem um motivo, não é assim, porque ele é melhor, porque não tem o que mostrar de melhor. É só porque ele é o Lula e a gente é dessa turma legal aí e tal.
1: Então, você viu lá? Põe lá o...
2: A turma.
1: Quando foi ontem? Foi ontem. Trouxe aqui a notícia.
2: Ontem é o seguinte, basicamente. Lá, acho que foi no Voador, né, ô Morgado?
3: Circo Voador.
2: Que é um clássico.
0: Não, foi aquele outro lugar que é ali acho perto, na Lapa, circo, também, não. Que é Fundição Progresso.
1: Lá ontem, olha lá, são 100 artistas. São os tropicalientes. Né? São os artistas tropicalientes, olha lá. Olha lá, ó. Todos recebendo.
4: Quanto será que tem de Rouanet aí?
1: Na época do Império, isso chamasse Beijamão, não é?
2: Beijamão.
1: Era beijamão, você ia lá e beijava a mão do...
0: Eu nunca fui enganado pelo Lula. Mas digamos que esse pessoal aí que é o mesmo, né? Desde aquela época que era Lula lá, tinha uma esperança tal no ar. Ah, vai ser um cara humilde que vai entrar no governo. Eles ficaram naquela época, né? Eles não percebem, ou fingem que não percebem o que está acontecendo. Né? Esse autoritarismo cada vez maior, e já estão preparando aí, estão tentando de tudo, estão vendo que a barra está pesando, em, tipo, impugnar a candidatura do Flávio, e já impugnaram a do Deltan, né? E eles vão tentar... Dá a volta no negócio aí.
1: Melar o jogo, exato. Melar o jogo.
0: Que é o quê?
1: Aí o papel da população é cobrar, né? É cobrar. A gente só tem duas coisas. Ou sai na rua pra protestar e votar. Só isso que a gente pode fazer. Mais do que isso.
0: Exatamente.
1: Mais do que isso.
0: A gente não tem como fazer, como impedir mais nada. Porque, em teoria, os nossos representantes são os bananas. Né? Ninguém faz nada, é Senado, é deputado e tal. Então ninguém mais tem poder de fazer nada, de mudar. A ideia é, sabe, é aquela velha máxima de continuar fazendo a mesma coisa e esperar que mude. Não, então tem que pelo menos mudar para ver se alguma coisa acontece, né?
5: Mas, ô Roger, você acha que isso que você falou, essa turma tá aí há muito tempo, eles estão há muito tempo aí com a mesma
0: desde
5: pauta,
0: antes da Rouanet,
5: com a mesma pauta e com a internet, né? A galera começou a ver outras ideias, começaram, nós assistimos, sendo bom ou não, alguns debates, né? Uhum. E essa pauta, ela não tem muita... Você vê que o jovem hoje não tem muita adesão nessa pauta, porque o cara quer ter o próprio negócio dele, o cara quer trabalhar. Você acha que o socialismo ali, o marxismo, você acha que ele já deu, assim, é difícil vender essa ideia hoje?
0: É muito difícil, né? Porque é uma ideia bonita, né? De, pô, nós vamos ser todos iguais e tal. Mas é totalmente impraticável. E a história mostra que sempre deu em ditadura com o povo na miséria. Eu não sei de onde mais as pessoas... Você vê, a gente, os jovens da minha época, também não tinha muita noção de política, principalmente por ter vindo de uma ditadura e tal. Mas a gente... Eu, por exemplo, comecei a ter a noção, comecei a estudar sobre isso e tudo, quando começaram a me agredir na internet só porque eu tinha metido o pau no presidente, que por acaso era o Lula. Hoje mesmo eu postei um vídeo da Irene Ravache no Roda Viva.
2: Sim.
0: Na Roda Solta.
2: É melhor.
0: Falando que experimenta meter o pau no PT para ver o que acontece. Exatamente, entendeu? Eles fazem, né, tem essa espiral do silêncio, eles começam a... Ixi. Você é machista, você é fascista, você é tal. E os próprios esquerdistas, você acua o cara, ele já manda carteirada de de vítima. Vítima de preconceito. É. Não, isso é porque
1: eu sou problema, velho, o problema do esquerdista, o esquerdista é muito preguiçoso.
0: Do programa de quem?
1: O esquerdista, o canhoteiro.
0: É.
1: O esquerdista, ele é preguiçoso.
0: Não, e ele,
1: ele não gosta muito de pegar na enxada.
0: Embalo rolou, agora tá todo mundo sempre bobo, rolou pra gente. É só a gente mandar essa.
1: É.
0: Então acho que tá todo mundo acordando. Pô, mas é sempre essa mesma coisa.
1: Na nossa equipe. É. Tem os esquerdistas.
2: Tem. Ah, tem.
1: A gente sabe o esquerdista, a gente descobre que até que ele fala: não, não, deixa que ele vai lá e faz.
2: É.
1: Sempre pro esquerdista. Sempre ele fala: não, não, não, isso aí deixa que ele vai lá. Deixa que ele vai lá e faz isso aí. Porque o esquerdista, ele cola no melhor. O melhor. O melhor. Vai lá, faz o negócio.
2: Trabalha.
1: O esquerdista está sempre sentado.
0: É o que ele falou: o povo gosta de ser mandado, de ter um patrão, não sei o quê. Não é patrão, né? O patrão é vilão, né? Mas gosta que o Estado faça tudo. Tem uma grande parcela da população que gosta mesmo, sabe? Fala, pô, isso aqui está acontecendo, devia ter uma lei contra ele, né? Ele não quer fazer ele. Ele devia ter uma lei que fizesse isso. E gosta de receber o cachezinho,
2: opa,
0: né?
2: Opa.
0: Mesadinha, aí ele fica na rua lá e tal. Então... esse povo que é, não pode deixar crescer muito, porque eles começam a mandar nas eleições também, né? Mas eu tenho esperança que esse ano vai dar uma mudada.
1: Pelos tropicalientes que nós vimos agora.
2: Pelos ventos.
1: Pelos tropicalientes que estão agora.
2: Sim, uh-huh.
1: Duas semanas antes do primeiro turno é que a coisa não está boa. Exato. Se bem que a eleição...
0: Não, e foi um pedido do Lula.
1: Sim, se bem que a eleição, ela só vai ser decidida lá na frente. É só quando terminar, quando abrir o último voto, aí você fala...
0: É verdade.
1: Aí acabou a eleição. Porque ainda tem os votos do... Tem muita coisa que vai acontecer. Mas pelo andar, isso aí eles só iriam na última semana.
2: Isso é um sinal, né?
1: Que aparece lá.
0: De bondade também. Por que ele não fez isso nos últimos 4 anos, né? Não, agora eu vou baixar imposto, agora eu vou dar. Vou dar cultura pra vocês, né? Vou dar cultura pra vocês.
2: Acabar com a Bet.
0: Por que não deu nos últimos 4 anos? Exato.
1: É, caneta emagrecedora.
2: Sem não tem nem de pirona. Caneta emagrecedora e ovo. Já é uma dieta que o cara.
1: O que mais, professor?
4: Não, eu ia perguntar pro Roger.
0: Diga.
4: Que ele é mais experiente. O seguinte: muita gente fala que a população olha duas coisas: olha inflação e olha desemprego. O buraco, ele fica...
0: O desemprego, eles estão agora, recebe a graninha, estou empregado.
4: É,
0: né?
4: Até porque só conta com desemprego quem procura emprego e não consegue.
0: É, pode crer.
4: E nesse sentido, você acha que o povo está mais irritado? Eu acho que inflação o mercado está pegando. Agora, desemprego, mais ou menos, porque tem essas bolsas, né?
0: Eu acho que está pegando. Eu acho que tem bastante gente vendo que não... A picanha não rolou, a abóbora já não está rolando, né? Tá difícil do cara comprar. Outro dia eu vi um vídeo até de uma pessoa que foi fazer um hambúrguer em casa, saiu caríssimo porque tinha que comprar carne, tinha isso, tinha o gás, tinha aquilo. Então está pegando isso também.
1: É.
0: Mas ontem... eu acho que o que deu uma mudada aí foi essa baixaria que pintou ao vivo. Isso dá uma desconcertada também, mas mais no pessoal, o intelectual de esquerda, né? O pessoal lá que está tranquilo, recebendo a mesada e come, estou tomando minha cervejinha, esse é mais difícil de mudar, né?
1: Sim.
0: A gente tenta mudar os que entendem, né, alguma coisa, quer dizer, mais o pessoal que eles chamam de direita, de ultradireita, de extrema direita e tal, né? Porque...
1: É, porque se você. Eles falam que tem lugar que tem mais Bolsa Família do que trabalhador.
0: Muitos,
1: é isso, né? Tem muito lugar no Brasil que tem mais Bolsa Família do que trabalhador. É uma coisa insustentável.
4: Mas não é só o Bolsa Família, são inúmeros programas que
1: dão
4: uma
1: acomodada. Mas chega uma hora que isso fica insustentável, né, Sam?
4: Sim, porque. O dinheiro tem que sair de algum
1: então,
4: lugar.
1: Então, essa. A discussão é essa. Tudo bem que o político ele quer o poder. Então ele chega na época da eleição, ele vende até a mãe dele para ele conseguir
0: o poder. Mas é pouco, não é? Não é? Você, da economia...
4: Não, o valor...
0: Eu digo o valor total.
4: O Bolsa Família não, é um programa importante, assim. É um programa importante. O que
0: é um programa que tem nos Estados Unidos, mas...

0: Ele, nos Estados Unidos ele fica oferecendo, olha, sinto esse emprego aqui de acordo com o que você, né, sabe fazer. O cara tem que ir
1: atrás. E na pior das hipóteses, você tem que arrumar alguma coisa pro cara fazer, porque você dá um...

0: outra reforma do humor, cara.
1: Comprou uma mansão pro cachorro.
2: O orçamento federal gira em torno de 158 bilhões. Oh, o pouquinho. Valor anual.
3: Mas paga.
2: Uhum. Aí, se a gente pegar o valor anual das viagens do governo em 2026.
4: Não, mas não é 158 bi, pô.
5: Só
4: não,
5: essa não última aí foram 73 Aspone lá pra...
2: É, são 2 bi, não.
3: 2 carreta.
5: O quê? O que gastou de viagem?
4: É.
2: Mas que é muito, né? 2 bi.
3: Porra!
2: É muito.
5: Mas o Bolsa Família é torno de
4: 158.
2: 158.
4: Olha a carreta furacão que foi pra China.
3: Que coisa linda.
1: Olha aí, ó.
5: É mesmo?
4: Olha lá, essa carreta furacão foi pra China.
1: Aumentou a população da China em 30%. E não ficaram no Airbnb, não.
4: É tudo a gente que paga. Viu? Não acho tá que aí, é isso aí, que o governo, que o tesouro é dele. O tesouro é já o nosso dinheiro.
1: Nova York, a turma foi também.
4: 72 Olha. Foram lá com o Lula.
5: Né? Só vamos, no tesouro, não se misture com essa gente.
1: Ô Roger, você é um cara que gosta, né? Você tem uma presença legal na rede social, porque você tem uma coisa que eu acho muito legal, que você provoca uma ironia, né? No pensamento.
5: Obrigado.
1: Não, porque a turma que tá te assistindo ou tá te vendo lá, quando você publica, tem um pensamento que você quer, né, expor o que tá acontecendo de hipocrisia. E você faz isso com uma habilidade. Acho que no começo te desgastava muito, você pegava muita pilha, e agora você já pegou a manha.
5: Isso.
1: Por exemplo, quem é um cara da esquerda que você adora dar uma pilhada? Eu vi que teve o Tony Bellotto. Quem é um cara que você fala, meu, esse cara eu conheço ele, ele tá falando, eu não concordo, mas eu vou colocar a minha opinião.
3: Sim.
1: Da onde você tá debatendo lá, quem que sempre gosta de...
5: Eu gosto de avacalhar, né? Tem esses, essa última, o duplo Debbie Lloyd, o Lindbergh e o... e o Janones, né, rapaz? Vagabundo, não sei o quê. Tem o... Eu esqueci o nome do cara também, mas é... Como é que é o nome dele? Tem ele, o pai, o filho. O filho sumiu um pouco.
4: Noblar? O Noblazito?
5: Noblar.
4: Noblar. Guguinha, porra. Nossa, é. Nosso Guguinha.
1: Guga Noblar.
4: Guguinha já foi. Já foi.
5: Velho Noblar. Noblar sumiu, é. Mas o pai é assim. Do Noblar.
4: Tá. O pai é o papo, o velho Noblar.
1: Você discute com ele.
4: Você bota a pilha?
5: Eu não escuto, eu só avacalho quando o cara dá uma opinião.
2: Quando ele sai, sabe? Muito do...
5: Que legal. É legal como você ignora os fatos pra... Né?
1: Ele se divide. Diverte, né?
5: Eu me divirto, é meio isso. Porque eu virei, né? Eu queria falar da a falácia do espantalho. Vocês certamente conhecem, mas
4: sim,
5: é
4: claro.
5: O que acontece.
4: Você acha que se foi colocado nesse...
5: Ah, direto. Porque, quer dizer, eu até gosto do Jair e tal. Mas, assim, meu lance é muito anti-Lula, anti-socialismo e tal. E daí começa a dizer, ah... Sei lá, primeiro dizem do Jair, diziam, ah, ele é misógino, ele é homofóbico, não sei o quê. O cara faz uma piada de tiozão, ele não gosta de mulher e tal. O Lula faz a piada? Não.
3: Ah, é brincadeira.
5: Piada, sim. Isso, o cara é pô, do boteco e tal.
2: O grelo duro.
5: E daí você, porque votou no cara, passa a ser igual ao cara que eles acham que é.
4: Que é o espantalho, né?
5: Que é o espantalho.
4: Que é o que eles fazem.
5: Que é o que eles fazem. Então,
1: otulam.
5: O cara, pô, eu tô, sei lá, vou fazer um show, sai no site do 89, vão os caras lá só pra dizer, ah, eu não vou porque esse cara é homofóbico, porque esse cara é misógino. De onde você tirou isso, entendeu? É fascista e tal. Então eu já vi.
4: É engraçado,
5: isso.
4: Eu acho engraçado.
5: Pois
4: isso
5: eu falei.
1: O rótulo,
5: não,
1: né?
5: Como você falou, não vou mais pegar a pilha porque eu já entendi qual que é o lance.
1: Como funciona também.
5: É.
1: E aí fica legal, porque você coloca a notícia, pega a hipocrisia do cara que tá falando e não leva pra...
3: Mas porque... E nessa questão da música.
5: Mas não adianta tentar convencer a esquerda. A esquerda é aquilo lá. Sim. Né?
3: Agora nessa questão da
4: música. Você, então, mas você acha que essa, você acha que essa é a esquerda, esquerda, esquerda?
5: Não, tem,
4: eu
5: tem,
4: acho que
5: tem,
4: não
5: tem,
4: é
5: tem
4: a
5: uma
4: esquerda.
5: Esquerda que você não sabe, porque pelo Twitter você não sabe. Às vezes é um moleque que ouviu isso, entendeu? A turminha dele tá nessa, isso. Então ele fala igual para como todos nós, a gente precisa, né? Ou
1: pertencimento.
5: Aparecer, pertencimento e tal, né? E tem os que sabem o que estão fazendo também, né? Esse,
1: aí é canalice. Orquestrado.
5: Esse, orquestrado e tal, né? E que foi no que eu, no começo, quando começaram a me xingar, uns outros que já estavam no Twitter há mais tempo falaram, não, isso é, pá, os caras juntam pra se falar mal de você.
4: Então, mas por exemplo, vou te dar um exemplo. Eu acho que sempre o rock and roll sempre foi uma coisa assim, meio revolucionário, meio
1: contra
4: que...
1: Sistema.
4: É sempre anarquia, contra o sistema, é sempre...
1: É isso aí.
4: É sempre da anarquia, é mais pra esse lado, né?
2: Sim, é meio...
4: Eu tava vendo...

0: Do Flauzino. O Flauzino.
1: O Flauzino, pô, do
0: Jota Quest.
2: Rogério.
0: Flauzino.
3: Grande Flauzino.
0: O Flauzino foi gravar o Tim Maia. E tem a música do Tim Maia.
2: É, eu vi.
0: Ele que é
2: se justificar.
0: Ele mudou a letra. É. Do Vale Tudo. Sim. Porque Vale Tudo tem um trecho da letra que vale fala. Só não vale dançar homem com homem. Nem mulher com mulher. O resto vale. É. Aí ele mudou a letra e coloca. E pode agora dançar homem com homem e mulher com mulher. Viva a diversidade.
1: Ah, não. Flauzino é nosso amigo.
0: Eu falei, não. Eu acho ele que o Tim Maia, nesse momento, eu acho que ficou muito triste.
2: Ele com disse essa... que tem a gravação do Tim Maia falando assim também e tal, mas, enfim... Essa patrulha, entendeu? Que é, você fala, agora o pessoal acha que então ser de esquerda é que é o revolucionário. Mas peraí, a esquerda é situação.
4: Exato,
2: eu sou
4: sistema. 20 anos.
1: Sistema. 20 anos. Sim, claro. O Mano Brown falou. O Mano Brown desse depoimento, né? O Mano Brown. Que ele fala que ele tá há muito tempo e agora ele tá 20 anos no poder. É. Né, com o mesmo governo, ele vira o cara coisa. Que é o conservador. Porque ele não pode...
0: Mas é que ele envelheceu também.
1: Tudo bem, mas
0: ele envelheceu.
1: Isso.
2: Além, além de ser uma besteira, desse negócio de rock de direita e de esquerda, porque é revolucionário, caramba. Se fosse o caso, eu sou revolucionário. Os outros de esquerda são os reacionários.
3: Exato.
2: Não é?
3: Sim. 20 anos de
0: Sim.
3: poder, pô.
2: É, pois é.
3: Agora, o Roger, nessa questão, que nem o Zuckerman falou, você gosta de ficar cutucando alguém, mas tem alguém da esquerda? Porque a gente viu, eu acompanho bastante, teve muitos amigos de bandas que tretaram, voltaram a se falar. Teve alguém assim, de esquerda, que você gosta de trocar ideia, que é um cara bacana, que sabe separar essa questão da política e você é um amigo que tá correndo desde lá de trás.
2: Eu apoio, assim, às vezes retuito. Eu tenho um problema de memória agora. Sabe que eu fiz 70 anos semana passada.
1: Tá bem.
4: Melhor que o Santos.
2: É um político, ele era do PCB, ou é do PCB, PCdoB.
0: Sabe? Ah, é o porra, que vem aqui.
3: Rui Pimenta?
2: Não.
5: Rui Pimenta
2: mas esse
5: outros.
2: Também. Mas é um mais Você velho, eu esqueci o nome dele aí também. Mas enfim,
1: foi no chat.
2: Oi?
1: Foi no GPT. Põe aí, vai colocar.
5: Lá. PCdoB?
2: É?
0: Quem era do PCdoB?
5: PCdoB?
0: Paulo
2: PCB.
0: Aldo Rebelo?
3: Aldo Rebelo?
2: Não.
1: Ponto.
0: O Rebelo é nacionalista. Orlando Silva. Orlando Silva é o comunistinha, querido.
3: Menino.
0: Tem que fazer um break, Dedê?
3: Enquanto ele lembra.
0: Deixa eu só. Enquanto a gente lembra aqui, pra você que tá na rede de rádio, estamos conversando com o Roger aqui. O Instagram dele é. Roxmo, R-O-X-M-O, R-O-X-M-O.
2: Roger Moreira e o X no meio.
0: É isso aí.
2: Roger já tinha, até Roger Moreira já tinha.
0: Tem o um Instagram aí pra você seguir e tem apresentações, né, Roger? Onde é que você vai estar? Tá? Cadê aqui? Eu tinha aqui.
5: Cadê a agenda?
0: Cadê a agenda, Dedê?
2: Eu vou estar em Campinas dia 10.
0: Campinas dia 10.
2: Pirassununga dia 17.
0: Dia 10 de outubro em Campinas, Pirassununga dia 13. São duas apresentações. O Roger não gosta de avião, então ele faz shows.
1: Vai de carro.
0: Ele só vai quando ele quer.
1: Ele escolhe a agenda.
0: Tá agora, certíssimo. Eu vou dizer pra você. É um show.
3: É incrível, tá maluco.
0: É espetáculo. Você gosta, né,
3: eu
0: gordão?
3: Eu gosto pra caramba. Gosto. O último que eu fui foi lá do lado do Alba.
0: Eu vou falar pra você. Tem dois shows que é o Raimundos e o Traje.
1: São muito bons.
2: Sempre eu que tem, eu tava falando de alguém do meio, né?
0: Deixa eu... Pera, só fazer um breakzinho aqui, ó. Então vou fazer o break agora pra rede de rádio. A gente volta já, já.
2: Eu não sou seu.
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0: Ele sempre falava, você não lança um disco de Natal e tal. Ah, mas não, não é o caso, tal. Não tem. Nos Estados Unidos é um,
1: sim, é uma tradição.
0: Né? E aqui nem tanto, a gente ouve as próprias músicas americanas.
2: É, aqui
0: tal,
2: é só,
0: né?
2: A Simone.
0: Mas, como caraca, pintou essa situação, eu acabei fazendo duas músicas, uma com parceria com o Danilo. E já que estão feitas, né? Nós vamos lançar então, né? Eu mandei uma cópia aí pra vocês.
1: Que é essa aí, ó?
0: Olha
1: lá, exclusivo. Isso tá na, tá no...
3: filme?
1: Não, não, essa, o Natal, Natal.
0: Vai estar nos créditos finais, é a que sobrou, vamos dizer. Sim. Assim.
1: E a sua?
0: Essa é a minha, a que sobrou. E tem a outra dele que vai estar durante o filme, numa situação que ele.

0: Ele tá montando uns arranjos de Natal. O tema do filme, o Danilo é produtor, diretor, ator,
1: compositor, roteirista,
0: é,
1: tudo.
0: Ele é um preso que sai na saidinha de Natal, ele sai. E o filho dele quer ver um Natal tipo americano. Então ele vai fazer isso, mas da maneira dele. Enfim, esse é o enredo do filme.
1: Muito,
0: né,
1: bom.
0: O Rogério é um dos duendes que quer.
1: É um dos duendes. É a bola. Eu sou parente da.
0: É um parente.
1: Sou um parente, um agregado da família aí. E o filme tá bem bacana, que é um elenco muito bom, meu.
2: Você não pode ser. É um dos duendes.
1: Ele é um dos duendes. Sou um dos duendes. Você é minha rede.
3: Eu não fui convidado, senão eu faria com uma hora.
4: Você me faz o tal. Mas tá bonito, viu? Esse cabelo é árvore de Natal.
2: Hein, Roger?
3: Me chama, mas vou,
1: a moita de Natal.
2: Mas a tua música já tá no Spotify? Essa nova?
0: Não, ainda não.
2: Ainda não?
0: Eu não sei bem como colocar no Spotify, né? Também, se alguma gravadora se interessar, a música já tá gravada, mixada, masterizada e tal. Ou a gente vai acabar dando um jeito de colocar no Spotify, no Apple Music, enfim, no YouTube. Mas por enquanto a música tá feita, eu não. Preciso pesquisar como faz essa juventude aí, né? Com essa coisa ali.
1: Essa coisa desses jovens aí.
0: Essa coisa dos
1: jovens, internautas.
0: Né? Eles, como é que faz.
2: Eles inventam muita coisa nova, né, Rocha? Mas você sabe que a música do Ultraje, né? Ela tem muita filosofia. Quando você começa. Porque ela é uma zoeira, mas é uma zoeira que tem um fundo.
1: Uma provocação.
2: Ela tem um fundo. Não é uma zoeira.
0: Também tem. Fora a que é do filme, que é mais específica, fala sobre o Natal normal, tal, família, coisas assim, né? E, enfim, essa é a minha visão. E tipo, olha, se gostar, gostou, se não gostar, azar e tal. Mas é. Ela dá para ser extrapolada para o resto dessa situação de hoje, que tem lado, tudo tem lado, entendeu? E é um lado político, e é um lado. Você viu o que aconteceu com o Ed Sheeran, por exemplo?
2: Sim, sim.
0: Quer dizer, parece que os caras estão salvando o mundo.
1: Sim. Né? Ele leu no TP o discurso dele também, né? É? Quando ele vai pedir desculpa,
0: é,
1: né?
0: É lógico. Então é ridículo isso. E está difícil das pessoas perceberem o estado de ridículo que a gente atingiu, né? De cretinice e de. Fala. Entendo que o pessoal está te forçando a fazer uma coisa. Quando você falou do Flauzino, que eu gosto muito do Flauzino.
2: Pô, eu adoro o Flauzino, sim, mas eu achei. Demais. Eu achei errado.
0: Agora você tem gente que dar satisfação
3: com uma certa.
1: Isso aí.
3: Porra, meu.
1: Isso aí.
0: Não pode. Por quê?
1: É.
0: Entendeu? Quer dizer, ainda que o cara fosse. Por exemplo, o cara ser. Petista, ele pode fazer o que ele quiser. Ele pode, né? Mas se você faz uma piada, você é isso, é aquilo, não sei o quê. É o pensamento do cara. O que, que você pode fazer? Bom, eu não gosto dele, porque acabou. Ele faz isso e pronto. Né? Agora, não, ele está errado, ele merece queimar morrer, ele precisa queimar na fogueira. Tá ridículo isso.
2: Então, mas isso é o problema que tem em rede social, porque o cara, todo mundo quer muita aprovação.
0: Isso,
2: e às vezes você é fã de alguém porque aquele cara mexe com você.
1: Sim.
2: Às vezes você briga muito com o seu ídolo, porque você não concorda com o seu ídolo, mas você acha tão bacana aquilo que o cara fala e você respeita tanto a opinião do seu ídolo, mas você não gosta dele. Só que você reclama na rede social com o seu ídolo, ele vai querer que você deu carinho
1: pra ele. E perde identidade.
2: Totalmente.
1: Porque você gosta do cara por ser aquele cara.
2: Aí ele não é. Aí você vai cagar pro cara, porque ele vai ser igual a você.
0: Quando a gente apareceu, por exemplo, muita gente provavelmente não gostava da gente. Mas a gente não sabia. Agora eu fico chateado de cara não gostar por um motivo errado.
1: Não pelo artístico, né? Pela opinião que não respeita.
0: Ah, essa é uma bandinha de quinta. Não, a gente é uma banda muito competente. Né? A gente toca de tudo e toca bem e tal. Então esse tipo de comentário eu acho chato, porque, pô, não é isso. Você falar, ele é fascista, também não sou, entendeu? Mas eu não gosto dele porque. O que é a verdade? Eu não gosto dele porque a minha turminha parou de gostar dele, ou porque ele é contra o PT. Esse é o motivo real, né? Agora, eu não gosto porque eu não gosto de rock. Também, normal.
5: Né? Estilo musical.
0: É, estilo musical. Agora fala, não, porque ele é uma bandinha fuleira. Não, desculpa, mas não é. Somos, né?
5: Uma vira chacota.
0: Prova, argumente, me prove isso.
2: Mas você, né, gosta de brigar no, no...
0: Não, eu gosto de me divertir.
5: Não, mas eu acompanho ele. O Roger é impossível no Twitter. Ele fazia mal no começo e agora ele tá na zoeira.
0: Eu não levo o desaforo pra casa. Isso era uma coisa que eu aprendi em casa, entendeu? Os caras xingam, eu xingo de volta. Bate, eu bato de volta. Xinga e mais tal. Ainda. Mas eu gosto muito de me divertir.
5: Por pilha.
0: E daí agora eu aprendi, como ele disse. Antes era pior. Né? Agora eu aprendi, é por causa disso. Ou às vezes eu tô debatendo, eu tô brigando. Como eu disse, pode ser um moleque de 12 anos, eu não sei.
5: Você bloqueou o Carlinhos 22.
6: Outro pode dia o chat GPT.
5: Eu acompanho o Roger.
6: Ele bloqueia os.
5: Eu acompanho o Roger. Outro dia ele tava brigando com o cara com a foto do Naruto lá.
6: Então.
3: Era o Alba.
6: O cara Pokémon 2.
5: Era irmão do Alba.
6: O Roger xingando o cara de lista.
2: Que nem o cara outro dia. Ele tava brigando. Sabe essas coisas automáticas? Ele brigando com a secretária automática. Ele brigava com a
5: Ura.
2: Não, automático.
5: Cara, o atendimento.
6: Eu me diverto.
5: Cara, briga com micro-ondas, pô.
0: Mas tem, né? Eu começo a lançar aquelas. Porra.
2: Importante.
0: Escovo o dente, aí eu fico lá só. Por volta fazendo isso.
2: Mas você sabe que o problema do esquerdista, o cara da esquerda, ele é a posição, é a elite, é os tropicalientes, cantores tropicalientes. Eles têm que defender muito o establishment.
5: O sistema.
2: E o cara que está para cá, para o outro lado, o cara que é mais à direita, ele pode zoar à vontade.
5: Tem a liberdade.
2: Porque zoar. Isso, ele tem credencial, ele tem credencial para zoar. Por isso que a direita é difícil fazer humor. Porque ela tem que. A esquerda
0: eles são daltônicos de humor.
2: É difícil fazer humor? Porque qualquer coisa que ele vai fazer de humor fica panfletário.
5: Isso.
2: Entendeu?
5: Ele pode ser preconceituoso.
0: Humor, as charges da Folha. O humor de esquerda é panfletário.
2: É panfletário. É. Humor, e você percebe, quando você percebe que é panfletário, você não gosta. Você fala, não,
5: isso aqui é forçado.
2: É, exatamente.
0: Piadas com. Pra mim, piada é engraçado ou não é engraçado.
2: É isso.
0: Pode até ser com o Bolsonaro, pode ser o que for. Ou pode ser comigo.
2: Sim.
0: Acontece direto lá no The Noite e tal. Ou é engraçado ou não é engraçado. Mas é isso daí que não é. Ela não é engraçada, ela é uma cutucada, ela é panfletária.
5: Exatamente. Não é humor do bem ou humor do mal.
2: Não. Muito bem. Bom, então, mais uma vez, vou passar aqui a agenda do Ultraje. Eles vão estar. Dia em Pirassununga tá aí no dia 17, mas é o segundo. O cara do TP dá uma dormida, se você voltar um pouquinho lá, galera, acordou. Dia 10 de outubro em Campinas e dia 17 de outubro eles vão estar em Pirassununga. Oba. Tem uma música nova do Roger, assim que você lançar, avisa a gente aqui.
0: Obrigado.
2: Que a gente toca, que a gente faz um ano. Pô, e vê se aparece, né, Roger? Boa.
0: Eu apareço, eu levo uma hora pra chegar aqui, não é?
2: Eu adoro rolê.
5: Precisa jogar na nossa
0: adoro
5: cara.
0: Vocês, mas eu levo uma hora pra chegar.
5: Já tá arrependido. No meio da entrevista ele se arrepende. Ele sabe, puto, tem que voltar, meu.
0: Sammy vai te São Paulo é impraticável. Então, hoje em dia eu praticamente, né, fico ali na minha região. Como os shows também.
2: Por aí. Sim, só na...
5: O show na esquina de casa.
0: Mas, pô, eu faço o sacrifício, entre aspas, porque, pô, aqui eu gosto muito de vocês.
2: Valeu.
0: E, minha mulher assiste todo dia.
2: Porra, obrigado.
0: E ela episódios que ela perdeu, ela vai voltando e assistindo. Pô,
2: obrigado.
0: Colecionadora de
2: podcast. Tá vendo? Só isso. Aqui? Que honra, que honra. Como é que ela chama?
0: Mariana.
2: Mariana, muito obrigado. Pô, uma honra. Obrigado aí pela sua vida.
0: Exatamente.
2: É isso aí. Obrigado, Roger.
0: Obrigado a vocês.
2: Prazer receber o Roger. Tá aí pra vocês. Põe a rede social pra você ir lá brigar com ele.
5: Isso.
2: Arroba
5: muito
2: Roximo. R-O-X-M-O. R-O-X-M-O. Vamos lá, Reginaldinho.

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20: Vamos embora?
21: Vamos! Bora.
20: Vamos embora?
21: Que programa, tchau, pessoal. Hein?
20: Amanhã voltaremos ao meio-dia, horário de Brasólia. Tchau, pessoal!
21: Tchau, tchau, pessoal.
20: Tchau, pessoal.
21: Tchau, pessoal!
20: Tchau, pessoal!
21: Tchau, pessoal! Tchau, pessoal!
22: Mas já terminou?

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música, fala seu nome, pode falar também o nome da sua cidade e mandar um alô pra quem você quiser, tá bom? Fica à vontade aí no recado, 11994118221. Vamos começar com o cara das antigas aqui, hein? O holandês DJ Jürgen. É o mesmo que produziu Better Off Alone. O cara começou no rádio e na cena de clubes ainda nos anos 80. Chegou a ser residente da Space Ibiza, uma das principais referências da dance music nos anos 90, e de lá pra cá vem atuando em clubes importantes da Holanda. Aí, nesse ano de 2026, ele foi pros estúdios...

Um abraço aí pros meus amigos Arthur, Matheus e Tiagão. Um abraço aí. E outra coisa, Alex, estende esse programa, cara. Planeta DJ tinha que ser no mínimo umas 3 horas. Um abraço.

tarde, Alex. Aqui é o Eliseu de Sorocaba, São Paulo. E aí, tudo beleza? Passando para dar um alô e mandar aí o Planeta DJ para todos os ouvintes. A música eu nem vou pedir, porque você manda muito bem. 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

Fala, Alex. Boa tarde, meu amigo. Luiz Carreteiro, passando aqui por Curitiba. Alex, toca Medusa pra nós aí. Beleza? Boa tarde a todos aí, Planeta DJ.

Fala, Alex. Boa tarde. Otávio aqui de Itapeva, São Paulo. Alex, toca pra nós aí, David Guetta com o Snoop Dogg. Eu falo isso pra todo mundo aqui de Itapeva aqui. Um grande abraço pra todos aí. Valeu, tamo junto.

0: Guetta e Snoop Dogg, Sweat. 11994118221, deixa eu mandar um alô aqui para o Thales, de Minas Gerais. Ah, que programaço esse de hoje, meu irmão, parabéns, valeu, meu querido Thales. O Júlio César tá falando assim, ó, não solta mais o áudio do parceiro. Deixa eu ver o que que ele mandou pra mim aqui, não, ele mandou ontem esse daqui, mas vamos ouvir esse mesmo, vamos lá.
1: Fala, Alex, jogador, beleza? Júlio César. E estou aqui junto com o Cido Aparecido do Santos, taxista. Vamos pra cima. Somos de Porto Feliz, estamos na cidade de Itu. Vamos pra cima, vamos produzir, vamos trabalhar, vamos ganhar dinheiro, Alex.
0: Tá vendo? Soltei, cara. Vamos lá, e o Mauro de Ivaiporã também tá na área, mandando o seu alô aqui pelo nosso WhatsApp. O Sérgio de Uberlândia, Minas Gerais. Um amigo aqui falou que tá mil. Deixa eu ver se eu pego o nome dele aqui. Quem é? Deixa eu ver aqui. É o Cid, final de celular 4308, participando aqui. Eu acho que pela primeira vez. Seja muito bem-vindo, meu querido Marcos Salviano. Tá na área também. Quem mais tá por aqui?

0: O meu querido Rio de Janeiro, o Whindersson Fábio de Cabedelo. Cidade linda aí, o Darlan de Manaus também na área, Reinaldo de Maringá e por aí vai. 11994118221. Daqui a pouco tem mais Planeta pra você.
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0: Boa tarde, meu amigo Alex. Aqui é o Marco Duda do Espírito Santo.
1: Aí, ó.
0: Passando aí pra desejar a vocês uma ótima tarde a todos os ouvintes do Planeta DJ. Estamos aqui ligadinho de volta às tarefas. Aí, meu peixe, depois você manda a listagem aí pra nós dessas...
1: Já comigo.
0: Da seleção de ouro aí. Melhor DJ do planeta é Alex. A número 1 do Brasil, Planeta DJ. Tamo junto, um abraço, meu querido.
1: Valeu, meu querido, obrigado pela sua participação, mais um.
2: Ei, Alex, boa tarde, Cibele, Contagem, a Bela.
1: E aí, Bela?
2: Toca aí pra nós, Eurythmics. Tô aqui. Que calor.
1: Então.
2: Beijo pra você de Minas, viu?
1: Pra você também.
3: Fala, Alex, aqui é o Juninho da Escavadeira de Caratinga.
1: Aí sim, hein?
3: Cara, não tem nem como pedir música, você só toca pedrada.
4: Boa tarde, Alex. Beleza, Maurício de Goiânia?
1: E aí, Maurício?
4: Hein? O cara acabou de falar aí que o programa tinha que ser 3 horas. Vai ter que fazer uma votação aí pro programa DJ alongar, hein? Abraço, Alex. Bom trabalho pra você. Ótimo trabalho seu, né? Maravilha. Parabéns.

Fala, Alex, minha primeira vez aí na Jovem Pan, a melhor do Brasil, a número um, o melhor programa de todas as tardes. Deu 2 horas, eu corro na frente do rádio, porque eu e meu cachorro amamos. Jovem Pan, a número um. Beijos aí dos mineiros aqui de Jacutinga, sul de Minas Gerais. Beijo da bombeira.

bombou aqui, 11994111. Deixa eu mandar uma Gerais, está fazendo aniversário hoje, mandou um áudio eterno. Feliz meu querido para o São Buriel de Sabará, no Ataídas. Quem mais aqui? Gé de Taubaté. De São João, participação de todo. Manhã, depois do Pânico, tem mais.

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3: Excelente a você que já tá no rádio ou nos apps, tá na Jovem Pan, Nova Classe Especial. Eu sou Luciane Chioi. Começar muito bem, tem esse grande suspense italiano com você, Lotion News.

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Jovem Pan Sabrina Carpenter Expresso, também rolou clássica, lançada lá em 1994 pelo cantor jamaicano Ine Kamuzi. Arms the Heart se tornou um hino global, chegou ao topo da parada da Billboard Hot 100 e se tornou um dos hinos do dancehall, um movimento que nasceu na Jamaica no final dos anos 70. E o nome vem literalmente de salões de dança, espaços onde enormes paredões de som conhecidos existem. População periférica, queiro pra comprar ela. Também é com Maddie e Harris Styles. Sabe o que tá rolando?

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0: Justin Bieber e Dank na Tarde da Fã. Teve também Coldplay, My Universe, The Good Day e Benson Boone, Mystical Medical. Depois do intervalo, tem aí a nossa super playlist de sucessos. As sete melhores estão chegando aqui na número 1 do Brasil. Com os 94,1, aproveitando a quinta-feira no nosso litoral e vai lugar do... 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

0: sucessos aqui na parada das sete melhores da fã. Do troféu de vencedora, a primeira colocada com no segundo Carpenter, Man on Mars, I Just Might. Na quarta, Pompali, Jeannie, Drácula. Na quinta, Taylor Swift, The Fate of Ophelia. Na sexta, Red Wings, The Door. E no sétimo, a Ella Lang, o single número um da parada da Billboard Hot 100, ultrapassando a icônica de Natal da Mariah Carey, One for Christmas. E se a música boa que toca, você não pode perder já já, depois do intervalo, novidade, tem sucesso semana.
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3: Quinta-feira, porque você mexer de carros móveis. É você desencosta as costas. 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
4: Que isso?
3: Rende o bloco, gente. É pra conseguir.

0: ouvintes. Não sejam, vocês são ouvintes do Missão. A gente é profissional, o que a gente pensa sempre é pra um parente que você conta, ou pra um amigo, ou é melhor pra você mesmo no espelho e rir sozinho, do que depois fiz na minha mão.
1: Ah, gente, ninguém não. Peço seu conselho. 09750 Quintou, quinta, 6, 4 de setembro, dia mundial do motor, que a gente hoje em dia aí não vive sem os motoboys, né? Que fazem as entregas,
0: eu os delícias.
1: E também é dia mundial do coração. Que sei que é ouvinte do Missão.
0: Aguenta coração.
1: É, você precisa, tá? Precisa cuidar do seu coração. E a gente tá falando durante a semana, né, Lígia, do Max, né, que é o problema de potência, justamente tá tomando esses trem aí que acelera o coração. Pá, então, olha lá, hein? Olha lá. Já são 11h02, a quinta só tá começando. E história pra gente. Quer um conselho? 11 2870 9.

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1: Estamos de volta com Missão Jovem Pan, que com muita história boa. E Lígia, essa história menos assim. E é longa essa história, hein, Lígia?
2: Vamos sem ver futuro, que... uma pessoa
1: e
2: sem...
1: companheiro há 3 anos. Eu tenho 36 anos e ele 42. Nós nos conhecemos na época em que ele tinha acabado o namoro de longa duração. Eu também estava conhecendo outra pessoa, mas quando percebi que estava, parei de seguir com essa outra. A gente se aproximou, se apaixonou e começamos a namorar. Ele sempre foi muito calmo, sabe? Não conheço, Lígia. Ele dizia que tinha e queria casar comigo e construir uma vida. Por uma situação pessoal, acabei indo ele em uma casa nos fundos da casa da mãe dele. Era simples, o aluguel era muito baixo e praticamente nas despesas. Ele trabalhava com música, principalmente aos finais de semana. Quando o conheci, ainda não tinha terminado os estudos. Fazer algum curso durante a semana. Como ele gostava muito de academia, até sugeri educação. Pija, ele é interessante, mas o tempo foi passando e nada acontecia, sabe? Há cerca de 6 meses, decidimos alugar nosso... Eu acreditava que movimentássemos mais. Praticamente ele ganhava, tocando ia pro aluguel. Eu ficava com o mercado, a luz e internet. O também ficavam por minha... Mas aquela renda não era para que a gente saísse e conseguisse crescer. No começo, eu muito incentivava. Foi passava e eu ficava perdendo a paciência. Brigar, a me rir, a falar de uma... Isso, Lígia. Eu fui perdendo isso para ele. O quanto não estava se desgastando. Eu, na parte financeira, para conseguir as coisas. Recentemente, uma oportunidade e havia possibilidade de crescimento. Ele aceitou. Estava muito e aparentava não estar bem. Acabou saindo do emprego. Foi o meu limite.

0: sabe? Estamos cerca de 15 dias. Agora ele quer voltar. Diz que sente minha falta, que me ama e que pretende arrumar outro que acha e apoiá-lo como companheira. Pra vocês, eu deveria voltar a confiar e se movimentar? Ou faz sentido esperar pra depois pensar em reconstruir o relacionamento?
1: Olha, eu quero te mandar um beijo com em posse. Ih, meio complicado, Bia. No final, ele dizer, ou aguardar mesmo pra ver se essa mudança vai acontecer. Duas coisas, comportamento do cara, o que que ele vai vir. Eu acho que agora esquece o cara, porque continua, tipo, você fica falando que ele foge, mas é também como se você... Fugindo de quê, Lígia? Creio eu. Fugindo de fazer escolhas, que é o que quase todo mundo foge na vida. Por isso que um monte de gente se entrega na religião naquele ponto que, assim, até a roupa que usa tá escrito ali no trem. Porque não quer escolher, porque escolher chama ele escolhas. Isso é ser adulto. Welcome, cara! Com desempenho de um fugindo de fazer, aliás. Por isso que um monte de gente se entrega na religião naquele ponto que é aqui. Porque se responsabilizar pelas suas escolhas. Ser adulto. Welcome to adult. Então, Miglis, fica isso. O que que você quer? Falando do que fosse uma mãe, empenho de um filho.
0: É.
1: Sobre alguma coisa. Mas eu espero que. Eu espero, sabe?
0: Estude.
1: Ai, por mais que nada. Dependendo de como a gente conte, de como o Emília arruma pra ele. Você tá entendendo? Virou como se o cara fosse um problema familiar. Ele não tá rendendo tanto de dinheiro. Que você acha que é o que precisa. Pra começar, pro cara já tava bom, amor, mãe, o que pra muita gente tá, e dependendo da mãe de tudo, pode valer a pena. É. Tinha lá um terreno, mas, você não gostou do modus operandi, o inferno, um trem desse? Aí fomos pro nosso canto. Mas desde lá, aplicando ali, mas o que que você quer? O empresário da Faria, o músico que beija a flor, vier na porta da casa. Sabe, porque são perfis diferentes. O cara falando da lei, da norma, fazendo carinho no seu último fio de cabrano, uma massaginha no cadê. Por que digo isso? Teve uma hora que você falou, ai, na hora que ele foi, ele aceitou trabalhar lá, não. Também devia, imagina o nível família no meio. Tipo, o cara é um. É isso que ele deve ter ficado sentindo. Aí que ele ficou abalado emocionalmente. É como se você tivesse pegado os dois dores radiantes, que te muda de patamar. O resto é todo mundo pagando conta. A grande maioria é assim. E ninguém quer. Eu trabalho, eu amo. Eu sou, aliás, é um defeito até, porque eu sou consumido. Mas, pra mim, o meu vai na medida do que eu quero. É que eu. Do gasto de energia com o prazer que eu. Dependendo, ah, isso aqui também. Mas eu me conheço. Eu sei o que eu quero, pra até onde eu vou, não vou pôr a culpa em nem dizer pra você. Veja o que você quer. Esquece mais. Ah, eu quero uma casa, sei aonde, fazer isso e aquilo. Por isso que eu acho que aquilo que eu converso tem que ser com você. Aí você pensa, eu quero é isso da minha vida. Esse cara, pode ser que ele vire o Bonovox. Magrana, 99% de chance de não virar. O que eu espero de um homem? Eu quero que ele vire, quero que ele faça você fazer não se culpar em 1 milhão.
0: E esse tipo de preocupação, eu acho, Lígia, que com o passar do tempo, pesa muito na relação. Se essa preocupação exagerada, você acaba saindo, deixando de... E vira, parece que o marido vira o filho. A esposa, entendeu? Aí fica, poxa, toda hora a mulher tá mandando o cara fazer uma coisa. Mandando. Ou a mulher fazer uma
1: no
0: coisa.
1: No marido,
0: coisa.
1: Não, tá falando, acho que faz muita parte. O problema do Brasil, em geral, não falar sobre dinheiro. O dinheiro numa relação parece um assunto delicado. Todo mundo faz curva, dá a volta pra de grana. Ah, lembrei mais uma coisa. No comecinho da sua história, você falou, aí na casa da minha sogra, fomos por questões pessoais. É claro, né? Que foi por questões pessoais, sim. Mas por que tipo de urgência foi essa? Isso que o que
0: as
1: passou...
0: As despesas eram menor.
1: Foi lá porque as despesas eram melhores, mas que ele soltou por questões pessoais. O que eu é que foi, pode ter sido até rápido demais, entendeu? Que você, em vez de estar indo ali começando a noção, foi lá com o cara, ia dizer a pena. Então não tem nem história. Dá pra você ficar esperando dele, como se ele fosse transformar no super-herói. Pode ser que se ele se transformasse no o Uber, ou rico empresaria, está sugerindo, ele não continue o cara legal que você começou a gostar no primeiro momento. Então, o que que, Ligia? Eu sugiro você ter uma conversa honesta com você, pensando o que que você precisa pra ser feliz, se aquela pessoa consegue ocupar aquele espaço, e aí você toma a sua decisão. Culpando ninguém, não. Vamos te atirar a palavra culpa, trocar por responsabilidade. Você faz a sua com responsabilidade, pensa em organização ali com o coração, e vida. Mas ficar aí também é porque eu fiquei com mais dó, foi do cara. O tempo inteiro que ele não dá conta. E o cara, de repente, vem maior pressão. E o cara, às vezes, tava de boa.
0: É que ele escolheu,
1: é,
0: entendeu?
1: E eu, às vezes, o que ele queria era uma mulher também que fosse com ele, ajudasse a segurar. Até muito empolgado, porque ela é frente, põe ele pra frente. Mas tem uma entre gente que nos apoia e nos põe pra frente. E gente que faz disso uma tortura habitual, que eu vira pai e mãe na pior, ruins. Porque tem, tipo, te deprime a pessoa.
0: Sim.
1: O cara começa a achar que ele é um zé ninguém. Também como... Enfim, amiga, escolhe. Tatazinho da 750.

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1: Tudo a culpa é do Otávio. Vamos ver mais história aí. Fala, menino, chato.
2: Estamos de volta aqui no Missão em Pan com muita música e com muita história boa. E se você tem um caso, quer um conselho e precisa da nossa ajuda, já sabe, né? 8709. Ah, gente, pode mandar, hein? Porque essa história... Um é pouco. Vamos ver, hein? Somos um casal de homens gays. Muito bem, até então. Eu sempre achei que nosso relacionamento era sólido. Tínhamos uma casa, uma planos pro futuro. A ver que não é o começo, Lígia, eu pensei que fosse apenas uma fase. Falar cada vez mais sobre liberdade, sobre novas experiências e sobre como alguns casais conseguiam manter relacionamentos diferentes do mundo. Que estava apenas de curiosidade. E a colocação nunca tinha imaginado ir com alguém. Nós sempre significou isso, intimidade e a sensação de que éramos um pro outro. Ele enxergava de outra maneira. Parecia acreditar que a entrada de uma terceira pessoa poderia dar desejo e até fortalecer. O problema, Lígia, é que quanto mais e mais estava perdendo o chão. Comecei a me perguntar se ele ainda, da mesma forma, simplesmente tentando encontrar em outra pessoa, a encontrava em mim. Talvez justa fosse tão difícil e não significamente coisas. Acho de uma escolha que nunca imaginei ter que fazer. Tentar acionamento para não perder um ou... preservar aquilo que tem, perder o... É não saber se estou no nosso amor ou dizer que ele... Caso desse...
1: Deixa, hein? Que deixa. Na verdade é uma situação muito fácil ali. Na hora que você fala ali no final... Que você não sabe, você topava. Topar fazer uma coisa, segurar... Ou aquilo que você... Ou... Peço falando de valores. É isso. Agora... Vamos trazer pra realidade, na minha concepção, né? O que que eu decidindo assim? O cara deu um cheque, pô, vai acabar o casamento ou não vai? Você tem vontade que não seja de um casal? Viver com mais uma pessoa? Um trisal, um quadrisal, uma relação aberta, essas coisas? Faria isso? Não, porque você não foi fazer, amiga. Acabou. Fala, acabou, acabou o casamento. Entre aspas, aquele casamento que tinha antes, concepção, acabou. De agora vai história. Mesmo se o cara não quiser fazer desejo, vai sempre morar ali uma desconfiança de rua. Truco. Se fosse no fim, ele deu uma cartada meio final no chamate. Entendeu? Ele virou e falou: eu quero isso. Acho que isso vai melhorar. Como é que vai fazer? Eu quero. Então agora você decide. Se não quiser, vai embora. É que você não quer. Mas que é bizarro, né? Se acreditar na ação, meu casamento vai se resumir a isso aqui. Olha aqui agora. Pois é, amiga. A gente como, sabe? Porque eu ia falar, pode ser de um gens que a gente pode tomar. O que serve? Pra duas coisas, pra quando a gente tá num momento bom.

0: Isso é uma violência de bico, que é a violência que todo mundo vai ter medo. Você vai fazer com você sem você ter isso, seja desse jeito. Você entrou numa relação monogâmica. Pra mim, isso é psicológico, emocional tão grande que eu não sei se eu me recuperaria. É mais fácil a relação que passa, mas não dá pra fazer coisas que a gente comer macarrão, sabe? Bolo de chocolate, não
1: eu
0: é?
1: Eu gosto de cenoura, você.
0: Aí ele não come comida de ação sexual. Entendeu? Falei rapidinho, assim, ó, por causa do horário. Não acho que significa vender a alma, no seu caso. Vou assumir o nível do BO e falar, poxa vida. Dançou.
1: E você?
0: É, e a vida segue. Só te falo uma coisa. Sabe qual é o melhor namorado ou o melhor marido? O próximo. É. Confiar na vida. Não vai fazer nada com seu corpinho que você dá o outro, não. Tá com tanta forra de indigestão. Deixa o próximo. Tem muito mais gente querendo real do que o Conanzi 28797750.

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0: E o Missão está ligadinho aí, vocês estão sensacionais. Coisa, com a gente já 11-2870-90. Hora de agora dizer nada com... Vamos ver, hein? Eu sempre achei que casamento era uma quando me casei, pediríamos as respostas, cuidaríamos da casa juntos, iríamos nossa vida. Com o passar dos anos, comecei a sentir que eu estou sozinho. Eu trabalhava o dia inteiro, chegava em casa, lavar louça, fazer comida, cuidar das contas, praticamente via nossa rotina. Me expôs a parte do dia em casa, mas quase nunca se tarefas. No começo, eu fazia sem reclamar. Depois, a pedir ajuda. Em seguida, passei a cobrar. O que mais me incomodava nem era onde que ela tinha se acostumado tudo nas minhas costas. Eu comecei a me sentir mais como um responsável pela casa do que como marido. Aos poucos, isso foi afetamentos. Fiquei irritante e sem vontade de... Eu ainda amo, é o meu lixo. Estou cansado de uma vida que deveria ser construída por duas... Agora, precisa a pena continuar esperando uma mudança ou a minha própria... O que já...
1: Guxo, que o ó, hein? Primeiro, quero te mandar um beijo pro... Ó, é capaz de eu perder minha admiração. Você meio sentido de, como diria Zu Bonita, minha amiga, larca com a voz assim. Pensa, uma pessoa que fica na sujeira, que não limpa a casa, que não faz nada, sabe? Não, o seu marido, eu acho natural fazer a sua parte e tal. É, se você não aguenta mais fazer tudo e sair tiradão, aguendo. É meio estranho, digo. Ou ela tá doente, digo, deprimida, alguma coisa. Ou tem alguma coisa que tá em... Pensa, só tá vocês. Uhum. A mulher passa o dia inteiro dentro de casa e não faz nada. Então você sai de casa e ela tá de pijama. Você volta, televisão te esperando, deprimida. E aí, em vez de você olhar até o que ela não tava limpando, você devia estar de olho mesmo, entendendo. O comportamento dela não mudou, deixa uma pessoa que não sai de casa. Então como você casa com uma pessoa que de manhã até a noite também, entendeu? Faltando alguém aí, que o negócio fazer nada. Ou ela vai se adequar, ou recabar. Essa é a minha opinião de qualquer pessoa lúcida. Mas, de 21 anos aqui ouvindo as histórias dos outros, do que dá pra entender de entrelinha, é que tem alguma informação que não foi dita.

0: Eu prefiro ficar sozinho.
1: Foi a primeira coisa que eu disse. Entendeu? Se for assim, larga.
0: É.
1: E se não for, pré, ao mesmo tempo pode estar fugindo de ter alguém com um problema lá pra ter que resolver. Porque uma mulher assim deve estar triste demais. Quer ter... é, e de você não, porque você aguenta tudo. Continue assim. 11 28709750.

0: mudar, né, de apartamento. Aí eu fui visitar um apartamento em São Paulo, quase caí dura pra trás. A mulher é uma artista plástica e tal, mais velha. Aí ela tá namorando, cara, mais velho ainda. Você acredita que ela é fã do Missão Alumínio? Eu quase caí com o marido parado lá do lado. Imaginam, né? Ai, ele também toma. E aí o papo era de... E aí eu quero saúde, tá? De vida sexual ativa. Você que quer tacar fogo, principalmente também, pra quem quer desde o novinho, é uma masculina. Pelo amor de Deus, e homem não conta nada. É. Eu tô falando, tem que melhorar a circulação. Tinha que fazer igual. É, gente, a gente vai em ginecologista desde sempre. Sua alimentação, uhum, pra desinflamar ou pra não sei o que. O homem não faz nada. Vocês podem ouvir, o Missão que eu faço, Manolo. E a Globo formando que é o sexual ativo, Manolo. Daí o tanto de bits que o povo ficou doido com o mimo. O mimo até agora.
1: Tinha usar cuidado, é claro. É. Lígia, o Performan é importante. É a academia do amigão. Do amigão. Ai, seu amigão, muito amigão. Mais. Por quê? E eu vou te explicar por quê.
0: Uma minha de...
1: É, eu vou te explicar por quê. Idade especial. É uma extremidade do corpo, dos cuidados. Então, quando a gente usa o ele melhora esse fluxo sanguíneo.
0: Então, ou seja, maneira, o homem que tava achando que o negócio não tava performando...
2: É. Bonecão do posto.
0: É, em vez de ficar bonecão do posto, o cara vai estar maravilhoso pra ter
2: isso,
0: uma relação.
2: Isso, é uma firmeza, rigidez,
1: ele,
2: né?
1: Ele melhora o sanguíneo. É, ele melhora o sanguíneo. Então, esse fluxo sanguíneo... E eu queria até, ele já falou bacana. Eu tava conversando... pra ele, acho que há 2 semanas atrás. E ele tava fina dele. Ele sentiu mais. Então, feliz, ele, né? Ficou até preocupado. Isso aí não tem nenhuma.
0: É, a Genina também, gente. Esse negócio é a única empresa que colocou atrás que eu pedi. O que, que é o qualista das? Primeiro item que ele põe lá era a Arginina.
1: É a Arginina, é pro tratador, né? Então é muito importante, Otávio. Porque ele melhora esse fluxo sanguíneo. Você é jovem.
2: Dá
1: você
2: pra dar
1: é
2: uma dica com a experiência que eu tinha.
0: Não, de manhã, mano.
1: É sempre de manhã.
2: A dica que ele dá. Pra...
1: Ninguém dorme na casa,
0: vou
1: né?
0: Vou fazer Lígia? O papel da audiência, indicação?
1: Nenhuma. Você perguntar, porque normalmente, Lígia, a sangue mineral alto também dificulta o fluxo. Então, ó, relaxa, é a nossa amada coração. Porque é diferente do azulzinho de farmácia. Acelera.
2: Então, mas é que parece, pelo que você me explicou, parece que ele faz o inverso. Por exemplo, você toma um azulzinho de farmácia, diz que o coração acelera, a pesca vermelha, o osso...
1: fica,
2: Morrer. Parece que vai morrer.
0: Tem gente que morre.
2: Então, é um medicamento... O homem explicou que é o contrário. Por exemplo, ele estimula o nosso corpo a voltar, começa a voltar até a voltar.
0: Do Michão?
2: Do Michão.
0: No linguajar do... Um preço diferente no ar.
2: Sim.
0: 60, 100, 2. Sua vida meio meia boca. Não tá tendo seu melhor, que só vai piorando um dia atrás do outro, né? Um dia depois do outro. Porque desempenha sua ansiedade, fala, nossa, meu Deus, será que eu já vou conseguir? Tudo. Não casa, mas vai ser tipo, sabe, a pegada.
2: É.
0: Quem na Tia Lígia, tá? 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
0: é sexo, né, que vocês gostam.

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1: Partiu?
2: Partiu.
1: Partiu, partiu. Quintou. É sua cabeça no meio que
2: quinta
1: me deu vontade
2: lei,
1: hoje. Só falou coisa
2: lei.
1: Errada.
2: É quinta-feira.
1: Nossa, gente, é complicado aqui a minha situação. Olha,
2: tomei muito
1: cada
2: café.
1: Vez mais difícil pra mim.
2: Segue a gente nas redes sociais, @ Missão Impossível Jovem Pan, @ Ligia Mendes e @ andrade.otavio.s. Ô, Liginha, estão mandando pra mim também no meu Instagram, avisando que mandaram as histórias no Instagram do Missão. Podem mandar, tá, gente? Não tem problema não. Pode mandar no da Ligia também, pode mandar no Missão. A gente pega todas as histórias e passa aqui pra poder ajudar vocês. Já sabe, 11-2870-9750. Quinta-feira já é dia de dar aquela bagunça. Então aproveita para ir naquele date, para desmarcar com um, marcar com outro. Aproveita para fazer seu nome, para fazer história. E se fizer alguma coisa ali que acabou se dando mal, já sabe que a gente ajuda você a resolver tudo isso aí. É só mandar lá no 11-2870-9750. Partiu, Liginha! Quintou!
1: Nossa,
2: aquele beijo!
1: Gente, achei que ele tava narrando um gol, mas tudo bem, vocês me perdoem, tá? Esse sim, continua sendo Missão Impossível. Amanhã eu tô de volta. Uhul. Um beijo e hasta la vista. Vou jogar um celular no meio de sua testa.
2: Tchau!
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17: Ótimo finzinho de tarde, excelente início de noite pra você que já tá aí se preparando pro happy hour. Ou vai continuar trabalhando, vai pra faculdade estudando e tá ligado na Jovem Pan 94,1. Classe especial. Eu sou Luciane Chiodi e tô chegando pra animar o seu final de tarde com o melhor da música eletrônica. Só as melhores entram em cena a partir de agora, trazendo sucessos, novidades e versões super exclusivas. É pra dançar, curtir e se divertir com muita track boa. 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
6: Brasil, só as melhores continuam nessa pegada. House, tech house, minimal, várias vertentes da música eletrônica mundial para você curtir e aproveitar esse início de noite aqui no Só as Melhores da Pan. 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Só as melhores continua para você viajar, curtir, se divertir. Você que tá aí trabalhando, a gente vai juntos até as 8 horas da noite. Agora tá chegando essa parceria de peso de Martin Garrix e U2.

0: Tiki Elderbrook, Lost in the Woods, aqui no Só as Melhores da Pan. Rápido intervalo, na sequência, mais uma hora com o melhor da cena, para você continuar aproveitando essa noitinha de quinta-feira, com muita sonzeira de primeira. 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
12: A número 1 do Brasil, mais uma hora de sonzeira chegando pra animar a sua quinta-feira. 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Agora aqui no Só as Melhores da Pan, tá chegando essa versão Afro House do DJ Snake. Com você, Peredo.

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0: Está no ar a Voz do Brasil. As notícias do governo federal que movimentaram o país no dia de hoje.
1: Olá, boa noite.
2: Boa noite para você que nos acompanha em todo o país.
1: Quinta-feira, 24 de setembro de 2026.
2: Vamos aos destaques do dia.
1: Segurança pública.
2: Operação investiga suspeita de ocultação de patrimônio e lavagem de dinheiro na compra de distribuidora de combustíveis. Luana Karen.
3: O objetivo da operação é desvendar a utilização de estruturas complexas de lavagem de dinheiro e ocultação de patrimônio no setor de combustíveis.
1: Tráfico de pessoas é crime.
2: E você sabe como identificar e combater esse tipo de ação?
1: Conversamos sobre o assunto com o diretor de migrações do Ministério da Justiça e Segurança Pública, Victor Semple.
2: Ele fez um alerta para formas de aliciamento, sinais de risco e medidas de prevenção e proteção.
4: É sempre bom a gente desconfiar daquela oferta de emprego no exterior, sem maiores detalhes, aquela questão do dinheiro fácil, né? Não existe dinheiro fácil.
1: Memória do Brasil ganha vida com a recuperação de imagens históricas.
2: Cinemateca abre as portas do passado e permite a visita pela internet. Gabriela Noronha.
5: Pesquisadores estão digitalizando mais de 180 mil rolos de telereportagens e cinejornais da TV Tupi, a primeira emissora de televisão do país.
1: Hoje na apresentação da Voz do Brasil, eu, Mariana Jungmann e Luciano Seixas.
2: E acompanhe a gente ao vivo, acesse radiogov.ebc.com.br ou o canal Gov na sua TV aberta.
1: Foi deflagrada hoje mais uma fase da Operação Carbono Oculto.
2: O objetivo é investigar conexões financeiras e estruturas utilizadas para crimes de lavagem de dinheiro ligados ao setor de combustíveis.
1: Estão sendo cumpridos mandados de busca e apreensão em 7 estados do país.
3: A terceira fase da Operação Carbono Oculto cumpriu mandados de busca e apreensão em endereços vinculados a 13 pessoas físicas e 19 pessoas jurídicas em São Paulo, Espírito Santo, Goiás, Mato Grosso, Minas Gerais, Rio de Janeiro e Santa Catarina. O objetivo da operação é desvendar a utilização de estruturas complexas de lavagem de dinheiro e ocultação de patrimônio no setor de combustíveis. Entre os alvos estão uma usina na sucroalcooleira do interior de São Paulo, além de empresas do sistema financeiro, as fintechs, fundos de investimento, escritórios de advocacia, bancos, empresas de fachada, administradoras de recursos e uma das maiores distribuidoras de combustíveis do país. O superintendente substituto da Receita Federal em São Paulo, Cláudio Ferrer, detalhou o esquema.
6: A gente tem uma operação que foi a aquisição de uma distribuidora na ordem de 100 milhões de reais. Só que para essa aquisição dessa distribuidora, primeiro houve uma aquisição de uma usina sucroalcooleira. Para a aquisição dessa usina, você teve a estruturação de fundos de investimento. Em resumo, é uma estrutura extremamente complexa. A gente está falando aí pelo menos de umas 6-7 camadas de estruturas de fundos de investimento até chegar nessa aquisição.
3: O ministro da Fazenda, Dario Durigan, comentou sobre os desafios da Operação Carbono Oculto e a necessidade de um trabalho coordenado entre os órgãos de inteligência para fazer frente ao crime organizado.
7: As entidades do sistema financeiro têm a obrigação de informar para as autoridades, seja para o Banco Central, seja para a Receita, movimentações estranhas. Se essa informação não chega, você dificulta a autoridade. Então, o que nós estamos vendo é que muitas fintechs, muitos bancos, muitas administradoras não só deixam de fazer a comunicação devida para as autoridades, como foram capturadas, estão a serviço do crime organizado. Portanto, a dificuldade de elucidação, ela exige que nós tenhamos coordenação entre os vários órgãos de inteligência, porque senão a gente não consegue.
3: Ao longo de 5 anos, a organização criminosa teria movimentado 11 bilhões e 600 milhões de reais entre lavagem de dinheiro e ocultação de patrimônio. Cláudio Ferrer, da Receita Federal, destacou que as investigações continuam.
6: Enquanto a gente não conseguir debelar dentro do mercado de combustíveis essas estruturas, a investigação não vai parar. O desafio do Estado brasileiro é conseguir sanear esse mercado financeiro para que o crime organizado não consiga crescer e aí nós consigamos efetivamente asfixiar essa economia do crime.
3: A primeira fase da Operação Carbono Oculto foi deflagrada em agosto de 2025 pela Receita Federal, pelo Ministério Público de São Paulo e pela Polícia Federal, com foco em adulteração de combustíveis. A segunda fase aconteceu em maio deste ano, já com foco na movimentação financeira das fintechs. Reportagem Luana Karen.
2: Mais de 1.300 páginas e perfis usados para divulgar plataformas de apostas irregulares foram retirados do Facebook e do Instagram.
1: A medida foi determinada pelo Ministério da Justiça e Segurança Pública depois que o Laboratório de Operações Cibernéticas apontou páginas nessas redes sociais usadas para divulgar propagandas, vídeos e links de plataformas de apostas.
2: O objetivo é impedir que as redes sociais sejam usadas para atrair novos usuários para sites de apostas que funcionam de forma irregular.
1: As investigações continuam para identificar os responsáveis pelos perfis e encontrar outros canais usados para divulgação de plataformas irregulares.
2: Esta semana é marcada pela luta contra o tráfico de mulheres e crianças, que foi comemorado ontem.
1: Esses dois grupos respondem atualmente pela maior parte das pessoas que são vítimas desse tipo de crime no Brasil.
2: Camboja e países da Europa estão entre os principais destinos e a exploração sexual está entre as maiores finalidades do tráfico.
1: Apesar disso, homens também podem ser aliciados e enviados ao exterior para trabalhos forçados, especialmente em centros de produção de golpes cibernéticos.
2: Nós conversamos com o diretor de migrações do Ministério da Justiça e Segurança Pública, Vitor Semple, sobre os protocolos adotados pelas autoridades brasileiras e o Plano Nacional para Coibir o Tráfico de Pessoas. Acompanhe.
1: Diretor, bem-vindo à Voz do Brasil. Um prazer ter o senhor conosco aqui. Importante a gente começar, então, essa entrevista explicando para o nosso ouvinte o que, que é tráfico de pessoas, o que, que configura esse crime.
4: Olha, boa tarde, obrigado Mariana, Luciano aí pela oportunidade, né? O tráfico de pessoas, ele está tipificado lá no nosso Código Penal, né? No artigo 149A. É, e ele é identificado como caracterizado no ato de recrutar, aliciar, transportar, transferir ou até manter sob cárcere uma pessoa, né, para fins de violência, para fins de exploração, para fins de redução à condição análoga à de escravo, para fins de exploração sexual e sempre mediante alguma fraude, né, algum abuso, alguma coação, justamente para reduzir essa pessoa, né, à finalidade da exploração.
2: Quais são os sinais que as pessoas devem estar atentas para identificar um possível aliciamento para o tráfico?
4: Olha, o tráfico, ele pode parecer, né, uma coisa de novela, né, como a gente brinca, mas ele está muito próximo da nossa realidade, né? Então é sempre bom a gente desconfiar daquela oferta de emprego, né, no exterior, sem maiores detalhes, aquela questão do dinheiro fácil, né? Não existe dinheiro fácil, a gente sabe disso, né?
2: O governo federal tem um plano nacional de enfrentamento ao tráfico de pessoas, né? Que tipo de ações estão previstas nesse plano?
4: A gente sabe, né, que o tráfico de pessoas, como um crime bastante complexo, ele exige uma resposta que não seja de um órgão só, né? Ele exige uma resposta bastante coordenada, né? Então, nós contamos no plano nacional com 5 eixos de atuação, né? Desde da prevenção, né? Ou seja, a gente tentar reprimir essas ofertas, né? Desde que a pessoa recebe a oferta, ela já vai saber que ali não é uma oferta interessante, né? Que ela desconfie daquela oferta, né? Então a prevenção ao crime, desde a responsabilização dos perpetradores desse crime, né? Então o Estado brasileiro atuando em conjunto para prevenir o crime, responsabilizar o criminoso, se eventualmente o crime ocorrer, mas também prestar uma assistência digna à vítima, né? A vítima de tráfico de pessoas, muitas vezes, ela não é reconhecida como vítima, né? Então ela tem que ter também a informação adequada, a informação segura, para que ela, uma vez submetida a esse tipo de exploração, ela se reconheça como vítima e o Estado também dê conta de atender essa pessoa e reintegrá-la na sociedade.
1: Pois aí, existe inclusive um protocolo, né, para atender as vítimas brasileiras que possam estar nessa situação no exterior? O que prevê esse protocolo?
4: Então, o protocolo, ele é um verdadeiro manual, né? É um passo a passo para todas as autoridades envolvidas nessa cadeia, né, de combate ao tráfico de pessoas, para, uma vez identificando uma vítima brasileira de tráfico no exterior, a gente saber exatamente o que cada agente público tem que fazer. Então, isso vai desde a identificação da vítima, o resgate, eventualmente, que é feito no exterior, naquele local, né? Assistência consular, né? O que isso quer dizer? As embaixadas do Brasil no exterior, os consulados do Brasil no exterior, eles prestam um serviço para essa pessoa brasileira identificada como vítima. Então, portanto, o resgate, a vinda dela para o Brasil e até mesmo, como eu falei, a reintegração dessa pessoa na sociedade. Ou seja, se ela vai precisar de um atendimento de saúde, se ela vai precisar de um atendimento de assistência social, eventualmente essa pessoa ficou um tempo considerável fora do Brasil e ela precisa ser reintegrada em programas sociais, por exemplo, né, o Cade Único, o BPC, o Bolsa Família. Então, esse protocolo, ele pega toda essa cadeia, desde a identificação da vítima até a plena reinserção dessa pessoa na sociedade brasileira.
2: Quais são os destinos mais comuns de pessoas traficadas do Brasil e para quais finalidades?
4: A gente tem avançado muito na produção de dados e na identificação desses casos. Então, em 2025, a gente identificou o Camboja como principal destino de vítimas brasileiras de tráfico de pessoas. E também uma diferença em relação a 2024 que a gente observou para o ano passado foi que a exploração sexual passou a ser a principal finalidade dos casos identificados. A gente toma muito cuidado, né, quando vai lidar com esses dados, porque, como eu falei, é um crime de difícil identificação, que envolve uma série de instituições, seja federais, seja estaduais, seja internacionais. Então, a gente tem que ter muito cuidado com esses dados, porque, eventualmente, uma tendência pode até mesmo significar que a gente não está observando o fenômeno como um todo, né? Então, dizer que a exploração sexual e que as mulheres se tornaram as principais vítimas em 2025 não quer dizer que a gente não tenha homens que sempre representaram a maioria das vítimas desse crime, não estejam também sendo submetidas a condições análogas à de escravidão. Então, a gente sempre tem que entender o fenômeno como um todo, né? E nesse aspecto, o Camboja foi o principal destino, seguido por Israel e Itália. Os países da Europa, principalmente, Itália, Bélgica, Suíça, são muito identificados. Se a gente tivesse que apontar o perfil de uma vítima brasileira, seria uma mulher brasileira que é explorada, levada até esses países para fins de exploração sexual. E também nós temos crianças, né? A gente chega, nos casos identificados em 2025, 15 a 20% de crianças e adolescentes. Então, também um sinal de alerta aí muito grande para brasileiros sendo aliciados principalmente por redes sociais, né? Aplicativos de mensagens, né? WhatsApp, Discord,
8: Telegram. Adoção, geralmente, para adoção ilegal? Para crianças?
4: Na verdade, para todas as finalidades, a gente observou, tá? Desde o trabalho infantil até mesmo a exploração sexual de crianças e adolescentes. Então, as crianças representando, né, como quase um quarto das vítimas identificadas no ano passado, para todas as finalidades. Não existe apenas uma finalidade de adoção ilegal, não.
2: Muito bem, nós conversamos com o Vitor Sempel, diretor de Migrações do Ministério da Justiça e Segurança Pública. Muito obrigado por sua entrevista aqui à Voz do Brasil.
4: Muito obrigado.
1: E atenção para os canais de denúncias e orientações sobre tráfico de pessoas.
2: O Disque 100 do Ministério dos Direitos Humanos e da Cidadania para qualquer pessoa, especialmente crianças, e o Ligue 180 voltado para casos envolvendo mulheres.
1: Caso você suspeite ou tenha conhecimento de grupos que atuam dentro do Brasil ou episódios envolvendo tráfico de estrangeiros para o nosso país, deve procurar os canais da Polícia Federal.
2: Ou, em qualquer caso, ligar para a Polícia Civil do seu estado pelo 190.
1: acordo de livre comércio entre o Mercosul e a Associação Europeia de Livre Comércio, a EFTA, formada por Suíça, Noruega, Islândia e Liechtenstein, começa a entrar em vigor no Brasil a partir de 1º de outubro.
2: O decreto que oficializa o acordo foi publicado no Diário Oficial da União. Para o Brasil e a Islândia, as novas regras começam a valer em 1º de outubro. Já para Brasil e Noruega, a aplicação começa em 1º de novembro.
1: O acordo prevê novas condições de acesso para produtos sul-americanos nos países membros, com eliminação e redução de tarifas e regimes específicos de exportação.
2: Para apoiar empresas e setores produtivos com o novo acordo, o Ministério do Desenvolvimento, Indústria, Comércio e Serviços construiu um painel de dados interativo.
1: A ferramenta reúne informações sobre o comércio do Brasil com os quatro países da EFTA, para facilitar o acesso a novas oportunidades de exportação e as vantagens tarifárias oferecidas para os seus produtos.
2: A plataforma está disponível em gov.br/mdic, na aba Comex Vis.
1: A Companhia Nacional de Abastecimento divulgou nesta quinta-feira o terceiro levantamento da safra de café de 2026.
2: O estudo mostra um cenário de crescimento da produção, influenciado pela entrada de novas áreas em produção, pelo uso de tecnologias e por condições climáticas mais favoráveis.
9: A estimativa é de colher 67 milhões e 600 mil sacas de café na safra 2026, que já tem 99% da área colhida. Os dados são do terceiro levantamento da Conab, a Companhia Nacional de Abastecimento, divulgados nesta quinta-feira. O estudo também aponta que a área em produção é estimada em 1 milhão 950 mil hectares, segundo o gerente de acompanhamento de safras da Conab, Fabiano Vasconcelos, o resultado é influenciado pela entrada de novas áreas em produção, pelo maior uso de tecnologias e insumos e pelas condições climáticas mais favoráveis.
10: Isso aí é fruto de tecnologia, fruto de incremento, fruto de investimento dos produtores rurais e esse manejo, de certa forma, tem melhorado as produtividades médias da cultura e a gente acaba percebendo isso também ao longo da série histórica.
9: O destaque da safra é o café arábica, que representa cerca de 70% da produção nacional. A colheita está estimada em 48 milhões e 200 mil sacas. Minas Gerais é o maior produtor da variedade. Nas exportações, o Brasil embarcou em agosto 3 milhões e 800 mil sacas de café de 60 quilos, segundo a Conab. No acumulado de janeiro a agosto, foram exportadas 24 milhões e 600 mil sacas de 60 quilos. Reportagem Luciana Colares de Holanda.
1: A descoberta feita por jovens quilombolas de Pernambuco pode mudar a realidade das casas de farinha no Nordeste.
2: O descarte de um resíduo tóxico chamado manipoeira ganhou uma solução sustentável e criativa.
1: Usando cascas de uma fruta comum na região, a pinha, também conhecida como fruta do conde, estudantes criaram um filtro capaz de manter o solo livre de contaminação do resíduo.
2: A inovação foi destaque em diversas premiações, incluindo a última edição do Prêmio Jovem Cientista.
1: Os detalhes você acompanha agora no quadro Ciência na Prática.
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12: O que parecia ser apenas água descartada na produção de farinha de mandioca, na verdade escondia um líquido altamente poluente. Foi observando a própria comunidade que uma jovem cientista resolveu agir para transformar um problema em solução.
13: Meu nome é Beatriz Vitória da Silva, eu venci o Prêmio Jovem Cientista, venci também em primeiro lugar o Prêmio Mercosul da Ciência e da Tecnologia e atualmente eu estou fazendo faculdade em Economia pela UFCG aqui em Campina Grande. A gente viu que nas casas de farinha tinha um problema invisível, que é o descarte inadequado da manipoeira. No processo de prensagem, depois que eles fazem a farinha, é descartado um líquido chamado manipoeira. Ela chega a ser 25 vezes mais poluente que um esgoto doméstico.
12: Para descontaminar o solo e melhorar a saúde da comunidade, Beatriz e sua equipe foram investigar o que a própria natureza local oferecia. A resposta estava nas cascas descartadas de uma fruta muito consumida no quilombo, a pinha, também conhecida como fruta do conde.
13: Observando a realidade, você encontra as cascas jogadas no chão. A gente pegou as cascas da pinha, levamos para o laboratório, a gente viu que a farinha das cascas de pinha, ela tem propriedades porosas. Então a gente fez o filtro a partir das cascas de pinha, fazendo a farinha e o carvão ativado, e logo em seguida a gente fez alguns testes que apresentou resultados bastante positivos.
12: O projeto, batizado de Filtropinha, rendeu prêmios nacionais e internacionais e já está mudando de forma permanente a estrutura do quilombo.
13: A gente viu que o filtro, ele realmente tem uma eficácia. Graças à premiação, a gente conseguiu dar continuidade ao Filtropinha. A gente conseguiu, de uma certa forma, resolver o problema da manipoeira. E a gente não está só ajudando a comunidade. A gente está ajudando a nossa futura geração.
12: Acompanhe a pesquisa na página do Prêmio Jovem Cientista. E esse foi o Ciência na Prática, com produção de Warby Calil e edição de Edinaldo Júnior. E nosso encontro com o Saber Científico volta na próxima semana. Até lá!
2: Já pensou em assistir momentos históricos da televisão e do cinema brasileiro no celular ou no computador?
1: A Cinemateca Brasileira disponibiliza repositório digital de arquivos para consulta pública.
2: O trabalho integra a Rede Nacional de Acervos Audiovisuais, coordenada pelo Ministério da Cultura.
1: Instituições públicas e privadas podem aderir ao programa para manter viva a memória cultural do país.
14: Senhoras e senhores telespectadores da televisão Tupi, registramos as primeiras palavras do presidente, senhor Jânio Quadros.
15: Registros como esses, que narram eventos marcantes da história do Brasil e do mundo, estão disponíveis no site da Cinemateca Brasileira, graças ao trabalho de pesquisadores que estão catalogando e digitalizando mais de 180 mil rolos de telereportagens e cinejornais da TV Tupi, a primeira emissora de televisão do país. Coordenado pelo historiador e professor da Universidade de São Paulo, Eduardo Moretim, o projeto tem o objetivo de manter vivas as mais de 200 horas de material televisivo.
16: É um projeto que procura colocar de novo em circulação parte desses 180 mil telereportagens da TV Tupi. A preservação, ela precisa estar vinculada à difusão pública.
15: O acervo audiovisual da Cinemateca Brasileira inclui cerca de 250 mil rolos de filmes e mais de 1 milhão de documentos. A instituição hoje faz parte da Rede Nacional de Arquivos Audiovisuais, uma iniciativa coordenada pela Secretaria do Audiovisual do Ministério da Cultura. A rede reúne órgãos públicos e privados para cuidar da memória cultural do país. Daniela Leda, coordenadora de gestão e contratos da Cinemateca Brasileira, explica que a rede busca fortalecer iniciativas de salvaguarda dos acervos.
17: A Rede Nacional de Arquivos Audiovisuais, ela foi criada para realmente fortalecer esse conjunto de políticas públicas de preservação audiovisual.
15: O processo de adesão começa com o envio de documentação pela plataforma gov.br. Em seguida, é realizada uma análise técnica do acervo, como detalha a coordenadora de gestão e contratos da Cinemateca Brasileira, Daniela Leda.
17: Ao aderir à rede, a instituição se compromete a manter os dados atualizados de acervo, a colaborar com o Inventário Nacional de Bens Culturais Audiovisuais e também a adotar e disseminar boas práticas de preservação, descrição e acesso daquele acervo.
15: Segundo o historiador e professor da Universidade de São Paulo, Eduardo Moretim, esses acervos contribuem para construir a memória e também para consolidar a pesquisa histórica e audiovisual.
16: Sem essas imagens, nós não temos essa memória e os pesquisadores não podem, a partir da existência dessas imagens, reconstruir o sentido desse passado.
15: O Banco de Conteúdos Culturais disponibiliza, além de cinejornais e telereportagens, filmes históricos na íntegra, como a obra É Com Esse Que Eu Vou, de 1948.
18: Agora é só me seguir, pois eu vou dançar o baião.
19: Aquelas instituições que aderirem à rede passam a ter divulgação institucional e do acervo no portal Filme Cultura. E qualquer cidadão pode revisitar o passado por imagens na página da Cinemateca Brasileira no endereço cinemateca.org.br. Reportagem Gabriela Noronha.
2: Já estão abertas as inscrições para o Programa de Capacitação em Construção Industrializada.
1: Realizado pelo Ministério do Desenvolvimento, Indústria, Comércio e Serviços, o curso prepara profissionais para planejar e implementar soluções inovadoras e sustentáveis em obras de infraestrutura.
2: A capacitação gratuita é voltada a gestores públicos e privados, profissionais da construção civil e estudantes.
1: A inscrição pode ser feita por meio da plataforma da Escola Nacional de Administração Pública, no endereço escolavirtual.gov.br.
2: E essas foram as notícias do governo federal.
1: Fique agora com as notícias do Poder Judiciário e do Congresso Nacional. Boa noite.
2: Boa noite para você e até amanhã.
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22: Relator determina que Polícia Federal investigue possíveis irregularidades na atuação da CVM no caso Master.
23: STJ define que banco pode encerrar conta corrente de forma unilateral.
22: TSE mantém indeferida candidatura de Arruda ao governo do Distrito Federal.
23: Boa noite, eu sou Arthur Filho.
22: E eu sou Walter Lima.
23: O ministro do Supremo Tribunal Federal, Flávio Dino, determinou que a Polícia Federal abra investigação sobre possíveis crimes e interferências indevidas na atuação da Comissão de Valores Mobiliários, a CVM, no caso do Banco Master.
22: A decisão considera um relatório que apontou fragilidades estruturais na autarquia e falhas na apuração de denúncia sobre possíveis irregularidades relacionadas ao banco. No relatório, resultado de uma auditoria, o grupo de trabalho da CVM identificou falhas de divulgação de informações em 73% dos 314 processos relacionados ao grupo econômico, deficiência de compliance em 32%.
23: Bancos podem encerrar conta corrente de forma unilateral.
22: E para o STJ, isso não significa violação ao Código de Defesa do Consumidor. Fátima Uchoa.
24: O entendimento do STJ foi firmado em recurso repetitivo e por isso deve ser seguido pelo judiciário de todo o país. Segundo o relator ministro Humberto Martins, a discussão surgiu porque o Código de Defesa do Consumidor considera abusiva a recusa do fornecedor em prestar serviços ou vender produtos a quem esteja disposto a pagar. Mas ele observou que a própria norma prevê exceção para intermediações reguladas por leis especiais, o que abrange a legislação das instituições financeiras e as normas do Conselho Monetário Nacional. Para o ministro, a regra legal se refere à recusa em contratar antes do começo da relação de consumo, diferente de uma conta já contratada.
23: Justiça do Trabalho de Minas Gerais considera discriminatória dispensa de jovem aprendiz grávida com TDAH.
22: Ela foi demitida por suposto desempenho insuficiente. Samanta Flor.
25: A justiça concluiu que não houve uma avaliação objetiva que comprovasse desempenho insuficiente. A aprendiz tinha média 8,43 nas atividades teóricas e não recebeu o acompanhamento adequado no desempenho das funções. A dispensa foi anulada e as empresas foram condenadas a pagar cerca de R$ 10.700 por danos morais. Como ela estava grávida, também terá direito à indenização referente à estabilidade gestacional.
23: Por 5-2, o Tribunal Superior Eleitoral, TSE, confirmou hoje, quinta-feira, decisão do Tribunal Regional Eleitoral do Distrito Federal, o TREDF, que indeferiu o registro de candidatura de José Roberto Arruda, do PSD, na disputa ao cargo de governador do Distrito Federal nas eleições gerais deste ano.
22: A maioria dos ministros acompanhou o voto do relator, ministro Dias Toffoli, determinando a imediata comunicação da decisão ao Tribunal Regional Eleitoral para cessar a condição subjúdice de José Roberto Arruda, na disputa pelo governo do Distrito Federal.
23: Com a decisão, a candidatura de Arruda também não pode mais receber os fundos eleitoral e partidário, e ele deve cessar a campanha, inclusive as inserções no rádio e na TV e a participação em debates.
22: José Roberto Arruda permanece inelegível devido às sucessivas condenações em segunda instância por ato doloso de improbidade administrativa.
23: Ministério Público Federal consegue na Justiça a construção de escola indígena em Amarante do Maranhão.
22: A nova escola substitui a antiga unidade que funcionava em condições precárias e não tinha estrutura adequada para atender aos estudantes indígenas. Vanessa Pereira.
0: A nova escola atende os estudantes indígenas da aldeia Guaruru, na terra indígena Arariboia, em Amarante do Maranhão. A obra foi realizada após a ação do MPF, ajuizada em 2023, que apontou as condições precárias da antiga unidade, onde faltavam estrutura e até carteiras para os estudantes. Em vez de reformar o prédio, o governo do Maranhão construiu uma nova escola, concluída em 2025 e já em funcionamento. Na sentença, a justiça reconheceu o cumprimento da obrigação e determinou que a manutenção do prédio ficará a cargo do Estado.
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23: A você uma boa noite.
22: E até amanhã.
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1: Eu sou Humberto Pinheiro e estes são os destaques de hoje do Jornal do Senado, que começa agora. Senado analisa proposta que atualiza serviço Disque Idoso. Projeto dá prioridade a iniciativas voltadas ao esporte feminino. Lei garante continuidade de recursos para projetos de combate ao câncer. Boa noite. O projeto que busca atualizar o programa Disque Idoso, criado em 2007, pode ser analisado pelos senadores. O objetivo é ampliar a prevenção a maus tratos, o acesso à informação e aos direitos. Mais detalhes com o repórter César Mendes.
2: De autoria do senador Paulo Paim, do PT do Rio Grande do Sul, o texto muda o nome do programa Disque Idoso para Disque Pessoa Idosa e amplia suas funções, já que além de receber denúncias de maus tratos e violência, passará a oferecer também informações sobre direitos, acesso a benefícios, programas governamentais e serviços públicos. Paim explicou que o atendimento será feito dentro do atual Disque 100, serviço gratuito focado no atendimento a grupos vulneráveis, sem a necessidade de criar uma nova central telefônica. Segundo ele, a proteção da pessoa idosa vai além do combate à violência.
3: Amplia os serviços oferecidos, colocando a pessoa, seus direitos e sua dignidade no centro da política pública.
2: A proposta busca ainda fortalecer a articulação entre os órgãos de assistência social, saúde, segurança pública, Ministério Público, Defensoria Pública e Conselhos de Direitos.
1: O Senado pode votar uma proposta que permite o uso da renúncia fiscal de empresas e pessoas físicas no incentivo ao esporte para priorizar projetos voltados ao esporte feminino e destina, no mínimo, 10% dos valores a essas iniciativas. Repórter Lana Dias.
4: Em audiência pública na Comissão de Esporte, a senadora Tereza Leitão, do PT de Pernambuco, relatou a desigualdade no setor, algo que a proposta busca combater.
5: Não é porque a gente compete mulheres com mulheres, mas é porque você, comparando o que o futebol oferece aos homens com o que o futebol oferece às mulheres, com o que o futebol oferece, o voleibol oferece aos homens, com o que o voleibol oferece às mulheres, em termos de condições de prática esportiva.
4: A proposta prevê limite máximo de valores por proponente, critérios de distribuição regional, equilíbrio entre modalidades esportivas e critérios de alternância ou limitação de acesso a tratamento prioritário para evitar concentração excessiva.
1: Uma nova lei aprovada pelo Senado e sancionada pelo Executivo garante até 2031 a continuidade do incentivo fiscal para empresas que destinam recursos a projetos de combate ao câncer e de atenção à pessoa com deficiência. A reportagem é de Yasmin Rodrigues.
6: A proposta chegou ao Senado depois de passar pela Câmara dos Deputados e foi analisada em regime de urgência pelo plenário. A relatoria ficou com a senadora Mara Gabrilli, do PSD de São Paulo, que defendeu a manutenção do mecanismo como forma de dar previsibilidade às instituições que dependem desses recursos.
7: A prorrogação garantirá a possibilidade de que organizações da sociedade civil sem fins lucrativos, como por exemplo as APAES, o GRAAC, que é o Grupo de Apoio Adolescente à Criança com Câncer, por exemplo, e centros especializados em reabilitação e hospitais do SUS, tenham previsibilidade orçamentária para atendimentos e pesquisas.
6: O PRONON e o PRONAS PCD permitem que recursos privados sejam direcionados a projetos previamente aprovados pelo Ministério da Saúde. O primeiro é voltado à prevenção e ao tratamento do câncer. O segundo apoia ações de prevenção e reabilitação de pessoas com deficiência.
1: Também foi sancionada pela Presidência da República a lei aprovada pelo Senado que institui o programa Instituto de Bolsa de Iniciação à Docência, PIBID, como política de Estado. A norma estabelece objetivos, modalidades de bolsas e regras para o programa de formação inicial de professores da educação básica. A reportagem é de Pedro Pincer.
8: A nova regra estabelece que o PIBID será desenvolvido no Ministério da Educação e na CAPES, em parceria com instituições de ensino superior e redes públicas de educação básica. As ações de formação poderão ser voltadas às diferentes etapas e modalidades da educação básica. Isso inclui educação do campo, escolar indígena, escolar quilombola, especial, bilíngue de surdos e de jovens e adultos. A relatora, senadora Damaris Alves, do Republicanos do Distrito Federal, destacou a importância da iniciativa.
9: É certo que o fortalecimento da docência por meio do PIBID é um instrumento direto e hábil para assegurar a qualidade do ensino. O programa pode contribuir com a realização do princípio constitucional de valorização dos profissionais da educação. Deste modo, o PIBID atua diretamente na raiz dessa valorização.
8: Foi vetado o artigo que tratava das despesas do programa. O dispositivo previa que elas seriam custeadas por dotações orçamentárias destinadas anualmente ao MEC e à CAPES e proibia a redução dos valores das bolsas e o contingenciamento das despesas do programa.
1: 38% das mulheres com deficiência no país já sofreram algum tipo de violência doméstica. Foi o que revelou uma pesquisa inédita do Senado. As vítimas ainda enfrentam o despreparo dos agentes públicos na hora da denúncia. Repórter Patrícia Oliveira.
10: 83% das mulheres com deficiência vítimas de violência doméstica não denunciam o agressor, porque na maioria das vezes se trata de um marido ou parceiro de quem dependem economicamente. Os dados apresentados em uma audiência pública na Comissão de Direitos Humanos também apontaram que apenas 31% dessas vítimas buscam uma delegacia especializada e ainda enfrentam barreiras físicas e dificuldades no atendimento, como destacou a vice-presidente do Instituto Maria da Penha, Regina Célia Barbosa.
11: Ou por ignorância, ou por negligência, ou por falta de sensibilidade a sua condição de deficiência.
10: De acordo com a pesquisa, mulheres com deficiência estão mais expostas à violência sexual e financeira. Para Priscila Celares, do Ministério dos Direitos Humanos e da Cidadania, os novos dados poderão embasar mais iniciativas governamentais.
12: E com isso conseguir desenvolver e articular políticas públicas que sejam mais específicas.
10: A pesquisa feita pelo Instituto Data Senado e o Observatório da Mulher contra a Violência é a primeira da série histórica iniciada em 2005

0: administração estadual, como explica o consultor legislativo do Senado, Gilberto Guerzoni.
1: O Brasil é uma república federativa, então os estados têm autonomia e legislam sobre uma série de temas, além da sua própria organização, segurança pública, saúde, educação, meio ambiente, cultura, além de aprovar as leis estaduais e distritais, né? No caso do Distrito Federal, os deputados estaduais e distritais também são responsáveis pela fiscalização dos governos, né? Do governo do estado e do governo do Distrito Federal.
0: Para exercer essa fiscalização, os deputados podem solicitar informações a órgãos públicos, convocar autoridades para prestar esclarecimentos e criar comissões parlamentares de inquérito, as CPIs. Os deputados estaduais e distritais também votam o orçamento dos estados e do DF e propostas de leis de iniciativa dos governadores. No caso do Distrito Federal, há uma particularidade. Como o DF não possui municípios, os deputados distritais tratam tanto de temas de competência estadual quanto de assuntos que em outras partes do país seriam discutidos por vereadores.
2: Com trabalhos técnicos de Eliseu Caires, o Jornal do Senado fica por aqui. Acompanhe agora as notícias da Câmara dos Deputados. Boa noite e até amanhã.
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4: Plenário pode aumentar folga remunerada do trabalhador que doar sangue.
5: Projeto estende auxílio acompanhante a todos os tipos de aposentadoria.
4: Comissão estabelece parâmetros para acervos de livros em salas de aula.
5: Boa noite. Estudantes de 4 a 11 anos de idade poderão contar com acervo de livros nas salas de aula. A ideia é incentivar a formação de jovens leitores, como informa a repórter Mônica Tati.
6: Proposta aprovada pela Comissão de Educação da Câmara dos Deputados prevê que as salas de aula da pré-escola e dos anos iniciais do ensino fundamental tenham um acervo de livros. O texto insere o dispositivo na Lei das Bibliotecas. O acervo seria formado por livros paradidáticos e de literatura infantil, destinados ao uso de alunos e professores. O deputado Tarcísio Mota, do PSOL do Rio de Janeiro, que leu o parecer do relator, o deputado Pedro Kizai, do PT de Santa Catarina, destaca que o projeto fortalece o Sistema Nacional de Bibliotecas Escolares e é essencial para formar novos leitores.
7: Nós temos, infelizmente, caído o número de leitores na sociedade brasileira. E nós sabemos que o livro é uma janela para o mundo, é a possibilidade de ampliar os nossos horizontes. E quando isso é feito desde o início, na pré-escola, isso é decisivo, não só para aquela criança poder adquirir mais hábitos de leitura, ampliar os seus horizontes, mas para que a própria educação funcione. Nós temos evidências científicas que demonstram que em famílias onde há crianças leitoras, essas crianças aprendem mais, aprendem melhor, têm, portanto, sucesso no fluxo escolar.
6: O projeto, que prevê a formação de acervos de livros nas salas de aula para crianças de 4 a 11 anos, aguarda a apreciação da Comissão de Constituição e Justiça. Se for aprovado, pode seguir direto para o Senado. Da Rádio Câmara de Brasília, Mônica Tati.
3: Saúde.
4: Luiz Tibé, do Avante de Minas Gerais, apresentou projeto para viabilizar no SUS o uso experimental da polilaminina em pacientes com lesões recentes na medula ou paralisias causadas por traumas. Ele explica que o tratamento vai depender de indicação médica e autorização dos órgãos competentes.
5: Luiz Tibé aponta que a polilaminina é estudada pelo potencial de regenerar fibras nervosas lesionadas. A proposta do congressista dá prioridade a pacientes da rede pública com lesão medular aguda, que deverão ser acompanhados por equipe especializada durante a pesquisa.
4: Gustinho Ribeiro, do PP de Sergipe, apresentou o projeto que cria regras especiais para a renegociação de dívidas de pessoas acometidas por doenças crônicas incapacitantes. Para ter acesso ao benefício, é preciso comprovar o impacto dos custos do tratamento ou a perda da capacidade financeira causada pela doença.
5: Pelo texto de Agostinho Ribeiro, a conciliação prevê mais prazo para pagamento, redução de juros e parcelamento da dívida. Segundo ele, a medida busca proteger pacientes em situação de vulnerabilidade e evitar que o superendividamento comprometa o tratamento de saúde.

0: Marcos Soares, do PSDB do Rio de Janeiro, propõe a criação do Programa Nacional de Educação Cosmética e Cuidado com a Pele nas escolas. A iniciativa prevê ações dos Ministérios da Educação e da Saúde sobre higiene, proteção solar e cuidados com a pele.
1: Marcos Soares explica que o objetivo é promover campanhas de conscientização para combater a desinformação sobre rotinas de beleza. O parlamentar argumenta que a proposta pode ajudar a prevenir danos causados pelo uso inadequado de cosméticos.
2: Segurança Pública.
0: A Comissão da Câmara aprovou o Programa de Atendimento a Vulneráveis Vítimas de Estupro com o objetivo de humanizar o acolhimento e garantir a coleta de provas contra o agressor. Saiba mais sobre o assunto na reportagem de Maria Neves.
3: A Comissão de Segurança Pública da Câmara dos Deputados aprovou o projeto que institui um modelo nacional de atendimento humanizado e de coleta de provas para casos de estupro de vulnerável, chamado Ação Protetiva 360 graus. Pela proposta, estados e municípios que aderirem ao programa terão de criar núcleos de atendimento humanizado e multidisciplinar às vítimas. Na versão aprovada, o relator deputado Paulo Bilinski, do PL Paulista, prevê que as autoridades deverão realizar a coleta de provas imediatamente, ainda no local de acolhimento. De acordo com o parlamentar, a literatura forense se estima que a janela máxima de preservação dos vestígios é de até 72 horas a partir da agressão. A proposta também estabelece o prazo máximo de 30 dias para a emissão dos laudos periciais. Esse prazo poderá ser prorrogado por igual período, mas somente com justificativa técnica fundamentada. O texto original do deputado delegado da Cunha, do União de São Paulo, prevê somente a emissão de laudos dentro dos prazos legais. Delegado da Cunha afirma que a criação do programa é importante principalmente porque a maior parte dos abusos sexuais de vulneráveis ocorre dentro de casa e o agressor quase sempre permanece impune.
4: A Ação Protetiva 360 tem por objetivo proteger crianças e adolescentes do crime chamado estupro de vulnerável. É o estupro praticado contra menores de 14 anos, que acontece na maioria das vezes dentro de casa. Outro dado assustador é que a grande maioria das vítimas tem de 4 a 8 anos. E outro dado alarmante, em 80% dos casos, o estuprador é inocentado por falta de prova material, falta de DNA.
3: De acordo com o delegado da Cunha, iniciativa semelhante ao programa proposto já foi adotada na Baixada Santista, em São Paulo, e dobrou o número de condenações de agressores sexuais de vulneráveis. Pela legislação, além de menores de 14 anos, são consideradas vulneráveis pessoas que não têm discernimento ou não podem oferecer resistência ao estupro, devido a alguma doença ou neurodivergência, por exemplo. O texto aprovado estabelece também quem pode acionar os núcleos de atendimento no caso de suspeita de estupro de vulnerável. Além da própria vítima e de familiares, estão na lista profissionais de saúde ou de assistência social e integrantes do Conselho Tutelar. Além disso, a versão do relator, delegado Paulo Bilinski, prevê que quando o pai, a mãe ou o responsável legal for suspeito do crime, a justiça poderá autorizar a coleta de material biológico. Segundo o deputado, a medida evita que o próprio agressor impeça a preservação dos vestígios criminais. Ainda de acordo com a proposta, sempre que houver suspeita, o núcleo de acolhimento da vítima vulnerável deverá comunicar à autoridade policial competente em no máximo 12 horas. Delegado Paulo Bilinski argumenta que a comunicação estabelece o elo entre o programa de atendimento e o sistema de persecução penal. Sem ela, afirma que o fluxo de atendimento poderia funcionar integralmente, sem jamais levar à responsabilização do agressor. A proposta que institui um modelo nacional de atendimento humanizado e de coleta de provas para casos de estupro de vulnerável ainda será analisada por 3 comissões da Câmara. Se aprovada em todas, poderá seguir para análise do Senado. Da Rádio Câmara de Brasília, Maria Neves.
1: Projeto de Cezinha de Madureira, do PL de São Paulo, prevê a ampliação para 12 meses do prazo para apresentar queixa em infrações praticadas contra crianças, adolescentes e idosos. A proposta altera a legislação para dobrar o tempo atualmente concedido às vítimas ou a seus responsáveis.
0: Cezinha de Madureira argumenta que o período de 6 meses é insuficiente para que famílias ou idosos processem o trauma emocional e formalizem denúncias. Ele ressalta que o ajuste alinha a legislação à ampliação do prazo já concedido a mulheres vítimas de violência doméstica.
1: Como estratégia de prevenção e enfrentamento à violência, Antônio Carlos Rodrigues, do Podemos de São Paulo, quer ampliar a autonomia financeira das mulheres. Projeto apresentado pelo deputado prevê qualificação profissional, acesso a crédito e incentivo ao empreendedorismo feminino.
0: Antônio Carlos Rodrigues ressalta que o projeto dá prioridade para mulheres vítimas de violência doméstica em situação de vulnerabilidade ou responsáveis pelo sustento da família. Ele afirma que o acesso ao trabalho e à renda podem ajudar essas mulheres a romper relações abusivas.
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2: Trabalho.
1: Pedro Westphalen, do PP do Rio Grande do Sul, apoia projeto que permite o aproveitamento de médicos, dentistas, farmacêuticos e veterinários pelas forças policiais estaduais. O relator defende o redirecionamento de profissionais dispensados por excesso de contingente nas Forças Armadas.
0: Pedro Westphalen avalia que a cooperação entre União e Estados fortalece o atendimento médico dos agentes de segurança. Na visão do parlamentar, a medida amplia a capacidade de resposta do Estado em emergências sanitárias e calamidades, sem gerar custo extra às Forças Armadas.
1: Projeto de Davi Soares, do Podemos de São Paulo, reduz para 35 horas semanais a jornada máxima de trabalho dos professores da educação básica. O texto estabelece ainda que a nova regra se aplica tanto ao ensino público quanto às escolas privadas sem redução salarial.
0: Davi Soares sustenta que a sobrecarga de tarefas como correção de provas e planejamento de aulas tem provocado a síndrome de burnout entre os docentes. Para o congressista, a redução da jornada ajuda a preservar a saúde dos trabalhadores e melhorar a qualidade do ensino.
1: Celso Sabino, do PDT do Pará, quer estender o direito ao abono salarial aos empregados domésticos. A proposta garante o pagamento do benefício aos trabalhadores da categoria que tenham atuado por pelo menos 30 dias no ano base e recebam remuneração mensal dentro dos limites legais.
0: Celso Sabino argumenta que a medida corrige uma distorção histórica na legislação que hoje nega o benefício à classe por ausência de contribuição do empregador físico ao PIS. Ele ressalta que o custeio será feito com recursos do Fundo de Amparo ao Trabalhador, sem gerar novos encargos aos contratantes.
2: Votação.
1: O plenário da Câmara pode votar projeto que aumenta de 1 para 2 dias a folga remunerada do trabalhador que doar sangue. O repórter Antônio Vital tem os detalhes.
7: Pode ser votado a qualquer momento no plenário da Câmara projeto que aumenta de 1 para 2 dias por ano o direito do trabalhador faltar ao serviço para doar sangue. De acordo com a proposta, o empregado poderá deixar de comparecer ao serviço 1 dia a cada 6 meses, sem desconto no salário, desde que comprove a doação. O autor do projeto, o deputado Dr. Luizinho, do PP do Rio de Janeiro, disse que ampliar o incentivo é uma medida de baixo custo e elevado impacto. Ele justificou a proposta como necessária para manter os estoques seguros e regulares, já que uma folga por ano não é mais suficiente para atender a demanda diante do aumento da população.
8: Quando a gente permite que um trabalhador, uma vez no ano, faça doação de sangue e possa se ausentar do trabalho, a gente tinha uma população brasileira. Hoje nós temos mais presentes que o dobro da população. E a cada dia, o número de acidentes com motocicletas, acidente nas estradas, leva no aumento da necessidade de captação de sangue. Permitirá certamente, presidente, que a gente quase dobre a nossa capacidade de captação de sangue no Brasil.
7: De acordo com o Ministério da Saúde, o Brasil necessita, em média, de 5 mil bolsas de sangue por dia para atender a necessidade. E os hemocentros enfrentam oscilações periódicas abaixo da média, principalmente em períodos de feriados prolongados e férias escolares, quando diminui o número de doadores. O projeto ganhou regime de urgência, o que permite que seja votado diretamente no plenário da Câmara, sem passar pela análise das comissões permanentes da Casa. A urgência foi aprovada de maneira simbólica, sem votos contrários, e foi defendida por deputados de vários partidos, como Cabo Gilberto Silva, do PL da Paraíba. Ele destacou a necessidade de aumentar o número de doadores.
9: A questão das doações de sangue, às vezes no Brasil, reduz o ritmo, e sobretudo nas questões de festejos com vários acidentes, e os bancos de sangue precisam estar sempre prontos para atender a demanda da sociedade.
7: A manutenção de estoques de sangue é essencial ao funcionamento do Sistema Único de Saúde, o SUS, já que ele é usado em procedimentos de urgência e emergência, cirurgias de média e alta complexidade, tratamentos de câncer, doenças hematológicas e atendimentos obstétricos. Ainda não há data para votação no plenário da Câmara do projeto que aumenta de 1 para 2 dias por ano o direito do trabalhador faltar ao serviço para doar sangue. Da Rádio Câmara, de Brasília, Antônio Vital.
2: Economia.
0: Permitir que cuidadores de pessoas com deficiência empreendam com um MEI sem a perda imediata do benefício de prestação continuada é o objetivo do projeto de Rafael Prudente, do MDB do Distrito Federal. O texto prevê um período de transição de 2 anos em que rendimentos de até 2 salários mínimos não entram no cálculo do benefício.
1: Rafael Prudente argumenta que a iniciativa estimula a formalização das famílias sem comprometer o amparo social. O parlamentar defende ainda a garantia de restabelecimento simplificado do auxílio caso o empreendimento do cuidador feche.
0: Professor Alcides, do PSDB de Goiás, propõe criar o Programa Nacional de Geração Distribuída com Créditos de Carbono para conectar pequenos e médios geradores de energia renovável ao mercado voluntário de emissões.
1: Professor Alcides explica que a medida preenche uma lacuna entre o marco legal da geração distribuída e o Sistema Brasileiro de Comércio de Emissões. Para ele, a unificação possibilita a geração de renda extra para famílias e produtores rurais, além de estimular novos investimentos em fontes limpas no país.
2: Transportes.
0: Comissão aprova a proposta que permite grupos considerados mais vulneráveis desembarcar fora do ponto de ônibus durante a noite, como explica a repórter Paula Bittar.
10: A Comissão de Constituição e Justiça da Câmara aprovou um projeto de lei que permite a mulheres, pessoas idosas, pessoas com deficiência ou mobilidade reduzida escolher o local de desembarque dos veículos de transporte coletivo urbano no período entre as 8 da noite e as 5 da manhã, respeitado o trajeto da linha. De acordo com o texto aprovado, o motorista deve observar as condições de segurança ao parar para o desembarque. O relator, deputado Áureo Ribeiro, do Solidariedade do Rio de Janeiro, descartou a possibilidade de a proposta ser discriminatória com relação a homens não idosos, tendo em vista que o objetivo é proteger as pessoas mais vulneráveis, não se tratando de discriminação sem justo motivo.
11: É uma medida que pode fazer uma diferença muito importante na rotina de quem depende do transporte coletivo, especialmente mulheres, idosos e pessoas que precisam caminhar por trajetos escuros ou considerados inseguros até chegar à sua casa. A proposta busca dar mais proteção e flexibilidade, permitindo que o passageiro possa desembarcar em um local mais próximo e seguro, respeitando as condições de circulação e segurança do transporte.
10: A proposta, que permite a mulheres e pessoas idosas com deficiência ou mobilidade reduzida escolher o local de desembarque dos veículos de transporte coletivo urbano no período entre as 8 da noite e as 5 da manhã, pode seguir agora para a análise do Senado, a menos que haja recurso para votação antes pelo plenário da Câmara. Da Rádio Câmara, de Brasília, Paula Bittar.
2: Cultura.
1: Capitão Augusto, do PL de São Paulo, defende a criação do Programa Nacional de Proteção e Resiliência da Atividade Circense, chamado de Circo Seguro. Segundo o deputado, o objetivo é garantir apoio financeiro para reparar estruturas e equipamentos de circos destruídos por intempéries.
0: Pelo projeto de Capitão Augusto, o programa vai subsidiar a contratação de seguros e oferecer financiamentos com juros reduzidos para circos de pequeno porte. Para o parlamentar, a medida preserva uma tradição cultural e protege a renda de centenas de famílias.
2: Homenagem.
1: Dimas Fabiano, do PP de Minas Gerais, sugere a inscrição do nome de Francisco de Paula Vitor, o Padre Vitor, no livro dos heróis e heroínas da pátria. O deputado argumenta que o homenageado superou o preconceito e a pobreza para se tornar um dos religiosos mais venerados do Estado.
0: Dimas Fabiano exalta a atuação do Padre Vitor na educação e no acolhimento dos mais necessitados na cidade de Três Pontas. O parlamentar considera o Beato um símbolo nacional de fé, resistência e solidariedade.
1: Termina agora o jornal Câmara dos Deputados, produzido pela Rádio Câmara, com trabalhos técnicos de Wellington Teles e apresentação de Val Monteiro e Luciana Vieira. Uma boa noite para você.
0: A Voz do Brasil está de volta amanhã. Boa noite.
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